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0: Sol. De acordo com Alexandre Silveira, ministro de Minas e Energia, o objetivo é tentar uma ação imediata sobre os preços dos combustíveis, com resultados efetivos.
1: Nenhum outro país do mundo teve menor impacto do que o Brasil, exatamente porque nós fomos rápidos, proativos.
0: A nova subvenção começa pela gasolina.

0: produtor pagar o imposto, o valor será devolvido em forma de subvenção.
1: O que nós estamos colocando é que a gente devolve esse tributo como uma subvenção. E essa devolução é uma espécie de cashback, esse tributo capaz de amortecer eventuais toques de preço, eventuais aumentos de preço do combustível.
0: Segundo o governo, a medida atenta a uma sinergia entre o setor público e o setor privado. Apesar do impacto da guerra no aumento do preço do petróleo, o Brasil ocupa posição favorável em comparação com outros países. De acordo com o ministro do Planejamento, Bruno Moretti,

0: Brasil contra o crime organizado. Um dos objetivos do plano anunciado pelo governo federal é fechar as fontes de financiamento das organizações criminosas no país.
1: E também quer impedir que os presídios brasileiros continuem servindo como centros de

visão, maior investimento por parte do governo federal e, na nossa visão, uma das principais políticas, que é a restrição ao uso de armas. Quanto menos armas em circulação, há uma causalidade óbvia entre armas...

total da jornada de trabalho de 44 horas para 40 horas semanais, sem mudança no salário. Cecília Beatriz trabalha como recepcionista no CERP e também está no quinto semestre

subiria para 120 reais com o imposto federal. No caso de um estado com ICMS de 17%, esse preço final passaria para cerca de 140 reais. O economista Ademir Marchetti explica como fica o preço nessa situação com as novas regras.

0: em frente à igreja matriz. Por isso todo mundo passa, e quem nunca passou vai passar. Já tô dizendo aos meus amigos, calma que eu não vou pirar.
1: Segundo o governo federal, o fim da taxa das blusinhas foi possível devido ao combate efetivo ao contrabando e à regularização do setor.

atuação dos hospitais de pequeno porte do Sistema Único de Saúde. O evento é gratuito e aberto ao público. O encontro marca o lançamento do Diagnóstico Nacional dos Hospitais de Pequeno Porte. O estudo vai reunir informações sobre unidades com até 50 leitos, que tem papel importante no atendimento de municípios menores. Esses hospitais foram o tema mais votado pela população na consulta pública do programa.

Boa noite. Antes de te bloquear, só vim te dizer que a partir de hoje pode tocar o terror, fazer o que quiser fazer. A boca é sua, curte sua farra. Sinto mais nada. Não, apaga.

Ela não sabe se produzir.

0: de orientação e combate à violência contra a mulher. O Senado aprovou um projeto que reserva um minuto do programa para divulgar serviços de prevenção e enfrentamento, como o Ligue 180.
1: Desculpa, visita, eu só vim te falar. Tô a fim de você, se não tiver, você vai ter que ficar. Diz aí!
2: Diga a divulgação de serviços de enfrentamento à violência.

0: e Cidadania.
1: Não se diminua.
2: O senador Espiridião Amin, do PP de Santa Catarina, criticou a decisão do governo federal de zerar a cobrança de tributos sobre as compras internacionais de até 50 dólares, conhecidas popularmente como a taxa da...

seja, quando a vítima tem menos de 14 anos de idade ou é uma pessoa com deficiência. O texto aumenta as penas previstas pela legislação militar, que é geralmente aplicada para punir militares em serviço. Dessa maneira, a punição iguala às previstas no Código Penal comum. Atualmente, o Código Penal Militar prevê pena de 8 a 15 anos de prisão para o crime de estupro de menores de 14 anos, pessoas com deficiência ou sem discernimento para consentir. Já a legislação penal comum estabelece pena de 10 a 18 anos, sendo que a

0: principal do projeto que cria restrições para pessoas condenadas por crimes sexuais contra crianças e adolescentes, como estupro
1: às
0: de
1: vezes
0: vulneráveis,
1: que devia
0: sexual,
1: se
0: infantil,
1: dizer mais vezes que te amo e que te quero mais se qualquer coisa. Por essa noite vem morar aqui.
0: Aqui de tornozeleira eletrônica e estabelecer limites.
1: Tem gente que chega e muda os planos da gente e que faz a nossa vida caminhar pra frente. Agora sim eu sei pra onde ir.
0: Escolas, creches, parques, praças.

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0: o salário. E do cashback. Ele defende a compensação de perda de arrecadação com a taxação de apostas eletrônicas e dos super ricos e classifica como enganosas afirmações de que o governo só aumenta o
1: imposto. Rafael de Andrada, do PL de Minas Gerais, critica o leilão de energia promovido pelo governo federal para a contratação de termoelétricas. Ele alerta
2: dividido
1: que a medida contraria compromissos ambientais assumidos pelo Brasil e pode aumentar em mais de 10% a conta de luz dos consumidores.
0: Lafayette de Andrada acrescenta que órgãos de fiscalização já pediram a suspensão do leilão por falta de transparência e por mudanças repentinas nos preços. Segundo o parlamentar, o edital
2: consegue
0: também
2: se conter ao pito a voz.
0: Agricultores assentados no norte de Minas.
2: Pobre coração,
1: ações que tratam das regras
2: sempre escravo da ternura.
1: Segundo Marcelo Trivela, do Republicano,
2: quem dera ser
1: de
2: peixe, para em teu límpido aquário mergulhar, fazer borbulhas de amor pra te encantar.
0: Marcelo Trivela, o Rio de Janeiro, já

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1: ...da população e aprove a redução da jornada.
2: Na visão de Paulo Lemos, do PT do Amapá, a Câmara deve priorizar debates que impactem diretamente a vida da população. O parlamentar argumenta que embates ideológicos e ofensas pessoais não contribuem para o desenvolvimento econômico e social do país.
1: De acordo com Paulo Lemos, a discussão sobre a redução da jornada de trabalho é uma das prioridades com amplo apoio popular. Ele propõe a realização de estudos técnicos e o diálogo com o setor produtivo para avançar em uma proposta de forma equilibrada.
0: Direitos Humanos.
2: Jandira Fegari, do PCdoB do Rio de Janeiro, lembra que o 13 de maio marca os 138 anos da abolição formal da escravidão no Brasil. A deputada afirma que a Lei Áurea, apesar de ter sido uma conquista do movimento abolicionista, não garantiu à população negra o acesso pleno a direitos.
1: Jandira Fegari defende políticas afirmativas e medidas de reparação para enfrentar o racismo estrutural no país. Ela ressalta que as mulheres negras sofrem os maiores impactos das desigualdades sociais na renda, na educação, no trabalho e nas diferentes formas de violência.
0: Educação.
2: Rubens Pereira Júnior, do PT do Maranhão, destaca projeto de cursinho gratuito que prepara jovens de São Luís para o acesso ao ensino superior. Ele assinala que a iniciativa, fundada em 2023, tem ajudado a realizar o sonho de muitos jovens da periferia da capital do estado.
1: Rubens Pereira Júnior informa que o projeto já registra mais de 300 aprovações em institutos federais e universidades públicas. O congressista destaca que o cursinho passou a receber apoio federal em 2025 por meio da Rede Nacional de Cursinhos Populares.
2: Professora Luciane Cavalcante, do PSOL, critica a postura da Prefeitura de São Paulo diante da greve dos servidores da educação. Segundo a deputada, a proposta de reajuste de apenas 13,5% parcelado em 2 anos desvaloriza a categoria.
1: Professora Luciane Cavalcante também critica a reforma administrativa, que, segundo ela, prejudica a carreira do magistério e afeta direitos de aposentados e pensionistas. Para a deputada, o projeto abre caminho para a privatização da educação infantil.
2: Termina agora o Jornal Câmara dos Deputados com trabalhos técnicos de Everson Roni e apresentação de Márcio Aquilissardi e José Carlos Andrade. Uma ótima noite para você.
1: A Voz do Brasil volta amanhã. Boa noite.
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Oi, paixãozinha, boa noite, eu sou o Edu. Já tô aqui a postos, esperando você. Entre, fica à vontade, se aconchegue aqui no nosso cantinho do amor. Seja bem-vinda, seja bem-vindo a mais uma noite de amor, de love songs, do programa mais romântico de todos os tempos. Então fica aqui comigo. Me faça companhia pra gente ouvir as músicas mais românticas e apaixonantes de todos os tempos. E você aproveita para abrir o seu coração, para gravar um áudio da pessoa que você mais gosta. Manda pra gente até o finalzinho dessa primeira hora. E escreva. Gosta de escrever? Tá inspirada? Tá inspirado? Tá apaixonada? O coraçãozinho tá batendo forte? Tá pensando em alguém especial? Então aproveita, manda aquela declaração de amor. 9198-441-6545, agora 10 da noite, horário em Brasília. Sabe, a gente faz amor é com os olhos, com a alma e com o coração. Amar é muito mais do que corpos entrelaçados. Amar é conexão que se dá ali, no olho, na pele, no suor. É quando não sabemos onde terminamos e nem começamos. Quando nos reconhecemos no olhar do outro. Isso é que é amar. Amar é conhecer os caminhos do outro e não se sentir estrangeiro. É olhar para o outro e conseguir mapear cada sinal que o corpo dele mostra e entrega. Quem faz amor é atento, percebe o outro. Quem faz amor sabe lê-lo nos lábios. Porque amor é muito mais do que mãos, pernas e roupas espalhadas pelo chão. Amor é esconderijo de segredos. É um encontrar-se e perder-se contínuo. E só quem faz amor sabe o que é a dádiva de se encontrar e se perder dentro de alguém. Seja bem-vinda, seja bem-vindo. A partir de agora a gente fala de amor, a partir de agora você abre seu coração. Estamos liberando o nosso número de WhatsApp. 9198-441-6545. Fique à vontade para você participar. A noite é tudinha nossa. Berlim, Take My Breath Away.

alternativa é muito mais amor com Henrique e Juliano, aquela pessoa. Agora 10h16, horário em Brasília, você tá aqui no nosso Cantinho do Amor, você tá no programa mais romântico das suas noites, de domingo a sexta-feira, a gente tá sempre aqui depois das 10 da noite, horário de Brasília. Aí você dá aquela desacelerada, você vem ficar com a gente pra falar de amor, pra conectar o seu coração com o coração de quem você mais gosta.

colocar lá o seu nome completo, a cidade de onde você está ouvindo Love Songs, sua data de aniversário com o ano que você nasceu, e aproveitar para abrir o seu coração e já mandar aquela declaração de amor, fazer aquela surpresa, emocionar quem você gosta, escrevendo coisas bonitas, passando boas vibrações, deixando a pessoa mais feliz nesse final de noite. 9198-441-6545 para você participar com a gente do nosso Love Songs. Boa noite.

alternativa é muito mais amor, uma versão acústica de Guilherme Santiago, Quem Ama Uma Vez Não Deixa de Amar. Agora 10h31, horário em Brasília, você participando com a gente do nosso Cantinho do Amor, seja bem-vinda, seja bem-vindo. Você que ligou o rádio agora, põe um Edu aí no seu rádio, me põe no seu rádio, me leva com você de carona, eu vou pra onde você for, eu te faço companhia e você a mim. Põe o Edu no seu fone de ouvido, deixa eu falar com você até acabar o Off Songs. Põe o Edu na sua caixinha de som também. Pode aumentar o volume, você vai ouvindo essas músicas tão lindas e apaixonantes que contam um pouco da história de cada um de nós. Quem sabe uma dessas músicas vai te emocionar também, vai te fazer lembrar de um momento, de um lugar que você já foi, de uma situação que você viveu que foi boa. Não coisas tristes, só coisas boas. E até mesmo de um alguém especial. Quem sabe esse alguém que está aí com você, que povoa o seu pensamento, que é o seu primeiro pensamento ao acordar, o último ao dormir, aquela pessoa que você quer falar o dia inteiro, quer fazer chamada de vídeo, quer mandar mensagem, quer saber se ela tá bem. São demonstrações de amor que a gente faz com quem a gente gosta. Pode escrever agora uma declaração de amor e manda pra gente. 9198-441-6545. Tô esperando você. Enquanto você escreve e se inspira, a gente ouve Madonna Louise Chicone. Crazy for you. Love Songs da sua nativa. Um ótimo final de noite pra você.

0: Crazy For You. Esse é o nosso Love Songs, é o programa mais romântico de todos os tempos. 9198-441-6545 para você participar com a gente. Tem gente que acha que carinho é responder story, é curtir foto, mandar reação no direct. Mas afeto mesmo não mora nas notificações. O afeto mora em quem percebe o peso no seu olhar. Em quem pergunta se você chegou bem. Em quem fica quando seria mais fácil ir embora, desaparecer. O afeto está nos gestos simples, no cuidado sem plateia, naquele abraço que acalma, na lembrança de trazer o seu chocolate preferido sem você precisar pedir. Porque atenção nas redes, qualquer um consegue dar. Mas presença verdadeira, são poucas pessoas. 10h37, horário em Brasília. Boa noite.
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5: Oi, coraçãozinho lindo. Oi, meu anjinho. Estamos de volta com o nosso Love Songs. Se prepare para ouvir aquelas músicas apaixonantes. Quem sabe até a música da sua história de amor. Abra o seu coração, mande aquela declaração. Escreve pra gente. 9198-441-6545. Agora 10h42, horário em Brasília. Daqui a pouquinho a gente faz uma homenagem a um aniversariante de hoje, desse dia maravilhoso, dia 13 de maio. Esse cara tá completando 76 anos. Vou falar dele já já. Você lembra de uma novela de 94 chamada Viagem, da Ivani Ribeiro? Bom, só para te contar agora uma novidade, a Globo iniciou em maio desse ano as gravações de um longa-metragem baseado nessa novela. Vai ser lançado no cinema e o elenco principal já foi escalado. A Carolina Dickmann vai fazer a Diná. O Rodrigo Lombardi é o Otávio. Lembra? Do Otávio e da Diná? E o Pedro Novaes vai como o espírito obsessor do Alexandre. O filme é uma produção da Globo Filmes com direção do Henrique Sauer. E vai funcionar como uma releitura centrada na história de amor da Diná e do Otávio e nos conflitos do Alexandre. Parece que vai ser bem bacana. Na novela em 94, esse era o tema de abertura. É o tema de abertura. E a novela tá por aí para você procurar nos streamings. Roupa Nova, A Viagem.

0: Burg, The Lady in Red. Pra fechar nossa primeira hora do programa mais romântico de todos os tempos, o nosso Love Songs, já tem ganhadora da camiseta nova da coleção 2026 da Nativa e tá ganhando kit com shampoo e condicionador de 500ml da Isabelles Cosméticos. É você, Patrícia de Oliveira, do 949. Parabéns, viu, minha linda? Um beijo do Cicado pra você. Ô, Patrícia, amanhã é quinta-feira, hein? A partir de amanhã, 5 dias úteis pra você buscar o seu kit. A gente espera você, tá bom? Não esquece de trazer um documento seu com foto. Esse é o nosso Love Songs. Na próxima hora tem mais uma camiseta e 4 mini perfumes da Amaca esperando por você.
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3: Editando as palavras e você vai se surpreender. E principalmente vai surpreender quem você gosta. Mesmo você mandando mensagens durante o dia, mesmo vocês trocando mensagens carinhosas... Sempre quando você abre o seu coração, diz que é essa hora, 11:03, essa pessoa está sendo importante para você, que você está pensando nela, isso já faz uma diferença enorme. Então continue cultivando essa semente do amor, esse sentimento lindo. É o sentimento mais gostoso que a gente pode sentir por alguém, que é o amor. De estar próximo de quem a gente gosta. 9198-441-6541.

3025, esse é o nosso número que continua à sua disposição para você participar com a gente. Fique à vontade, venha, entre e se aconchegue aqui no nosso Cantinho do Amor. Agora tem Eduardo Costa.

Nativa, João Paulo e Daniel, tá faltando amor. Agora 11:13, horário em Brasília. Fique à vontade para mandar o seu recado do coração. Quem tá aqui com a gente é a Rafisa Silva. Oi, Edu, tudo bem? Eu queria pedir uma música e eu quero oferecer para minha avó Júlia, que é o grande amor da minha vida, a maior fã de rádios que eu conheço.

Guilherme Arantes, Pedacinhos. Esse é o nosso Love Songs. E hoje temos um aniversariante muito especial, um dos maiores ícones da música mundial. Um cantor, compositor, o cara toca gaita pra caramba. Tem um ouvido maravilhoso. Ele aprendeu tocando sozinho, de ouvido. O nome dele é Steve Lane Hathaway Morris, mais conhecido como Stevie Wonder. Ele nasceu nesse dia 13 de maio de 1950. Hoje, portanto, completa 76 anos. Esse que é um dos maiores nomes da música internacional. E o Love Songs faz uma homenagem a Stevie Wonder, tocando um grande sucesso dele dos anos 80, Overjoy. Agora 11h25, horário em Brasília. Boa noite.

0: A Nativa é muito mais amor com Gen Giovanni. O que, que a gente não faz
1: por amor, hein?
0: Esse é o nosso Love Songs. Você participa com a gente, manda seu recado apaixonado do coração para quem você mais gosta. Quem tá aqui com a gente, a Lara da Silva. Quero mandar um beijo pro meu filho Henrique e pro meu maridão Rodrigo. Eu sou grata pela vida de vocês e vocês são a minha motivação diária. Obrigado por tudo. Obrigado a você também por estar participando. O Edu, eu sou o José Luciano e o meu recado vai para minha maravilhosa esposa Helena. Meu amor, em meio a tantas pessoas no mundo, a vida escolheu você para caminhar ao meu lado. E eu nunca vou deixar de agradecer por isso. Você é o meu lugar seguro. É a minha paz nos dias difíceis e o motivo dos meus melhores sorrisos. Eu te amo muito. Recado para sua esposa, do seu grande amor. Obrigado pelo carinho, viu? Tem mais um recado do coração pelo 9198-441-6545. Oi, Edu, tudo bem? Quero mandar um beijo, pedir uma música. Meu nome é Edna de Lima Chagas. Dizer que eu tô aqui também. Tô curtindo o Cantinho do Amor, o programa mais romântico de todos os tempos. A Sueli Regina também mandou um texto lindo aqui no Cantinho do Amor. O verdadeiro amor não é aquele que só floresce nos dias fáceis. É aquele que permanece mesmo nas tempestades. É aquele abraço que acalma, o olhar que entende sem palavras e a presença que transforma qualquer lugar em lar. O verdadeiro amor escolhe ficar, cuidar, respeitar e recomeçar todos os dias. Porque amar de verdade, encontrar em outra pessoa a paz que o coração sempre procurou.
2: Boa noite, Edu Melo. Sou a Sheila, quero mandar uma mensagem, um recadinho pro meu esposo. Dizer que ele é maravilhoso, é um homem muito, muito compreensivo, que ele é muito, muito presente e que eu amo ele muito.

0: 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Luiz Rafael Domingos Santana, Luan Santana. Água com açúcar. Eu falei Luiz, né? É Luan. Luan Rafael Domingos Santana, Luan Santana. Agora faltam 2 minutos para 00h, horário em Brasília. Tem presente para Maria Lediana da Costa Saraiva. 5249, final do telefone da Maria Lediana. Parabéns, minha linda. Um beijo adocicado para você. Você tá ganhando a camiseta da coleção 2026 e mais 4 mini perfumes da Amaca, com fragrâncias diferentes. As 3 camisetas que a gente tem, os 3 modelos, em uma tá escrito aproveitar o dia e o bom da vida, em outra brindar um novo encontro e na terceira explorar o mundo e viajar sem limites. A partir de amanhã, quinta-feira, é só trazer um documento seu para buscar o seu kit, tá bom? A gente te espera. Maria Lediana da Costa Saraiva. Já já tem mais uma camiseta e um kit com shampoo e condicionador de 500ml da Isabelles Cosméticos.
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0: E os R$200 de hoje, os R$200, o voucher que a gente vai te dar para, sei lá, e ajudar a pagar, inteirar o pagamento da suíte que você escolheu, vai para você, Maria Lediana. Atenção, não, é Eliete da Silva Nascimento. A Maria Lediana ganhou agora o presente das 11. Então, Eliete da Silva Nascimento, do 3109, tá ganhando os R$200 de hoje. Faça como ela fez certinho, viu? Baixou o Guia de Motéis Go no celular dela, fez o cadastro, escolheu um motel, a suíte e avisou a gente aqui na Nativa. Amanhã tem mais.
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18: Oi, paixãozinha, bom dia, bom dia. Uma ótima madrugada. Você agora, 3:00, horário em Brasília. Já chegamos na quinta-feira, dia 14 de maio. Seja bem-vinda, seja bem-vindo ao nosso Cantinho do Amor. Vem aqui, entre, se aconchegue, fica aqui com a gente. Até um pouquinho antes das 2:00, esse é o nosso Love Songs. É aquele momento mais romântico da sua noite, comecinho de madrugada, finalzinho da noite, nos começos da madrugada. Que bom ter você aqui participando com a gente, pedindo a sua música, mandando a sua declaração de amor para quem você mais gosta. Fique à vontade, esse é o nosso Cantinho do Amor. E você é muito bem recebida, muito bem recebido. 9198-441-6545. O Love Songs é o programa mais romântico de todos os tempos e das suas noites de domingo a sexta-feira. A gente está sempre aqui a partir das 10, falando de amor, abrindo nosso coração, nos emocionando junto com você, nos apaixonando junto com você. E você pode encontrar aqui o nosso abraço bem carinhoso, o nosso ombro para você desabafar, para você se inspirar. Para você sonhar acordada, sonhar acordado, para você ficar aqui com a gente, para você conectar o seu coração ao coração de quem você mais ama. O amor mais bonito não é aquele que prende, aquele que exige ou machuca em silêncio. O amor mais bonito é aquele que chega leve e respeita o tempo das feridas e aprende a ficar sem apagar a luz de ninguém. Amor de verdade não diminui sonhos, não pesa no peito e não faz existir medo de ser quem se é. Muitas vezes, o coração passa tanto tempo procurando carinho no mundo que esquece de cuidar da própria alma. E é nesse momento que a vida ensina algo muito importante. Antes de encontrar abrigo em outro coração, você precisa construir paz dentro de você. Auto-amor não é orgulho, é cuidado, é entender que ninguém merece viver mendigando atenção, aceitando migalhas ou carregando dores calado. Quem aprende a se amar começa a escolher o que faz bem, se afasta daquilo que machuca e entende que felicidade também mora nas pequenas coisas. Num amanhecer tranquilo, numa risada sincera, numa mente em paz. Existem dias difíceis, sim, dias em que tudo parece pesado demais. Mas até as tempestades passam. O coração também floresce depois do inverno. Cada cicatriz guarda uma força que talvez ainda não tenha sido percebida. E a vida fica mais bonita quando existe coragem para recomeçar. E o amor mais transformador sempre será aquele que ensina alguém a olhar para si mesma com carinho, paciência e verdade. Porque no fim, quem aprende a se amar nunca mais aceita viver com pouco amor. Nem dos outros e nem de si. A Natiba é tudo e muito mais. Amor, bom dia, seja bem-vinda. Seja bem-vindo ao nosso Cantinho do Amor, ao nosso Love Songs. Agora 7:00. Esse é o horário de Brasília. 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

0: A Nativa é muito mais amor com Verônica Sabino demais. Agora meia-noite, 25, horário em Brasília, bom dia. Já estamos na quinta-feira, dia 14 de maio. Seja bem-vinda, seja bem-vindo ao nosso Cantinho do Amor. Continue aqui com a gente. Você que ligou o rádio agora, põe o Eduê no seu rádio, hein? Ele leva com você, no seu carro de carona. Põe o Eduê no seu fone de ouvido, deixa eu ficar aqui com você. Põe o Eduê na sua caixinha de som. Aumenta o volume para você continuar ouvindo as músicas mais românticas e apaixonantes de todos os tempos. Tem um recado aqui da Carol. Ela escreveu: quero deixar um recadinho pro Caio César. Eu quero falar que eu tô com saudades e que ele é muito especial para mim e que logo logo nós vamos estar juntinhos. Pediu uma música. Assim que der a gente vai tocar essa música, tá bom? Um beijo adocicado para você, viu, Edu? Sou sua fã, ouço há anos. Um beijo adocicado, obrigado, cara. Cuidem bem de vocês para mim, Carol e Caio César. Deixa eu ver quem mais tá aqui com a gente também. Aqui é a Célia. E eu queria dizer pro meu amor que eu amo muito ele. E aqui tá muito frio, viu, Edu? Não escreveu da onde que ela tá mandando o recado. Mas tem que se aquecer bastante, né? Tem lugares que tá frio, muito frio mesmo. Edu, queria ouvir uma música. Ela escreveu o nome da música. Eu me chamo Larissa Anselmo. Eu sou de Manaus. E eu tô aqui com vocês também. Eu moro em Maués. Mas eu sou de Manaus. Obrigado pelo carinho. Pedro Faria também tá aqui com a gente. Obrigado, Pedro, pela sua participação também. A Maria Antônia Cavalcante. Bom dia, Edu. Eu tô aqui ligadinho no Love Songs, viu? Um beijo para todo mundo que tá ouvindo o programa mais romântico de todos os tempos. Eu quero mandar uma mensagem especial para as pessoas que me fazem cada dia mais ser feliz e que conseguem fazer com que eu tenha esse sorriso lindo todos os dias. É o amor da minha vida, a vida minha. Eu quero mandar um beijo para Priscila, dizer que eu te amo muito, viu, amor? Eu amo estar com você, esse amor sincero, sem maldade e amor puro. E minhas duas crianças também, Sofia e Júlia. Meu nome é Fernando Ferreira e eu tô aqui também no Cantinho do Amor.
1: Boa noite, Edu Melo.
0: Boa noite.
1: Meu nome é Bruno e hoje meu recado vai para Joyce. Joyce, eu te amo muito. Amanhã é seu aniversário e eu gostaria de dizer feliz aniversário. Eu te amo muito e você é a melhor namorada que eu poderia ter. Te amo, amor.

0: precisa ser. Nativa, grande clássico do Lulu Santos, na voz do Daniel, apenas mais uma de amor aqui no nosso Love Songs. Tem um recado da Mariana pro Thiago. Meu amor, eu tô morrendo de saudade de você. Ainda bem que amanhã, sexta-feira à noite, você chega. E a gente vai poder matar um pouquinho dessa saudade. A cada dia que passa, eu percebo que é você a minha melhor escolha. E que eu não consigo mais ficar longe de você. Te amo, meu amor. Um recado da Fabiana pro Henrique. Oh, meu amor. Queria tanto que você estivesse aqui comigo agora, que eu pudesse dar aquele abraço gostoso que só você tem, que eu pudesse deitar a minha cabeça no seu ombro, você me fazer cafuné e eu ficar bem abraçadinha com você, para sentir todo o seu carinho, para sentir todo o seu aconchego. Tem pessoas que a gente não consegue ficar longe, tem pessoas que a gente gostaria que ficassem colados na gente. E você é uma dessas pessoas. Eu queria muito que você estivesse aqui agora comigo. Mas eu sei que logo estaremos juntos. E isso é que importa. É eu saber que eu tenho você. Que eu tenho o seu carinho, o seu aconchego, o seu amor. E que você tem a minha melhor versão. Te adoro demais.
1: Boa noite, Edu. Meu nome é Marli. Meu recadinho hoje vai pro meu marido, pro Ernesto. Dizer pra ele que apesar de a gente ficar separado durante a semana, de segunda a sexta, mas que sábado e domingo também chega e a gente é feliz depois. E assim nós vamos, né?

0: Nativa César Menotti, Fabiana Carta, aqui no programa mais romântico de todos os tempos, o nosso Love Songs. Agora 12:56, horário em Brasília. Tem presente para Marileide Ribeiro Américo, do 2427. Ô, minha linda, um beijo educado para você. Parabéns, viu? Você tá ganhando a camiseta da coleção 2026. E mais um kit com shampoo e condicionador de 500ml da Isabelles Cosméticos. Você vai sentir a diferença. Cabelo mais macio, mais gostoso, mais cheiroso. É, o seu amor vai amar fazer cafonezinho em você. Marileide Ribeiro Américo, parabéns. Traga um documento seu a partir de hoje, quinta-feira. São 5 dias úteis para você. Próxima hora, mais uma camiseta e 4 mini perfumes da Amaca. Eu espero você. Me espera daí, que eu te espero daqui.
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2: E aí, galera, que

0: Ed e Fabrício
1: cantando. E você canta junto.
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0: Capricha aí, manda um zap. 9198-406-9646. Tem R$500 aqui à noite. No programa, a Nativa entrou no grupo.
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0: Te amar é meu talento. 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

coraçãozinho lindo. Oi, meu anjinho. Como é que você tá? Tudo bem? Agora 1:01, horário em Brasília. Esse é o nosso Love Songs. Estamos de volta com o programa mais romântico das suas noites. Seu finalzinho de noite e seu comecinho de madrugada. Hoje é quinta-feira, dia 14 de maio. Seja bem-vinda, seja bem-vindo ao nosso Cantinho do Amor. Vem ficar aqui com a gente. Entre, fique à vontade. Se aconchegue aqui no nosso cantinho. Vem falar de amor. Abra o seu coração para mandar aquela declaração de amor para quem você mais gosta. Dá tempo. Estamos na reta final, última hora do programa, para você aproveitar para se declarar para quem você mais gosta. Agora 1:01, horário em Brasília. Há amores que chegam como tempestade. Viram o mundo, bagunçam a alma e vão embora deixando silêncio. Mas existe também um amor diferente. Esse amor é muito diferente. É aquele que não fere, é um amor que não exige máscaras, não pesa no peito. É um amor que chega devagar, como quem toca uma ferida, sabendo exatamente onde dói. É um amor que abraça os pedaços, que costura os medos, que acalma o coração cansado e devolve luz aos dias escuros. Amor que cura não é o que promete eternidade. É o que faz a gente florescer novamente. É presença serena, é olhar que acolhe. É mão que permanece quando o mundo inteiro se afasta. E então, a alma entende. Às vezes, o maior milagre da vida não é encontrar alguém perfeito. É encontrar alguém que transforme dor em abrigo e amor em cura. E no fim, a gente descobre que o amor que cura é um amor que não faz desaparecer as cicatrizes. Ele apenas toca cada uma delas com tanta ternura que aquilo que antes era dor passa a ser força, memória e recomeço. Porque ser amado, ser amada de verdade, é simplesmente sentir o coração descansar no peito de alguém. Bom dia, Climax, I Miss You, Love Songs, Nativa.

0: Alternativa é muito mais amor. E esse é o Dr. Dalto. Espelhos d'água. Dr. Dalto, ele ainda é médico anestesista, só que ele largou a medicina para cuidar da música. Nos anos 80 fez muito sucesso com essa música, Espelhos d'água. E ainda muito estranho, que foi o grande sucesso dele em 1982. Agora 1h21, horário em Brasília. Tem mais recadinhos do coração. O Lúcio tá mandando um beijo pra Elizabeth, diz que ele tá trabalhando e ela tá em casa, mas tá ouvindo, viu? Tá te ouvindo no cantinho do amor também, curtindo essas músicas apaixonantes. Eu ouvindo daqui do trabalho e ela de casa. A Marcela manda um beijo pro Arthur Caio. Diz que não vê a hora de te reencontrar. Isso vai acontecer amanhã, sexta-feira. Aproveitem muito. Quando você estiver ao lado da pessoa que você gosta, aproveite bastante. Beija muito, beijo, não importa. Abrace muito, fica coladinho, fica grudadinho. A gente tem que aproveitar todas as oportunidades. Você não sabe quando é a última vez que você vai dar aquele abraço gostoso. Depois você vai ficar com saudade. Aproveita para agarrar, para beijar muito, para abraçar muito, para dizer o quanto você ama essa pessoa. Ana Júlia tá mandando um beijo bem especial pro César. Edu fala para ele que ele faz tanta falta para mim. Mas no final de semana nós vamos ficar juntinhos. Aliás, a gente tem uma viagem para fazer. E como você sempre diz, para aproveitar sempre todas as oportunidades, nós vamos aproveitar sim o fim de semana para ficarmos em dia com o nosso amor. É isso aí. Cuidem bem de vocês para mim, viu? Ana Júlia e César.
1: Boa noite, Edu Melo. Boa
0: noite.
1: Meu nome é Patrícia e o recadinho hoje vai pro meu marido, Marcelo Teles. Fazem 16 anos que você é o primeiro pensamento do dia e o último. Não vivo sem você. Você me realiza, me faz feliz e me completa. E que continue assim, que permaneça essa união com o nosso fruto Heloísa, de 7 anos, muito amado.

0: Nativa e o embaixador Gustavo Lima. Abre o portão que eu cheguei. Agora faltam 20 minutos para as 2 da madrugada. Daqui a pouquinho tem o Forró Nativa com o amigo velho, mano velho. Bom dia, minha nativa. Eu tô aqui trabalhando e tô ouvindo essas músicas incríveis. Meu nome é Laudelino Pereira. Sou de São Paulo, viu? Tô curtindo o programa mais romântico de todos os tempos. Oi, Edu. Eu sou a Kelly, de Luiz Antônio, interior de São Paulo. Eu tô aqui ligadinha na nativa junto com meu maridão Romário. Nós estamos curtindo Love Songs. Queria dizer que eu amo muito ele, que me sinto completa ao lado dele. Com uma música bem romântica e manda um grande beijo pra ele, que é tudo de maravilhoso que eu tenho. Tá dado beijo, cuidem bem de vocês pra mim, viu? Oi, Edu, aqui é a Lena Cláudia da Silva. Meu recado é pro meu marido, Luciano. Meu marido, meu amor e o meu melhor amigo. Ao seu lado eu aprendi que amar é ter paz, cuidado e felicidade todos os dias. Você é meu lar e meu coração sempre será seu. Que lindo! Ana Cláudia, pro maridão Luciano. Agora tem um recado pro Thiago.
1: Boa noite, Edu Melo. Meu nome é Paloma e o meu recadinho de hoje foi para o meu esposo, Thiago. Quero agradecer os momentos incríveis que ele tem proporcionado na minha vida, pela ajuda, pelo respeito, pela generosidade e o reconhecimento. Eu sou madrasta, tenho 3 enteados. Cuido dele, cuido das crianças com muito amor, né? Carinho, respeito. E meu recadinho hoje é esse.

0: Tive Muito Mais Amor, grande clássico dos anos 70, de Genivaldo Cassiano, grande soulman brasileiro, o cara que praticamente lançou o Tim Maia. Coleção com a banda Eva, vocal ainda na época da Ivete Sangalo. Fechando mais um Love Songs nessa madrugada de quinta-feira, hoje, dia 14 de maio. Tem presente para Adriana Bento da Silva, do 7379. Parabéns, minha linda. Tá ganhando a camiseta nova da Nativa Coleção 2026 e 4 mini perfumes da Amaca com fragrâncias diferentes. Tá a partir de hoje, quinta-feira, 5 dias úteis para você buscar o seu kit. Tá bom? Não esquece de trazer um documento seu. A gente espera você a partir de hoje. Beijo para quem é de beijo, abraço para quem é de abraço, cuida bem de você para mim, bom descanso, uma ótima quinta-feira para todo mundo. Hoje à noite tem mais Love Songs. Eu convido você para vir aqui para o nosso Cantinho do Amor, para a gente continuar sonhando acordado com o amor. A partir das 10 da noite, horário de Brasília, depois da Voz do Brasil. Vem aí, amigo velho, mano novo, Forró Nativa. Tá chegando coladinho com Love Songs. Eu te espero hoje à noite. Tchau, gente. Até logo mais.
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0: Au, au, hein, au, au. Começou a alegria da madrugada. O programa de maior audiência do planeta. É aqui no Forró Nativa. Tudo bem com você, gente? Olha a hora da alegria. 2:13, 2:13. Bom dia, Brasil!
3: Oi, bom dia!
0: Por aqui o carequinha mais lindo, cheiroso, charmoso e gostoso do Brasil. Ai, ai, arrasou, colega.
4: Ai, arrasou.
0: Ai, ai, ai, ui, ui, hein? Estamos chegando hoje, quinta-feira. Quinta-feira, 14 de maio de 2026. Tá no ar o Forró Nativa pra todo o Brasil, com toda alegria, no oco da madrugada. E você é o nosso auditório, a nossa plateia mais animada, mais bonita do Brasil. Eu quero a sua participação, hein? A partir de agora tá valendo. Nosso WhatsApp já está liberado para você mandar a sua mensagem. Pode escrever que eu leio. Ou melhor ainda, gravo uma mensagem de áudio com a sua voz. E se você for gravar, o tempo de gravação é no máximo 30 segundos, ok? Para ir ao ar, 30 segundos, tá bom? Combinado? Bem animado, hein? Bem feliz da vida. Afinal, Forró Nativa é a alegria do rádio brasileiro.

0: Vamos pro WhatsApp para você anotar aí, 9198-441-6545. Deu tempo de anotar? Falei muito rápido. Sério? Eu acho que eu falei devagarzinho. Vou falar devagarzinho então, tá bom? Vou falar devagarzinho. Salva do jeito que a gente anuncia, tá bom? Não vai colocar número a mais, não vai tirar número. Salva do jeito que a gente fala para dar certo. Anote, WhatsApp da Nativa. 91 98 441 6545. 91 98 441 6545. E ó, se for a primeira vez que estiver ouvindo a rádio, ouvindo o programa, você conta pra gente. Se você já ouve há muitos anos, mas é a primeira vez que está participando, conta pra gente na mensagem também, tá bom? Vamos que vamos!
1: Bota pra atorar!
0: 91984416545, mano velho! Balango Sininhos da Felicidade, eu balango chocalho daqui! Olha a hora, mano velho, desta quinta-feira do Forró Nativa! 2:16, mano velho!
2: E valeu, boi! Valeu, boi pintado, segurando o rabo do boi bicho mole condenado. Meus amigos e minhas amigas e meus amigos, meus conterrâneos, minhas conterrâneas, trabalhadores e trabalhadoras do Brasil. Emplacamos, emplacamos, emplacamos. Chegamos à quinta-feira, já é quinta-feira, é o dia 14 de maio do ano 2026. Olha aqui, ainda é o outono brasileiro, a estação das folhas caídas está começando mais uma edição do Forró Nativa, Mano Velho, Mano Novo, ano 22. Meus amigos e minhas amigas, aceitem os cumprimentos do Mano Velho, amor em filho. Eu nasci nas catingueiras, entrançadas de cipó. Viajei de caminhão junto com Mané Cotó. Não sou locutor modelo, mas tô aqui sem cabelo, vivendo do meu gogó. Diretamente de Souza, diretamente do Vale dos Dinossauros, na gloriosa, na histórica, na inesquecível Piapá R.A. Raíbeaba, Balanceia, Paraíba. Meus amigos e minhas amigas, conterrâneos e conterrâneas, hoje o programa tá supimpa de uma, meu Deus do céu. Olha, vamos abordar muitos temas gostosos. Por exemplo, olha, antes de Lampião ser o rei do cangaço, aí por 1917, 1918, em São Paulo teve também um cangaceiro. São Paulo teve um cangaceiro famoso, Dioguinho, do Rio Mogi Guaçu, de São Carlos. Rapaz, o negócio aqui vai pegar fogo. Vou contar as presepadas, a vida de Dioguinho, o cangaceiro de São Paulo. E tem muita coisa boa. Então, vai decolar o programa, que tá bom demais. Um abraço para todo mundo. Começou o Forró Nativa, quinta-feira, Mano Velho, Mano Novo, Brasil! 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

0: Eita, quinta-feira abençoado, o forró troando louco do mundo, que coisa boa. Minha gente querida, hoje é quinta-feira, virou a folhinha, olha, virou a folhinha, estou vivo, vou trabalhar, pegar dinheiro, trabalhar, ganhar, suando para pagar os boletos e criar a minha família, ajudar a criar, não é verdade? Porque hoje a família tem sempre, ou a patroa trabalha, ou um filho trabalha, ou uma filha trabalha, para ajudar, né, justamente no orçamento familiar daquele mês, hein? E o dinheiro acaba rápido. Saiu o pagamento, pim, pim, pão, acabou o pagamento. Aí tem que esperar, segurar aqui a pressão, o freio de mão, para chegar no fim do mês, esperar outro pagamento. É assim que é a vida, hein? Então, para distrair vocês, antes de saírem para trabalhar, vou contar muita história. Tem a história de São Camilo de Leles, tá muito interessante. O homem sofreu demais, tinha que virar santo mesmo, hein? 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Se prepare, prepare para as histórias que eu vou contar no Forró Nativa de quinta-feira. Mano Velho e Mano Novo, Brasil!
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0: essa graça, toda essa comunicação do Forró Nativa, comando velho e mando novo nesta quinta-feira.
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0: Toda essa graça, toda essa comunicação do Forró Nativa, comando velho e mando novo nesta quinta-feira.
1: Bonita.
0: Toda essa graça, toda essa comunicação do Forró Nativa, comando velho e mando novo nesta quinta-feira inteligente. 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Prepara aí, gente, já a história de Dioguinho, o cangaceiro sanguinolento de São Paulo, já no Forró Nativa Brasil. A hora do Forró Nativa, olha a hora, minha gente, 2:28.

Alô, querida galera da Nativa, do Forró Nativa, tá bom demais, tá bom demais. Olha, o Mano Novo está fazendo a terapia do sono. Ele está lá na chácara, está dormindo, comendo, deitado em rede, fazendo caminhada lá por uma pista de Cooper, mas não é correndo, é caminhando, e dorme. Então ele vai ficar esses dias, só a semana que vem é que ele estará de volta. Eu falei, vá descansar. Ele é obediente, está lá descansando numa boa, tá certo? Olha, atenção galera do interior. Eu adoro o interior de São Paulo como o interior de cada estado do Brasil. Quando eu estou no Nordeste, aí eu gosto mais ainda, que é a minha terra. Então, por exemplo, nos anos 80, quando eu entrei na Rádio Bandeirantes, quando eu ia para o interior, para Presidente Prudente, eu levava um rádio, um Philco, e era um rádio grande, né? Tinha o quê? Eu acho que era 4 elementos, né? Pilhas grandes. E aí eu sintonizava a Rádio Bandeirantes, e lá em Presidente Prudente, Regente Feijó, lá num sítio gostoso, então eu ouvia a Rádio Bandeirantes, e nossa, era um orgulho quando falava do interior. E na Rádio Bandeirantes tem um noticiário até hoje famoso demais, que é o Primeira Hora, entra no às 7 horas. Sempre foi tradição esse horário, depois do Pulo do Gato. E quando tinha uma sessão que, falando do interior de São Paulo, tinha uma vinheta da rádio que era de Tonico e Tinoco. Eles cantavam assim: titulares da notícia vão falar do interior. Aí pronto, aí falava Sorocaba, Piracicaba, Regente Feijó, Santo Anastácio, Presidente Venceslau, Presidente Epitácio, Marília e por aí afora. Por isso, você que é do interior de São Paulo e de todo o Brasil, vou contar para vocês a história de Dioguinho, o bandido de aluguel, o cangaceiro de São Paulo. Até 1883, não havia estrada de ferro na vila de São Carlos. 1.600 arrobas de café e 700 caixas de açúcar produzido na grande ou no grande latifúndio da fazenda Santa Eudóxia eram transportadas de carroção, carro de boi e grandes tropas de moares até o porto Pulador Cunha Bueno, no rio Mojiguaçu. Uma embarcação movida a vapor subia o rio até a vila de Porto Ferreira, onde toda a produção da grande fazenda era embarcada de trem até a cidade de Santos. De lá, seguia de navio para vários países do mundo. Daqui a pouco eu continuo. O Dioguinho vai aparecer. E eu contando no Forró Nativa. Mano velho, mano novo, Brasil.

0: Jorge Aguiar. Olha ele, olha ele aí. 2h37, Brasil, bom dia!
1: Oi, bom dia!
0: 2h37 desta quinta-feira, 14 de maio de 2026. Vamos começar a atender esse povo maravilhoso. Esse povo que é sensa, mara. Bora. 91 98 441 6545, diga seu bom dia.
2: Bom dia, mano velho. Bom dia, mano novo. Bom dia, amigo velho.
0: Ô, papá.
2: Aqui é o Sidney de Lençóis Paulista, interior de São Paulo.
0: Sei.
2: Toca pra nós aí, provocação de vizinha.
0: Olha.
2: Manda pra todos aqui da colheita da cana e do transporte do canavieiro aqui da usina Zilor, Lençóis Paulista.
0: Zilor.
2: Um abraço e tudo de bom.
0: Tudo de bom. Provocação de vizinha, Amazon. Bom dia.
3: Bom dia. Forró Nativa. Bom dia, mano velho, mano novo, Rafael Guinotti.
0: Bom.
3: Um ótimo dia pra todos.
0: Pra todos nós.
3: Rafael.
0: Eu.
3: É, toca Cristal Quebrado do Magnífico.
0: Magnífico.
3: Hélio de Guarulhos.
0: Você pediu há uns dias, né? Vamos tocar, tá bom? Já vou separando ela aqui pra não passar batido. Cristal Quebrado, é isso? É isso mesmo, ó. Cristal Quebrado. Muito bem. Vamos atender mais ouvintes. Bom dia.
4: Bom dia, mano velho, bom dia, mano novo, bom dia, Rafael Guidotti, aqui é Carlos Ramos de Uauá, estou aqui no serviço aqui em Osasco.
0: Osasco.
4: No programa aí, quero pedir uma música aí de Jorge Altinho,
0: Rio Una.
4: Quero oferecer para todos os ouvintes da Nativa e todos os porteiros aí da madrugada, valeu,
0: abraço. Valeu, um abraço, bom dia!
5: Bom dia, mano, mano velho, mano novo, mano baby. Muito obrigado aí por vocês alegrar nosso bom dia. Estamos aqui na boleia do caminhão e ouvindo Forró Nativa. Muito obrigado por alegrar nossas noites com música boa, Nativa e tudo e muito mais.
0: Boa, garotinho, obrigado, viu? Obrigado a gente pela companhia. Bom dia.
6: Bom dia, mano velho, mano novo, amigo velho. Bom dia a toda egrégora e a todos os padeiros e confeiteiros do Brasil. Por aqui, Paraíba da Bahia. Eu gostaria de ouvir uma música aí com o Prata da Casa aí, Amazã, o Espetinho da Galega. Valeu, amigo velho. Tamo junto. Forte abraço.
0: Tamo junto e misturado. Um abraço. Bom dia, Rafael Guidotti, mano velho, mano novo. Sou o Marcos da Casa Verde, sou fã dessa rádio, a mais popular de São Paulo e tão querida quanto nossos ouvintes também são. Quero pedir uma música da banda Calypso, com a música Lua Me Traiu. E pra você, meu querido amigo Rafael Guidotti, meu abraço, meu carinho e admiração que tenho por você. Deus te abençoe, meus queridos locutores, mano velho, mano novo. Obrigado, Rafael Guidotti, pelo carinho que você tem comigo. Sou seu fã, tamo junto e bota pra torar. Bota pra torar!
7: Bota pra torar!
0: Eu que agradeço o carinho, viu? Eu que agradeço a companhia de todas as madrugadas. Bom dia!
8: João, pela primeira vez na Rádio Nativa, gostaria de ouvir Gonzagão, Pense Neu.
0: Opa! Pense Neu!
8: Bom dia pra todos aí, mano velho, mano novo.
0: Opa!
8: Tem outro rapaz aí do Instagram que eu não lembro o nome agora.
0: Sou eu.
8: E um abraço a todos aí, pela primeira vez na Rádio Nativa FM.
0: Oh, primeira vez, hein? Primeira de muitas, hein, garotinho? Primeira de muitas, hein, garotinho? Ah, pode me chamar de amigo velho, tá? Rafael Guidotti, amigo velho, careca, como quiser. Tamo em casa, tamo junto misturado. Viu? Bom dia, meu amigo. Ah, bom dia, amigo velho. Não posso passar sem participar do Forró Nativo, o programa mais ouvido e badalado do Brasil. Sou Geraldo Alves de Interlagos. Toca pra mim a música Clemilda. Prender o Tadeu, seu delegado prendeu o Tadeu. Ele pegou a minha irmã e... E oferecer pra todos os manos da madrugada, os porteiros, vigilantes, padeiros. Um abraço a você, Rafael Guidotti. Geraldo Alves de Interlagos. Aquele abraço. Bom dia, mano, sou o João de Bezerros. Um abraço a todos, valeu. Outro abraço pra você também. Oi, bom dia.
9: Ô, Guidotti, eu ia te falar uma coisa.
0: Fale.
9: Eu me distraí. Com a chamada da Nativa. Eu não ouvi o Mano Novo. Como ele tá, hein? Ele melhorou? Manda notícias. Eu só ouvi o Mano Velho. Um cheiro nos vai, tá?
0: Um cheiro? Pronto. Cheiro, Flávia.
9: Beijo.
0: Beijo, ó.
9: Beijo no coração, amo todos vocês.
0: Outro, um beijo. O Mano Velho até abriu o programa falando, né? Que ele tá na chácara, o Mano Novo, tá fazendo uma terapia do sono, né? Colocando o sono em dia, tudo, mas tá tudo bem, tá? É, tá na chácara, tá bem, né? Deve estar dormindo essa hora que ele tá fazendo uma terapia do sono, né? Fazendo tratamento aí pra, né? E é isso, mas tá tudo jóia. Tá tudo numa nice. Mano Velho tá de lá, eu tô de cá. Logo, logo tá Mano Velho, Mano Novo de lá, eu de cá. E vocês continuam aí com a gente. Esse auditório mais animado, bonito do Brasil. Bom dia!
10: Mano Velho, Mano Novo, pá, tô ligada em Rio de Contas FM, Gantiva FM. Gostaria que vocês passassem uma música pra mim aí de Edgar Bom Branca. Pode ser qualquer uma, viu?
0: Boa, Zina. Edgar Mão Branca, tá anotado aqui, viu? Bom dia, Denilson Gomes de Juazeiro do Norte, Ceará, é isso? Terra de Padre Cícero, ouvindo a Nativa pelo radiosnet.com, é isso? Isso, isso! Quanto isso que eu tô falando hoje, né? Quantos isso eu já falei? Uns 555 isso? Oi, bom dia!
11: Bom dia, mano velho, bom dia, mano novo, aqui é Regis de Canhotinho, Pernambuco. Bom dia, Rafael Quidote, que é o Mano Papi, né?
0: Eu sou mano, amigo velho. Mandar
11: um abraço pra todos que curtem essa rádio maravilhosa. Quero uma música de Jorge de Altinho. Fazendo Tio Pedinho.
0: Fazendo Tio Pedinho. Boa, boa, boa. Bom dia.
12: Bom dia, bom dia, bom dia, forró nativa. Bom dia, Rafael. Bom dia. Mano novo, mano velho, mana baby.
0: É
12: bom
0: nóis.
12: Dia pra todos os manos que tá sintonizado no forró nativa, Porca Esmeraldo. Bom dia aí pra galerinha da madrugada aí, ó. Peixe do Mar, Lobão, José Faustino, toda a galerinha aí que tá junto, misturado. Pose, pose.
0: Pose.
12: E, ô, Rafael, toca pra nós aí, ô. O Austin brasileiro. Pode ser os dois bebinhos. Positivo, meu parceiro.
0: Positivo.
12: Tamo junto, um abraço.
0: Valeu.
12: Excelente quinta-feira a todos aí. Tchau, obrigado.
0: Valeu, Esmeraldo. Tchau, obrigado. Boa noite para todos os ouvintes do Forró Nativo, uma boa noite para Mano Velho, Mano Novo e Rafa. Falo aqui diretamente do Mercadão Municipal de São Paulo, sou conhecido como Zé da Manga. E quero pedir que mande um abraço para todos os trabalhadores da madrugada, feirantes e fornecedores como eu. Gostaria de ouvir Flávio Leandro, Chuva de Honestidade. Boa pedida, tá anotadinho aqui, bonitinho, tá bom? 9198-441-6545, você pode gravar um áudio. Se você for gravar, olha o tempo da gravação aí, até 30 segundos, tá bom? Ou escreva uma mensagem de texto que eu leio aqui durante toda a nossa madrugada feliz da vida, nesta quinta-feira, 14 de maio de 2026. São 2 horas e 45 minutos a pedidos. Banda Magnífico!

0: A galera que eu mando velho, gostei. Vai, Tonique Tinoco aí. Titulares da notícia. Vão falar do interior. Oh, coisa boa, rapaz, hein? Contando aqui como surgiu um cangaceiro sanguinolento em São Paulo, o Dioguinho. Foi antes de Lampião começar e ficar famoso, o maior cangaceiro da história do Brasil. Muito bem, com o crescimento das cidades de São Simão, Porto Ferreira, Descalvado e Luiz Antônio, o Porto Cunha Bueno, o Porto Luiz Antônio Porto Cunha Bueno, no Rio Mogi Guaçu. Era a travessia de balsa entre Santa Eudóxia e a cidade de Luiz Antônio. Na fazenda das Pedrinhas, perto de Porto Cunha Bueno, existia uma ponte de madeira, construída em 1896 através do ramal da Companhia Paulista de Estrada de Ferro, que era usada na travessia do Rio Mogi Guaçu. No futuro, a fazenda das Pedrinhas foi desmembrada e vendida para João Vicente, tenente da captura de Araraquara, que ficou conhecido e famoso como o matador do bandido Dioguinho, o cangaceiro de aluguel. Daqui a pouco tem mais, tá esquentando. Vai, se prepare no Forró Nativa de quinta-feira com Mano Velho e Mano Novo.
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0: Rapaz, eu tô ficando doido. Tô ficando doido, que é tanto assunto, tanta matéria, tanta produção para contar para vocês. Meu objetivo é agradar a vocês, seus ouvidos serem prestados ao Forró Nativa com assuntos que interessam muito. De madrugada, ouvindo a Nativa, esse som maravilhoso, a seleção musical que eu preparei e a produção. Então, já há várias semanas que estou contando aqui no Forró Nativa a história de São Camilo de Leles, do livro do padre doutor Augusto Antônio Mesomo. Então, estão contando aqui, o livro é muito bacana, gostoso de ler, de compreender. Então, vou falar aqui, gente, de São Camilo. Em Roma, em 1612, Camilo levou à casa dos religiosos dois pobres e pediu ao cozinheiro Domingos Rôncio que os servisse, e a todos os que estavam na porta, eram cerca de 40. O cozinheiro alegou que, se servisse todos, não iria sobrar nada para os religiosos, e por isso foi repreendido por não confiar na providência. Mandou dar também pão, carne e vinho àqueles pobres coitados. Na hora do jantar, o cozinheiro, cantando que não havia, ou constatando, né, na hora do jantar, o cozinheiro constatando que não havia quase nada para comer, foi ao quarto de Camilo. Pela porta entreaberta, viu que ele estava de joelhos e braços abertos, rezando. Todos foram ao refeitório e as panelas estavam cheias. A comida deu para todos e ainda sobrou. A direção do Hospital Grande Milão, percebendo o grande bem que os religiosos faziam, propôs que seis deles morassem no hospital para cuidar só da parte espiritual dos doentes. Isso nunca havia ocorrido. Daqui a pouquinho conto mais a história de São Camilo, destaque do forró Nativa, Mano Velho, Mano Novo.
1: Cícero Mendes e Chico Justino pra cantar comigo.
0: Forró Nativa, hora do motorista da ambulância, 3:15.

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Opa, vamos embora. Mano velho, cadê o Dioguinho, rapaz? O cangaceiro de São Paulo. Meus amigos e minhas amigas, a história da vida e morte de Dioguinho começa em 1600, ou melhor, a história da vida e morte de Dioguinho começa em 1862, na vila de São Domingos, que depois se transformou na cidade de Botucatu, no estado de São Paulo, onde nasceu. Ele foi agrimensor, foi oficial de justiça, ele não era burro não, hein? Então ele nasceu lá justamente em Botucatu, agrimensor, oficial de justiça e bandido de aluguel. Diogo Rocha Figueira, o Dioguinho, que só no interior de São Paulo matou mais de 100 pessoas. Cuidado! Eu conto já já no Forró Nativa, Mano Velho.

Mas, mano velho, você tá contando que o Dioguinho, o cangaceiro de São Paulo, nascido em Botucatu, matou mais de 100 pessoas. Ave Maria, é verdade, mano velho. Gente, a sua história, carregada de mentiras e invenção, é comentada em todo o Brasil. Assim como no distrito de Santa Eudóxia, que ficou conhecido como o lugar onde morreu Dioguinho. A fama do bandido caipira percorreu jornais, revistas e livros e tempos depois entrou nos noticiários das rádios, TVs e também do cinema. Dioguinho era conhecido como Dente de Ouro, Valentão, um dos mais temidos pistoleiros do Brasil. Diogo Rocha Ferreira era um rico fazendeiro, respeitado e temido, que em nome do seu irmão, entendeu? O irmão dele se chamava Sérgio.

possuía a fazenda e botava no nome do irmão dele. Comprava o sítio e botava o nome do irmão dele. Nas cidades de São Simão, Luiz Antônio, Porto Ferreira e Descalvado. Se o cara era tão rico, por que ele era o matador de aluguel? Você vai saber aqui no Forró Nativa, com Mano Velho e Mano Novo.

do Pindicando no Forró do Pindicado. Aquele abraço a toda a gente aí do Piauí, toda a gente do Ceará, do Maranhão. Grande abraço para todos vocês de todo o Nordeste. Chovendo muito, chovendo. Olha, sabe, Cururu tá morrendo afogado, hein? Com tanta chuva no sertão. Que ano gostoso, maravilhoso e rico, hein? E aqui no Forró Nativa, tô contando a história de São Camilo. Camilo dava o melhor de si como profissional e técnico. Seu amor aos doentes era grande. Via-os com o coração, entendeu? Tratava-os com delicadeza e ternura. Via neles o Cristo sofredor a ser aliviado. Sua primeira ideia no Hospital de Santiago, em Roma, era criar uma companhia de homens de bem e substituir os mercenários. A limpeza não era boa. A alimentação deixava a desejar e havia falta de roupa para pacientes e camas. Mas Camilo queria assistência de qualidade e a solução seria encarregar religiosos para todos os serviços. Apresentou essa proposta e ela foi aceita pela direção. Os serventes leigos foram substituídos por 13 religiosos no dia 7 de fevereiro de 1595. Já tem mais, hein? Olha aí, a crise vai chegar. A crise vai chegar. O que Camilo vai fazer? Eu vou contar no Forró Nativa desta quinta-feira. É com Mano Velho e Mano Novo, meu Brasil. Nativa, Forró Nativa e a hora 3:35.

0: Sexta! Olha a hora, 3h39, bom dia!
1: Oi, bom dia!
0: Bora que bora, que não pode parar, 3h39, 9198-441-6545. Você chega sem nada e luta por tudo, depois você deixa tudo e vai embora sem nada. Lutamos para tudo conquistar e quando conseguimos, nada parece tão bom quanto imaginamos. Estamos aqui apenas de passagem e dessa vida não levamos nenhuma bagagem. É como se a vida fosse um grande mercado. Passamos de barraca em barraca, experimentamos, nos encantamos, compramos, carregamos, até perceber lá no final da feira que o caminho de saída é estreito demais para tudo aquilo que juntamos. Tudo tem que ficar para trás. É isso mesmo. A vida é assim. Da vida nada se traz. E no fim, tudo fica para trás. Não vai levar nada. Então bora viver. Claro, vamos viver bem, na medida do possível. Tem um sonho, vamos tentar conquistar esse sonho. Tem o objetivo de comprar algo? Compre algo. Se divirta com esse algo, com esse objeto, com essa viagem que seja. Mas tenha ciência que isso vai ser para a experiência do presente e para trazer lembranças para um futuro que pode chegar ou não. Mas não se apegue, não fique ligado em coisas materiais. Seja feliz, com muito ou com pouco, mas seja feliz. Seja grato por tudo que você conquistou até então. E bora viver, que a vida é bela. Não é fácil, não é fácil. Nunca ninguém disse que seria. Mas a gente está aqui, a gente tem um Deus muito maior olhando e ficando com a gente 24 horas. É só se agarrar nele, que tudo se ajeita, tudo dá certo. No final, tudo se ajeita, gente, tudo se ajeita. 9198-441-6545, diga bom dia.
2: Bom dia, bom dia, bom dia, bom dia, Mano Rafa. Bom dia para todos os padeiros, bom dia para todos os motoristas. Aqui quem fala é o Fabiano Padeiro da padaria Dois Jardins, Pirituba.
0: Opa!
2: Abração aí para os padeiros da Mananeta aí. Um abraço para todos os padeiros da Bahia. Um abração aí para todos. Ô, amigo velho, passa nossa amiga aí, o Henrico Batista.
0: O Rick Batista.
2: Sexta-feira chegou.
0: Tá chegando.
2: Passa aí para nós aí, ofereço para todos os motoristas. Um abraço.
0: Calma, Fabiano, é pré-sexta. A sexta tá quase chegando, mas tem uma quinta-feira toda pela frente. Muita calma nessa hora, muita hora nessa calma.
3: Bom dia, mano velho. Bom dia, mano novo. Bom dia, Rafael.
0: Dia.
3: Aqui é Robinho de Macatuba, região de Bauru.
0: Fala, Robinho.
3: Eu gostaria de ouvir qualquer música de Cintura de Mola.
0: Aí, ouviu.
3: Tá aí, puxando palito doce aqui na região de Bauru.
0: Bauru, olha o palito doce. Acabou de ouvir Cintura de Mola, hein, Robinho, meu amigo? Bom dia!
4: Bom dia, Rafael! Bom dia, Mano Velho! Bom dia, Mandu! Bom dia, São Paulo! Bom dia, Araçatuba! Estamos aqui no interiorzão, comendo um palito doce, Rafael, minha joia! Manda um modão aí pra nós, né, Walter? Possível! Tchau, obrigado!
0: Boa, boa, boa! Bom dia!
5: Bom dia, bom dia, bom dia, Rafael Guidotti, bom dia, Mano Velho, bom dia, Mano Novo. Aqui é o Paulo, aqui da capital do avião, São José dos Campos.
0: Olha.
5: Sou motorista carreteiro, tô fazendo um carrego lá para São Caetano do Sul.
0: Tá logo ali.
5: É primeira vez que eu participo, mas eu já curto vocês desde 2004.
0: Boa.
5: Tá bom? É, toca qualquer um pra nós aí, por favor, do Dantas.
0: Dantas.
5: É tudo coisa boa?
0: Tudo coisa
5: Deixar
0: boa.
5: Deixar um abraço aí. Os nossos amigos aí do Tapete Preto aí, principalmente o Esmeraldo, que nunca esquece da gente.
0: Verdade.
5: Tá bom, Rafa?
0: Valeu,
5: abraço,
0: meu amigo.
5: Fica com Deus.
0: Valeu, Paulo. Primeira vez que participa, primeira de muitas, hein, garoto? Olha lá, hein? Olha lá, hein? Bom dia!
6: Bom dia, bom dia, bom dia, mano velho! Bom dia, mano novo! Bom dia, Rafael Dotti! Hernando, São José do Rio Preto! Bom dia, bom dia! Mano velho, por favor, se puder mandar um aí do Caravéia.
0: Caravéia.
6: Pra nós relembrar lá a nossa terrinha. Pose. Olha,
0: Pose.
6: Sou um filho sem sorte. Bom dia, bom dia, bom dia. Ótima quinta a todos.
0: Ótima quinta a todos. Valeu, valeu, meu amigo. Bom dia.
7: Bom dia, mano velho. Bom dia, mano novo. Bom dia, Guidote. Aqui é o Jonas Pareira da Brasilândia. Ô, Guidote.
0: Fale.
7: Acabei de chegar de casa, Guidote. Fui levar minha mulher lá, que ela veio me ajudar hoje, que deu um aperto aqui hoje. Aí eu trouxe ela pra me ajudar, Guidote. Passa a música da banda Mastruz com Leite. Carta de Marginal, oferecer todos os guerreiros da madruga, Guidote.
0: Valeu, Jonas. Que bom. Que bom que deu pra colocar em ordem aí, né? A mulher ajudou. A mulher ajudou. Leva pra jantar depois, hein? Manda uma fro. E dá muito carinho sempre, hein? Bom dia.
8: Bom dia, bom dia, bom dia, mano velho. Bom dia, mano novo. Bom dia, mano Abílio. Bom dia, Rafael Guidotti, Maria José Gomes. Coloca no sorteio, manda um joinha pra mim, um coraçãozinho pra gente não mandar mais nada pra mim. Ótimo, é quinta-feira abençoada pra todos nós. É, mas gostaria de ouvir a contando. Feliz pra você, pelo domínio da Nativa, minha rádio Nativa, forró Nativa, rádio maravilhosa. Então, Deus, meu lindo. Beijo, manda um joinha, um coraçãozinho pra mim, hein?
0: Beijo, beijo, Maria José. Beijo, coração já foi, o joinha tá aqui, ó. Joinha, menina, joinha, joinha pra você. Olha, gente, mais uma do Dantas do forró aí, hein? Ô, Dantas, traz o café, rapaz. Traz o café, traz uns pãozinhos doce, umas carolina pra nós aqui na madrugada, menino. Bom dia, mano, pra alimentar o monstro que tem dentro de mim. Insaciável. Bom dia, mano velho, bom dia, mano novo, bom dia, Rafael Guidotti. Sou Ernesto de Capivari, estamos aqui na colheita de cana e ouvindo o forró Nativa. Toca aí uma do cara véia, mais uma do cara véia. Pra nós aí, oferece todos na escuta. Juarez de Arujá, quer ouvir Alcimar Monteiro, meu amigo, você já tá ouvindo. Ele é o destaque do programa de hora em hora aí, ó. Acabou de ouvir, vai ouvir daqui a pouquinho, vai ouvir depois de novo, menino. Oi, bom dia.
9: Bom dia, forró Nativa, bom dia, mano velho, bom dia, mano novo, bom dia, amigo velho, Rafael Guidotti.
0: Ô, papá.
9: Toca pra nós aí com Zé Armando, forró do Pinicado.
0: Forró do Pinicado.
9: Aqui é José Nilton, né? Trabalhando de tecelão aqui no bairro do Brás, pernambucano. Opa. Da cidade de Surubim.
0: Valeu, garoto, bom trabalho, boa quinta. Olha aqui, Diogo, em Pirajuí, também na sintonia. Oi, bom dia.
10: Bom dia, mano velho, bom dia, mano novo, bom dia, Rafa. Aqui é Lindomar Castilho, de Barueri. Tudo bem com vocês?
0: Tudo bom.
10: Bom dia. Por favor, toca um forró pra gente aí, de Catuaba com Amendoim. Obrigado, bom dia.
0: Valeu, bom dia, meu amigo. Bom dia.
11: Bom dia, mano velho. Bom dia, mano novo. Bom dia, Rafa.
0: Opa.
11: Que Deus abençoe mais um dia pra nós. Sou de Pernambuco, Limoeiro, perto de Caruaru. Desejaria muito que se você botasse aí Luiz Gonzaga, sala de reboco, por favor.
0: Numa sala de reboco, Luiz Gonzaga. Boa pedida, garotinho. Valeu, Ricardo. Um abraço. 9198-441-6545. Você pode escrever que eu leio a sua mensagem. Pode gravar. Se for gravar, é até 30 segundinhos, tá bom? Pra dar o seu recadinho. Olá, bom dia, Rádio Nativa. Tudo bem com vocês? Me chamo Marinalva. Estou aqui na cidade de Campinas, ouvindo pela primeira vez. Fico abismada de não ter conhecimento dessa rádio, desse programa antes. Que programa delicioso! Um grande abraço a todos vocês. Pode ter certeza que ganhou uma fã e uma ouvinte agora de todos os dias. Beijos e parabéns pela programação. Obrigado, menina. Seja bem-vinda, menina. Bom dia.
12: Bom dia, mano novo. Bom dia, mano velho. Bom dia, Vidote.
0: Opa,
12: é o Fagner de Bauru.
0: Fala, garoto.
12: Queria te passar uma música aí do cara velho. Sou filho sem sorte.
0: Mais um pedido pra cara velha. Bora tocar, né? Bom dia.
13: Aú, bom dia, bom dia. Forró Nativa. Reginaldo falando aqui de Alvina, São João de Araras.
0: Minha terra.
13: Acabei de carregar agora. Agora tomei um banho, só dormi um pouco. Só dormir um pouquinho. Manda uma pra nós aí. Manda a saga de um vaqueiro. Aquela mulher de onde ela gosta. Tá bem, Rafael Guidotti, tudo bom com vocês?
0: Valeu, Reginaldo, tá na minha cidade aí de Araras, na usina São João. Vai descansar um pouquinho pra pegar a estrada. Vocês são terríveis, viu? Vocês estão... Eu não vou mais tocar a saga de vaqueiro, não. Não vou tocar mais. Vocês brigam comigo. Oi, galera da usina Crescimal aqui de novo, ligados no Forró Nativa. Manda um alô pra nós aqui. E Leme, ó, falou da minha cidade de Araras, agora a cidade vizinha. Leme, São Paulo, galera do Armazém do Açúcar. Toca pra nós, Nel Pinel, a Rural. Bom dia!
14: Bom dia, Nativa. Bom dia, Mano Velho. Bom dia, Mano Novo. Bom dia, Rafa. Bom dia, Rafa. Aqui é Isabel de Osasco, viu?
0: Oi,
14: Isabel. Gostaria de escutar a música de Carolina.
0: Carolina.
14: Carolina com K.
0: Com
14: eu gosto K. muito dela.
0: Boa.
14: Muito obrigada. Eu gosto de todas as músicas, todas que você toca é boa. Obrigada, viu?
0: Obrigado.
14: Eu fiquei muito feliz que você tocou minha música aí ontem. Muito obrigada, viu?
0: Valeu, Isabel.
14: Deus abençoe.
0: Amém.
14: Todos. Obrigada, essa rádio maravilhosa.
0: Um beijo, Isabel. Marilene também tá aqui na sintonia dando um bom dia. Pra mim, Mano Velho, Mano Novo, Mana Baby, né? Quintou, feliz quinta-feira. Vai fazer um cafezinho, vai mandar pra você, meu filho. Ah, pra mim! Bora, manda o café que eu já tá pronto aqui, ó. Pra dar uma tomada no café. Quero café!

0: Alô, pessoal, pessoal, atenção, pessoal. Vai começar já o arraiá no terreiro da fazenda. Quero todo mundo lá no terreiro da fazenda, que a riuna vai roncar no terreiro da fazenda. Já, já no forró da ativa sessão, pergunte ao mano velho, você é minha amiga, você é meu amigo, qualquer hora do dia, da semana, você quer uma pergunta para mim? Grave no zap da Nativa. O zap é esse aqui para você gravar. 9198-441-6545. 9198-441-6545. Pergunta ao mano velho, sucesso do forró Nativa. Mano velho e Dioguinho, Dioguinho. Gente, apesar de criminoso e amigo dos coronéis, Dioguinho ficou famoso quando assinou a ata da República como oficial de justiça da cidade de São Simão, em São Paulo. Até os dias de hoje, quando se fala do lendário bandido, o assunto causa polêmica. Diz, gente, presta atenção, meu amigo Tales, presta atenção, Tales de Castro. Dizia-se tudo a respeito de Dioguinho, que ele era valente, ele era temido, ele era sanguinário, mas tinha uma fofoca que dizia, sabe o quê? Que Dioguinho era baitola. Dioguinho, aquele valentão, baitola, homossexual, no linguajar caipira. Olha só, o cara famoso lá, e o boato, ele é baitola. Ai, meu Deus do céu, ele vai provar o contrário? Aguarda aí, no Forró da Ativa, Brasil.
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Opa, a onda tá boa. Olha, no Brasil, boato, polêmica, que ele chamou de invenções, o fake news, não é verdade? Dá pano pra manga, dá uma boato, basta um boato, pelo amor de Deus, entendeu? Por exemplo, no Nordeste, até uns anos atrás, o irmão estava aqui em São Paulo, e ele mandava uma carta lá pra mãe, pro pai, convidando a irmã mais nova. A irmã mais nova tinha lá seus 18, 17 anos, para vir passar um tempo, vem passar as férias em São Paulo, eu vou mandar o dinheiro aí pelo correio, pela posta restante, e aí você pega a passagem e vem passar uns dias comigo. Meus amigos, pessoal daquela comunidade, daquela cidade, bastava a menina botar o pé na entrada do ônibus que o povo falava, tá furada, já vai furar, tá embora porque tá furada, tá embuchada. Que povo da língua, ô povo danado. Então, por isso, disseram na época de Dioguinho que ele era baitola. Na época de Lampião também surgiu um papo que Lampião era baitola, porque Lampião era vaidoso. Ele gostava de uma camisa de linho, gostava de um lenço de seda, gostava, então, só por isso o cara era baitola, e olha o que foi o Lampião. Então, os boatos em cima do Dioguinho. Quem diria que a impressão deixada por Dioguinho era uma grande mentira, pois o matador era realmente macho, muito macho, chegando a possuir mais de uma mulher, e que se tornou terror rural. Pegador, era o verdadeiro esmeril da França. Porém, depois, Dioguinho foi castrado. Olha, de tanto ele pegar, ele foi castrado porque namorou a filha de um violento fazendeiro. O fazendeiro de São Paulo tinha uma filha. O Dioguinho pegou a menina. Ah, o cara cercou e castrou o Dioguinho. Depois desse episódio, passou a ser um homem discreto, vestia com elegância, usava um grande bigode, gostava de apreciar festas. E aí, Diego, ficou ou não ficou? Ah, essa história tá boa demais, contando no Forró Nativa, comando velho e mano novo.

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0: João Brandão, Chico Tanoeiro e Dente de Ouro. Era outro Dente de Ouro. Porém, Dioguinho foi o mais procurado e mais temido por todos. O primeiro crime de Dioguinho foi um fazendeiro, Coronel Tomás Fernandes, que proibiu sua filha Mariquinha de namorar com ele. Pá, matou o homem. Seu segundo crime foi o dono de um circo e por causa de uma mulher. Por causa de uma mulher, ele matou o dono do circo. A partir daí, Dioguinho foi responsável por mais de 100 assassinatos. Ele tinha costume de comprovar que deu conta da tarefa, da encomenda, cortava a orelha da vítima para enviar ao mandante a prova do crime. Em pouco tempo, Dioguinho cercou-se de capangas e as mortes aconteciam em várias cidades do interior de São Paulo. Sempre protegido, o bandido agia até em outros estados e nunca foi preso. Mas tem mais, não parou aqui não, tem mais de Dioguinho. Demora aí, no Forró Nativa Brasil.
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0: uma sala de reboco.
1: Alô, alô, meu amigo Silvio Brito. Olha, não pare de lembrar o que você disse. Pare o mundo que eu quero descer. Por quê? Tá todo mundo louco. Tá todo mundo partindo pra isso. Tá uma loucura total. Porque tem que parar pra pensar. O Brasil é maravilhoso. Aqui não tem tsunami, não tem terremoto, não tem maremoto, não tem furacão. Entendeu? Tem uns temporais aí brabos, mas nada de mais do que isso. Então a gente tem que dar puxada no freio de mão. Aqui não tem guerra, não tem paz inimigo, não tem guerra civil. Então, sabe, é o melhor país para administrar, é o Brasil. Mas o povo tem que começar a ter mais consciência, cada um com a sua responsabilidade, e cada um lembrar que é poderoso. Eu sou poderoso porque nós temos o direito do voto. Temos o título de eleitor. Eu, por exemplo, ando velho, estou com 77 anos. Pela minha idade, eu não sou mais obrigado a votar. Mas enquanto eu puder, eu adoro votar. Adoro o dia de eleição. É o dia mais calmo do Brasil, é dia de eleição. Não acontece nada. Então é bom demais. Então é um poder que nós temos de botar as pessoas certas na Câmara de Vereadores, na Assembleia Legislativa, na Câmara Federal, no Senado Federal e principalmente na presidência.

0: presidência da República. Olha o poder que nós temos. Então vamos exercer esse poder com certeza absoluta. E aqui, falando do Dioguinho, o cangaceiro de São Paulo, Dioguinho chegou a matar políticos importantes, incomodando as autoridades da capital de São Paulo. Por isso, o governo paulista enviou o batalhão de soldados para matar o pior bandido de aluguel do estado. Em 1897, Dioguinho e seu irmão Sérgio atravessavam de canoa o rio Mogi Guaçu para se encontrarem com um mensageiro de outra região da fazenda Santa Eudóxia. O cara foi levar lá um recado para ele. Nesse momento, eles foram surpreendidos pelo fogo cruzado da captura da capital. O que aconteceu, hein? O que aconteceu nesse tiroteio? Eu conto daqui a pouco no Forró da Ativa, porque agora vem a sessão Pergunte ao Mano Velho. Ligue e grave a pergunta 9198-441-6545. Então a nossa querida ouvinte Eliene, alô Eliene, a minha tenda pelo telefone, quem tá falando é o Chico Lopes. Opa de gente, Eliene, pergunta ao Mano Velho, Eliene.
1: Uma coisa que eu queria saber de você, se você pretende um dia parar de ser radialista, parar com o rádio, me fala aí, você pretende se aposentar ou não, Mano Velho? Um beijo.
0: Um beijo, obrigado Eliene. Eliene, por causa dessa história que eu tô contando aqui do cangaceiro paulista, o Dioguinho, é que me enaltece, me faz ser mais apaixonado pelo rádio. Então nunca passou na minha cabeça de parar com o rádio. Enquanto eu tiver essa voz, que ela vai ficando cansada, né? Enquanto eu puder pronunciar bem as palavras, tiver aqui, sabe, com o cérebro, o juízo pegando fogo, esquentando para achar as palavras, as frases, aí eu não vou parar. Então, dependendo de mim, e eu tendo saúde, eu quero continuar até... Um dia a gente tem que parar, né? Tem um dia que deu um simancol parar. Mas como está rendendo muito ainda para mim, para o Mano Novo, eu prefiro continuar. Porque aí eu vou contar muita e muita história para contar, com energia, com sabedoria, com profissionalismo. É meu desejo, tá certo? Faça a voz aí, viu, Eliane? Mano Velho, continue por muitos e muitos anos, amém, tá certo? Pergunta ao Mano Velho, sucesso do Forró Nativa, Mano Velho e Mano Novo, Brasil!

Entra pra me arrumar aí. Bebe um, tá tomando água, meu filho. Tá tomando água. É isso aqui, eu sei. É o que aí dentro? Hã? Cachaça mesmo? Tá com limão ou não? Tá meio amarelada, vem, hein? Rapaz, é cachaça pura mesmo?

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1: Eita, pros corações apaixonados. Simbora!

0: 7, você participando com a gente, 9198-441-6545. Bom dia, Rafael, bom dia, mano velho, mano novo. Aqui é Maria de Goiânia, estou sentindo falta do brega. Vamos tocar brega, com certeza. Bom dia, mano velho, mano novo, Guidotti, manda um alô aí pra nós, da Elétrica, e toca pra nós, toca do Vale, Rapariga. Antônio Nunes, em São Carlos. E manda um alô pra turma lá da Barbalha, Juazeiro do Norte, Crato. Valeu, um abraço. Oi, bom dia.
1: Bom dia, mano velho. Bom dia, mano novo. Bom dia, Rafael de Dodge, que é o Batista, falando de Massachusetts, Estados Unidos.
0: Opa!
1: Toca uma escutar aí. Ah. Gavião.
0: Gavião.
1: Presta pra todos os leiteiros de São Paulo e todos os meus conterrâneos que é de Surubim, Pernambuco. Aquele abraço.
0: Boa, Batista, lá em Massachusetts, nos Estados Unidos. Oi, bom dia.
2: Bom dia, mano velho. Bom dia, mano novo. Aqui é a Cleide. Estou falando diretamente de Portugal.
0: Ora, pois.
2: Moro no Rio de Janeiro, mas estou vivendo aqui em Portugal já há alguns anitos. E a programação é maravilhosa. Estou sempre na escuta. E quero oferecer a música do Luiz Gonzaga, Sala de Reboco.
0: Ah, já toquei.
2: Que é maravilhosa.
0: Acabou
2: e um
0: tocar.
2: Beijo pra vocês e vamos que vamos. Pra mim são 7h55.
0: É, olha aí. A hora que ela mandou era antes das 4, então já são 8. 8h39 da manhã em Portugal, né, Cleide? Um beijo pra você. Já ouviu aí numa sala de reboco. Antes, nosso amigo Batista lá em Massachusetts, nos Estados Unidos. Bom dia, Rafa. Toca pra nós a Cisão. O Hernani aqui de Itaquá. Valeu, Rafa. Valeu, um abraço pro Marco Antônio também na sintonia. Oi, bom dia.
3: Bom dia, mano novo. Bom dia, mano velho. Bom dia, mana baby. Bom dia, Rafa.
0: Dia, medida.
3: Gostaria de ouvir uma música com Frank Aguiar. Muito obrigado, viu?
0: Um beijo, Neide. Bom dia.
4: Bom dia, mano velho, mano novo, Rafael, os ouvintes. Aqui é Francisco de Itaperuaba. Ô, mano novo, Rafael, toca aí uma música aí de Jorge de Altinho, rapaz. Qualquer um aí de Jorge de Altinho. Esse cabra também é bom, hein?
0: Bom, né?
4: Esse cabra casou com uma mulher lá de Itaperuá uma vez, eu lembro, quando eu era rapaz. É isso aí. Estamos aqui preparando para trabalhar. Vamos que vamos.
0: Bora sair na folha, Francisco. Aquele abraço. Bom dia.
5: Alô, mano velho, mano novo. Rafael Guidotti. Aqui é o Márcio de Araguari, de Minas Gerais. O vigilante noturno, guarda noturno da noite. E mandando aquele abraço para todos os ouvintes, para todo de Salgueiro e de Vila Zé Vieira.
0: Boa.
5: Tchau, Nativa.
0: Valeu, meu amigo. Um abraço. A Maveluz também tá aqui na Zona Leste, Jardim São Paulo. Pediu o Amazon, falou que já tocou, mas quer que toca de novo. Já tocamos duas vezes, hein? É, a provocação da vizinha e o espetinho da galega. Mas vamos tocar o outro depois também, com certeza. Viu, lindona? Beijo, bom dia.
6: Bom dia a todos da família Nativa. Bom dia, Mano Velha. Bom dia, Mano Novo. Bom dia, Rafael Guidotti. Bom dia a todos. Bom dia, Mano Velha, Mana Baby. Tô sentindo a foto do horóscopo da dona Mana Baby, hein? Se for possível, toca a música pra mim do Reginaldo Rossi. Pode ser qualquer maneira, faz favor. Aqui é Paulo César Teixeira de Araraquara. Fui, valeu, que Deus abençoe a todos. Tchau!
0: Tchau, uau, uau! Bom dia!
7: Bom dia, mano velho, mano novo. É, me toca a música do Saia Rodada. Manda aqui pro Antônio em Marabá Paulista. Eu mando aí pra Diadema pros meus irmãos. Um abraço aí a todos vocês.
0: Valeu, um abraço, meu amigo. Bom dia.
8: Bom dia, mano velho. Bom dia, mano novo. Bom dia, Rafa. Bom dia, dona Baby. Bom dia, galera toda aí, né? Perigosa, turma da Nativa. Falou, Esmeraldo. Bom dia, Melri. O Chepal, Danilo. O Ítalo, galera toda aí do Vicentão, do Val, pai de Jacareí, a turma de Tutabomba, da Paçoca, a turma de Barriga de Aço, a turma aí toda aí, Carga Seca. Vamos que vamos, a turma aí do
9: Destilhante aí, padeiro. Tchau, obrigado.
0: Valeu, Peixe do Mar. 4h42. Bom dia.
3: Bom dia, Forró Nativa. Bom dia, mano velho, mano novo, mana baby. Bom dia, Rafa, seu lindo.
0: Oi.
3: Aqui é a Dil.
0: Oi, Dil.
3: Acordei cedo.
0: Oba.
3: Tava aqui só ligadinha no Forró Nativa. Toca pra nós aí a saga do vaqueiro, se der tempo.
0: Oh,
3: yeah. E oferece pra minha irmã Nina, pra minha amiga Cremilda, meu amigo Lino, meu amigo Dilce, todos os ouvintes do Forró Nativa. Uma quinta-feira abençoada pra nós.
0: Beijo. Beijo, Dil. Obrigado. Bom dia.
10: Bom dia, Rafael Guidotti. Bom dia, Mano Novo, Mano Velho, Mana Baby, toda a equipe da Nativa. É a Fátima aqui do Tatuapé, desejando uma quinta-feira. Ainda não é sexta, mas pelo menos não é segunda. Que Deus seja um dia muito abençoado para todos nós, muitas alegrias e muito sucesso para a Rádio Nativa, que é tudo e muito mais. Beijo, beijo, beijo. Rafa, se você puder, toca para mim, Flávio Leandro, qualquer uma. Beijo.
0: Beijo, Fátima. Oi, bom dia.
11: Bom dia, mano velho. Bom dia, mano novo. Bom dia, Rafael Guidotti. Rafael Guidotti, gostaria de ouvir no Forró Nativa a música do Rastapé, Beijo Roubado.
0: Olha,
11: eu ofereço para todos vocês da Nativa e para todos os ouvintes. Uma quinta-feira abençoada para todos nós.
0: Para todos nós. Beijo, Ângela. Oi, bom dia.
12: Bom dia, Nativa. Bom dia, Mano Velho, Mano Novo. Bom dia, Rafael Guidotti, meu carequinha lindo e gostoso.
0: Au, au.
12: Estou aqui me preparando para trabalhar e ligadinha no Forró Nativa. Eita, forró bom. Se for possível, toque uma música do Frank Aguiar, Moto Táxi. Ofereça a todos os ouvintes, porque eu sou muito nativa. Beijo.
0: Beijo, Edith. Olha a hora. Hora da coaiada. 4h44. Bom dia, Rafael Guidotti. Toca aí a saga do vaqueiro. Olha a saga aí, gente. Oi, bom dia.
13: Bom dia, Mano Velho, bom dia, Mano Novo, bom dia, Rafa.
0: Opa, opa.
13: Vamos que vamos, meu nego.
0: Bora.
13: Ô, toca pra nós aí, saborear qualquer uma. Saborear. Fechou?
0: Boa.
13: Boa quinta-feira pra nós, um abraço.
0: Valeu, um abraço. Olha aqui, ó, bom dia, Guidotti, tô aqui na terra-mãe do Brasil, Porto Seguro, na Bahia. Ô, Elber, tá bem, hein? Porto Seguro, como eu amo esse lugar, viu? Um abraço pra você aí, viu? Bom dia, família Nativa, Rafael Guidotti, mais um abraço para Paulistana. Paulistana, Piauí, é isso? Tô na sintonia. E a pedidos, Mastruz com Leite. Pediram um pouquinho mais cedo, na hora anterior, acho que foi. Carta de Marginal, 4h45, bom dia, Brasil!

0: Meu amor, olha que frase bonita. Meu amor, eu amo você. Meu amor, é bom demais amar alguém, ter alguém para acreditar, para conviver, para carinhar, para ter harmonia, crescer junto. Rapaz, eu acho que quase todo mundo pensa nisso, ter o seu amor verdadeiro, né? E aqui no Forró Nativa desta quinta-feira, em nome de Dry Leves Construindo Soluções Inteligentes, tem pergunta que daqui a pouquinho eu vou colocar no ar. Mas, gente, eu vou agora finalizar A Vida e a Morte, de Dioguinho Cangaceiro, matador de aluguel do estado de São Paulo. Muito bem, olha aqui, eu falei para vocês que eles, os dois irmãos, o Dioguinho e Sérgio, estavam atravessando o rio Mogi Guaçu. Naquele tiroteio, ferido, o bandido Dioguinho desapareceu nas águas do Mogi Guaçu. O carroceiro que transportou o corpo do bandido até São Carlos conta que a captura comemorava a morte de Dioguinho, quando descobriram que o defunto era outro. Era Sérgio Rocha Figueira. Sérgio Rocha Figueira, irmão do bandido Dioguinho. Até os dias atuais, continua um mistério a morte de Dioguinho. Ele morou nas cidades. Alô, titulares da notícia, vão falar do interior. Como é bom falar do interior? As cidades paulistas onde Dioguinho morou: Botucatu, Altinópolis, Ribeirão Preto, Bonfim Paulista, Jaboticabal, São Simão, Luiz Antônio e Descalvado. Dioguinho usava narvalha no pé e dava rabo de raia numa briga que era uma capoeira defensiva. Os mais antigos dizem até hoje que Dioguinho não morreu em 1897. Anos depois de dado como morto, ele foi visto em São Paulo na antiga Casa Alemã, e que apareceu em muitos lugares, como se relata em boletins de ocorrência de distritos policiais. No tiroteio de 26 de abril de 1897, Dioguinho não morreu, mas ficou paralítico. Em 1918, vivia numa fazenda. Tinha sido recolhido e recebera cuidados médicos de alguém que o manteve escondido até o final dos seus dias. Senhoras e senhores, assim contei a história de Dioguinho, o cangaceiro de aluguel de São Paulo, que matou mais de 100 pessoas. E cada um arrancava a orelha e mandava lá para o mandante do crime para provar que fez o serviço. Ô bicho sanguinolento! E agora na sessão pergunta ao Mano Velho, ouvinte ligou para 9198-4416545. Agora vem a nossa ouvinte, Elza. Pergunta ao Mano Velho, Elza.
1: Mano Velho, você acha que nos dias de hoje existe ainda um amor verdadeiro, um amor para a vida inteira?
0: Ah, o amor é lindo, o amor é lindo, na verdade. A atração entre dois seres humanos, entendeu? Olha, antigamente se falava assim: ah, amor é de mulher e homem, homem e mulher. Então, casal só pode ser de homem, mulher, mulher e homem. Mas os tempos mudaram, as legislações mudaram. Então, tem a diversidade que muitos não admitem, mas que ela existe, é a realidade. Então, veja bem, hoje é normal ter homem e mulher, mulher com mulher, homem com homem. É a realidade atual, a gente tem que aceitar. Então, veja bem, minha querida Elza, se a mulher ama aquele homem e aquele homem aquela mulher, ou também nas demais dimensões, homem com homem, mulher com mulher, estão amando, entendeu? O mundo está muito doido, quer dizer, por quê? Porque hoje o mundo é mais de comunicação, tem muita comunicação. Depois que inventaram a tal da internet, depois que inventaram o tal do telefone celular, do smartphone, então, sabe, tudo que você solta, né, envolve. Então, o camarada que é casado gosta de ver uns vídeos de madrugada. Quando a mulher descobre, dá problema. Então, eu acredito que haja amor nos dias atuais. basta os dois se olharem, com um olhar de bêbado, um olhar de pichain, e se apaixonarem. E se aquela paixão continua, aquilo vai dar no relacionamento, ou morar junto, ou namorar mais, ficar noivo e casar, porque a maioria das mulheres sonha em casar, como grande parte dos homens sonha em casar. Mas que o amor verdadeiro existe, viu, Elza? Pode ter certeza. Acredite, o amor não acaba nunca. O mundo pode ter mil revoluções, mas sempre vai brotar o amor. Amor de verdade. Tá bom, Elza? Pergunta ao Mano Velho. Sucesso do Forró Nativa. Mano Velho, Mano Novo, Brasil.
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queria as palmas de vocês, porque as palmas de vocês são um incentivo, entendeu? Incentivo. A gente traz esse balé mostrando algumas nuances da cultura do Nordeste, porque, a exemplo de Luiz Gonzaga, eu me preocupo com as crianças. O que será dessas crianças daqui a 20 anos se a gente não cultuar isso e não preservar para elas? Vai acabar. E o Nordeste é o pai da música do Brasil. Não pode jamais aceitar isso. A música boa, ela é boa. Só isso. Não é verdade? Então batam palma pro balé, que eu acho lindo demais. Esse outro é o Bumba Meu Boi lá do Maranhão. Alô, São Luís do Maranhão. Alô, minha querida Caxias, um abraço. E deixa eu ir pra lá que tá chovendo.

0: Tá aí o destaque de hoje, de hora em hora, né? Foi assim às 3 da madrugada, às 4 e agora às 5, Alcimar Monteiro, no São João de Caruaru. Olha, olha que coisa boa nessa pré-sexta. Quinta-feira, 14 de maio. Olha a hora, Brasil! 5:18, bom dia!
1: Oi, bom dia!
0: Bora que bora pro nosso WhatsApp da Nativa. 9198-441-6545. Convidar você, meu amigo e minha amiga forrozeira de todo o Brasil, você que está aí pelo mundo curtindo Forró Nativa, já me segue aí na minha rede social, lá no meu Instagram, no meu Facebook, no meu TikTok. É só procurar Rafael Guidotti, tá? Arroba Rafael, Rafael normal, com F, né? Porque tem Rafael que é mais chique, que é com PH, né? Mas o meu é com F, tá? Rafael Guidotti. Guidotti se escreve com G de gato, U de uva, I de igreja, D de dado, O de ovo. Aí vem dois T's de tatu e I de igreja no final. Rafael Guidotti, tá bom? Vamos ver se amanhã, sexta-feira, nós faz uma live aqui, aí eu danço uns forró na live. Já que é sexta-feira, final de semana eu vou folgar. Sábado e domingo vocês não vão ter a companhia do Careca. O Careca vai estar de folga. Vou estar dando um trato na Careca. Vamos dar uma encerada pra ela brilhar. É, então bora que bora. Bora que bora, Brasil. Oi, bom dia.
2: Bom dia, mano velho. Bom dia, mano novo. Bom dia, Nativa. Bom dia, Rafael Guidotti. Aqui é o Paulo Paz de Mauá. É, eu queria saber, me falaram pra mim que existe um museu lá em Serra Talhada, que era do Lampião. Eu queria saber se é verdade. Falaram pra mim, pra mim, que tem uma estraia antiga.
0: Boa, boa. Mano velho já vai pesquisar e te responder, hein, mano velho? Sobre o museu em Serra Talhada. 5:19, bom dia.
3: Mano, Rafael Guidotti. Eu ouvi a minha irmã falando, né, a Dil. E eu quero também ouvir a Saga de Vaqueiro, se der tempo, né? Aqui é a Nina de Amparo. Manda um bom dia pra minha amiga Sônia lá em Araraquara, o Leco em Araraquara também. Meu primo Eliseu lá em Lençóis Paulista, que ele fica ligadinho na Nativa. Minha filha Elaine em Santo André, meu filho Elvis em São Caetano do Sul e Adil também em São Caetano do Sul. Bora, bora, Deus sempre no comando.
0: Boa, menina, beijo, viu? Bom dia, meu amigo Guidotti, obrigado pela atenção, estava sempre com vocês, mas não tinha mandado mais mensagem. Salve meu número aí. Gostaria de ter o prazer de conhecer pessoalmente quando você vier em Porto Seguro. Se puder, salva aí e me informa. Olha, já fui 3 vezes Porto Seguro. Adoraria ir de novo e vou, em breve, se Deus quiser, viu? Adoro aí, adoro passear em Porto Seguro. 5:20, bom dia!
4: Bom dia, meus amores. Bom dia, Nativa. Aqui é só um café. Um beijo no coração de vocês, meus amores. Mano velho, mano novo, Rafael... E Mana Baby, toda a sua equipe, que Deus abençoe cada um de vocês e vamos seguir em frente. Um bom dia para nós. Mande um amor.

0: que vai sair no piolho, motorista de ônibus.
1: Opa!
0: Dessa garagem Zona Leste.
1: Olha!
0: Mano Guidotti, por gentileza.
1: Vale.
0: Para alegrar o dia da turma aí. Manda dá um nosso brasileiro pra nós aí. Manda pra rapaziada que trabalha na linha de São Mateus, Parque Dom Pedro, Pedrão, o Didi, o Maguila e o pessoal da manutenção da garagem também. Tudo de bom!
1: Tudo de bom, Piolho! Já toquei dois bebinhos, vamos ver se dá tempo de tocar outro do Washington brasileiro hoje ainda, tá bom? Valeu, um abraço, bom trabalho, bom dia!
2: Bom dia, mano velho, bom dia, mano novo, bom dia, mano Guidotti. Mano Guidotti, toca uma musiquinha aí de Claudio Ney e Juliana pra nós.
1: Olha!
2: Se esquenta essa quinta-feira. Um abraço.
1: Um abraço, meu amigo. Tudo de bom, viu? Obrigado pela participação. Oi, bom dia.
3: Bom dia, Forró Nativa. Bom dia, Mano Velho, Mano Novo. Bom dia, ouvinte da Nativa. Esses ouvintes mais animados do Brasil.
1: Ziu, ziu.
3: É tudo mais e muito isso. É Nativa. Nativa. É isso aí, Rafa. Bota pra moer. Tô aqui tomando aqui um cafezinho com requeijão e mandioca pra você ir na fora, meus amores.
1: Bora sair na foia, né, menina? Precisa sair na foia. Bora, bora, bora. Bom dia, bom dia, bom dia.
4: Bom dia, bom dia, Nativa. Bom dia, mano velho. Bom dia, mano novo. Bom dia, Rafael Guidotti, meu querido. Que Deus te abençoe. Você também merece, né, meu filho? Tem uma folguinha, né? Mas esses dias de frio. Beijo, beijo.
1: Um beijo, beijo, menina. Obrigado, viu? Tudo de bom. Oi, bom dia.
5: Bom dia, Rafael Guidotti, meu irmão.
1: Opa!
5: É o Luiz Balduim de Santo André. Rafael, toca pra nós a Saga do Vaqueiro. Não toca coladinho, não, tá? Toca a Saga do Vaqueiro, Rafael. Fui!
1: Vocês são terríveis! Bom dia!
6: Bom dia, bom dia, bom dia, mano velho, bom dia, mano novo, bom dia, nosso amigo Rafa. Rafa, o Forró da Ativa está muito bom demais, nosso amigão. Toca uma pra gente aí, mototáxi. Zé Braz de São Paulo, fui!
1: Fui, valeu, obrigado. Oi, bom dia!
7: Bom dia, Nativa, bom dia, Rafael Guidotti. Aqui é o Sidney, falando de Santos nesse momento.
1: Opa!
7: Levantando para ir para o plantão. Trabalho aí no SAMU em São Paulo há 24 anos. Desde então acompanho a Nativa, Mano Velho, Mano Novo. Só trazendo alegria para nossas vidas. Se possível, toca uma música aí do Limão com Mel.
1: Limão com Mel, opa, anotado aqui. Obrigado, meu amigo. Uma ótima quinta-feira. 5h24, você participando com a gente, mandando seu WhatsApp 9198-441-6545. Bom dia!
8: Bom dia, Nativa! Bom dia, Rafael Guidotti! Bom dia, mano novo, mano velho, que é Rosenice de Bauru, interior de São Paulo. E mando um beijo para todos os ouvintes da Nativa. Beijo a todos, esse programa é maravilhoso!
1: Ô, Rosenice, um beijo pra você aí de Bauru, viu? Obrigado pelo carinho e pela companhia. Gente, dá tempo de participar, hein? Daqui a pouquinho vou pôr mais ouvintes no ar falando, mensagens gravadas até 30 segundos, tá bom? Ou escreva uma mensagem aqui e a gente lê aqui no ar pra você, pra gente saber o que você tá pensando, o que você tá querendo, o que você tá mandando. Fica à vontade, viu? Fica à vontade. 9198-441-6545. Se for a primeira vez, conta pra gente. 5h25 a pedidos. Rastapé, beijo roubado.

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0: Muito bem, minha gente, olha aí, tá chegando daqui a pouco 6 horas, é porque 6 horas, quero mandar um grande abraço ao Fábio Teruel, tá chegando aí, o evangelizador, aquele abraço, olha, eu vou dedicar aqui um capítulo da história de São Camilo pra você, viu, Fábio? Depois, Jones Mendes, o homem do mel, alô, Jones Mendes, aquele abraço, toda a galera da Nativa, que bom, aliás, eu quero mandar um grande abraço à nossa diretora, a Luciana Clemente. A Luciana me deu de presente uma flor maravilhosa, uma orquídea. Que coisa linda, que presente bacana, Luciana, você me deu. Olha, vou levar para casa, aguar uma vez por semana e deixar tudo lindo. Olha que presente maravilhoso, orquídeas da Luciana. Camilo de Leles. Ele assumiu o Hospital Patamonte em Gênova. Foi solicitação do arcebispo Alexandre Centurião, que vivia em Roma. Em 1601, os religiosos assumiram também o pequeno hospital dos incuráveis. O gerente do hospital, Patamonte, viu o padre Camilo no pátio carregando um colchão e o advertiu, alegando que essa não era função de um sacerdote e geral da ordem. Camilo respondeu, Monsenhor, creio ter mais direito do que todos, pois sou sacerdote e, portanto, consagrado ao serviço do corpo de Cristo. Em 15 de outubro de 1599, dois religiosos partiram para Florença e assumiram o hospital Santa Maria e a igreja de Gregório. Daqui a pouco eu conto mais, viu, Fábio? Tô aqui só esquentando aqui, esquentando a turbina no Forró Nativa, Comando Velho e Mano Novo.
1: Ô mulher valente.

0: E dos nossos ouvintes que pediram Frank Aguiar. 5h38 dá tempo de, rapidinho aqui de passar mais alguns ouvintes, daqui a pouquinho a previsão do tempo. Bora que bora, bom dia!
1: Bom dia, Rafa. Bom dia, mano velho. Bom dia, mano novo. Aqui é a Nilza Pessoa de Carapicuíba. Gostaria de ouvir uma música do Amado Batista. Beijo, tenha um dia abençoado.
0: Amém a todos nós. Beijo, beijo, beijo. Bom dia.
2: Bom dia, amigos do Forró Nativa. Aqui é a Alessia falando de Brejão, Pernambuco. Rafael Guidotti, se possível, toca uma música do Edson Lima, Limão com Mel. Um abraço.
0: Outro um abraço, uma linda quinta-feira. Bom dia.
3: Bom dia, bom dia. Aqui é Clécia, a primeira vez que eu falo. Bom dia, toca aí a saga do vaqueiro.
0: Olha aí,
3: a Clécia de Interlagos.
0: Opa.
3: Abraço a todos.
0: Olha a saga. Ah, amanhã a gente toca a saga, tá? É que agora, como é uma música realmente grande, agora são 5h39 e não dá tempo mais de tocar ela hoje. Mas amanhã a gente toca no comecinho da hora 5, tá bom? Põe o despertador pra tocar amanhã às 5 horas, que a gente toca ela às 5 horas amanhã. Combinado? Combinado? Bora lá, hein? Cuida! Bom dia!
4: Bom dia, Nativa!
0: Bom dia, Tereza! Bom dia!
5: Bom dia, Rafael Guidotti, meu cheiroso, meu gostoso.
0: Ah, uau.
5: O meu, o carequinha mais lindo do Brasil. E bom dia, mano velho, mano novo. Como vocês estão, todos bem? Aqui eu sou ouvinte, Aparecida Guarinha, de São José do Rio Preto. E eu estou ligadinha na Nativa.
0: Nativa, beijo!
6: Bom dia, mano novo. Bom dia, mano velho. Bom dia, Rafael Guidotti. Aqui quem tá falando é ele, Edson. E estamos no trecho aqui.
0: Ó o trecho.
6: Rafael Guidotti.
0: Eu.
6: Toca uma música aí pra nós.
0: Quar.
6: Lamento de Nordestino, Francis Lopes. Uma buzinada pra vocês, hein?
0: Vai.
6: Tudo de bom.
0: Manda.
6: Vamos que vamos, galera.
0: Oh. Maravilha. Buzinaço, é buzinaço. Oi, bom dia.
7: Bom dia, Rafael Totti, o cara bonito. Charmoso do Instagram.
0: Uau.
7: Cuidado, é aquele cachorrão.
0: Cuida.
7: Você fica com ele. Dia, mano novo, mano velho. Todos da Nativa, todos do Parque Viana, Barueri. E toca o Xililique.
0: Xililique, Xililique, Xililique.
7: Pra nós escutar, Rafael.
0: Beijo, Cicinha.
7: Beijo na careca.
0: Uau, beijo.
8: Bom dia, Rafael.
0: Bom dia.
8: Bom dia, mano novo. Bom dia, mano velho. Quero ouvir uma música do Amado Batista, Folha Seca.
0: Boa.
8: Ofereço para todos que estiverem ouvindo a Rádio Nativa.
0: Boa, obrigado. Bom dia.
9: Bom dia, bom dia, Rafa. Bom dia, mano velho. Bom dia, mano novo. Aqui é o Álvaro na Sintonia. Forró dos bons é na Nativa FM.
0: Ô, papá, bom dia!
10: Bom dia, Forró Nativa. Bom dia, mano velho, mano novo, mana baby. Bom dia, Rafael Guidotti, Kelly de Mauá, Zaira. Passando para desejar um bom dia a todos.
0: Bom dia para você também.
11: Bom dia, Rafa. Tudo bem, Rafa?
0: Opa.
11: Eu Chico Araújo aqui do Parque Primavera. Não, agora eu estou no centro de Guarulhos.
0: Olha.
11: Tô mandando um áudio aí. Eu nunca mais falei contigo mais. De saudade, eu vou mandar um salve lá no Rafa. Beijo no coração, Rafa.
0: Mano.
11: Deus abençoe nós, viu? É o Chico Araújo aqui, tá bom?
0: Amém.
11: Beijo no coração.
0: Valeu, Chico. Olha a hora. 5 horas e 42 minutos. Bom dia, Brasil.
12: Oi, bom dia.
13: Tá chovendo aí? Aqui tá chovendo.
14: Aqui tava chovendo e agora já choveu.
15: Tá chovendo só fora. Dentro de casa tá tudo seco ainda, por enquanto.
16: Tá chovendo sim, querida. Tudo molhado pra fora, uma barreira. Não dá nem de caminhar pelo redor de tudo.
17: Tá chovendo sim, mas ainda não tá correndo água na estrada.
18: Tá chovendo. Choveu a noite inteira e tá chovendo.
0: Eita, e o frio tá diminuindo um pouco mais hoje, né? Agora estamos com 14 graus em São Paulo. às 5h42. A mínima hoje é 13, chegou a fazer isso mais no meio da madrugada, e a máxima não deve passar dos 26 graus. Para hoje, quinta-feira, sol com algumas nuvens durante o dia, e à noite o céu fica com muitas nuvens, mas não há previsão de chuva para hoje. O sol nasce às 6h32, se põe às 5h33, estamos aí na lua minguante. Bora de curtir um Washington brasileiro agora? Ô, nha-nha-nha-nha! Ô, nha-nha! Washington brasileiro! 5h43, Brasil!

Eita, meu Brasil! 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

0: 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E aqui mais um depoimento de um ouvinte.
1: É Francisca do Matão, Sumaré, mandando essa mensagem para falar que eu comecei a tomar o suplemento ontem, fez um mês. Eu andava gatinhando, agora eu estou andando muito bom, maravilhoso. 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

0: boa, bora que bora. Gente, olha, obrigado pelo carinho, pela companhia. Amanhã tem mais Forró Nativo a partir das 2 da madrugada. Vem aí a oração do Padre Cícero, né, mano velho? Vai falar tchau também aqui com a gente. Aí já vem o Fábio Teruel e às 6h05, Coração Sertanejo. Um abraço e até amanhã. Vamos embora, mano velho!
1: Olha, vamos embora, vamos decolar agora aqui no final do programa. Fábio Teruel vai assumir aqui esse tapete vermelho da Nativa. E depois o Jones Mendes. Ali está meu avião Douglas DC-3. Olha aqui, motores em aquecimento, comandante, copiloto, mecânico de voo, radiotelegrafista e 2 comissários. Depois da oração do Padrinho Padre Cícero, tem o Fábio Teruel. E eu digo, até amanhã, galera do querido e amado Brasil,
2: Zio, Mano Velho, dizem que o Padre Cícero é um santo e tem poder.
1: É isso mesmo, Mano Novo. E se a voz do povo é a voz de Deus, só nos resta dizer... Viva o Santo do Sertão!
2: Viva!
1: O Padre Cícero foi tão querido no sertão nordestino que o povo criou a sua oração. A oração para ser rezada antes do agricultor sair de casa para a lida diária.
2: Vamos rezar, mano velho?
1: Vamos sim, mano novo, ao som do maestro César do Acordeon.
2: Pelas lágrimas divinais, livrai-me dos invejosos e das mãos dos criminosos e dos laços dos satanás.
1: Para botá-los para trás, Deus na frente, paz na guia. Ó Santa Virgem Maria, quando vem rompendo a aurora, iluminai-me na hora que vem clareando o dia.
2: Levanto-me e entrego-me a Deus e a Virgem Maria.
1: Para com as espadas de São Jorge estar armado, com o leite da Virgem Maria amamentado.
2: Para que meus braços não sejam fracos, nem meu sangue derramado pelas mãos do inimigo.
1: Quero ficar livre de todos os perigos em minha casa, junto com a minha querida família.
2: Em nome de suas 5 chagas, Jesus Cristo de Nazaré, atenda os meus rogos e me livre de todos os males.
1: Amém.

Bom dia, que Deus te abençoe. Um grande abraço ao Mano Velho, ao Mano Novo. É quinta-feira, minha gente, 14 de maio. Eu sou o Fábio Teruel. Todas as manhãs, às 5 para 6, até às 6h05, até a chegada de Jones Mendes, estou com você com a nossa oração aqui pela Nativa. Daqui a pouquinho faremos mais um dia da poderosa campanha de Maria Desata Nós. Mas antes, escute algo. Existem 5 coisas que Deus confirma hoje na tua vida. Receba isso em teu espírito. A primeira delas, eu vejo alguém analisando papéis e decidindo honrar o teu nome. Você que está me acompanhando, você vai receber uma ligação, uma mensagem em teu celular e vai comemorar muito. Amém? A segunda, eu vejo um valor que estava retido, preso e Deus liberando. E uma surpresa caindo em sua conta bancária. Olha, você vai sentir uma alegria muito grande com o desbloqueio financeiro de Deus na tua vida. Vai tomando posse. A terceira, eu vejo uma reviravolta no cenário onde muitas pessoas já tinham decretado derrota, causa perdida. Teve gente, até que eu, e que agora vai ter que engolir a seco, viu? É ficar confundida com o tamanho da bênção que Deus vai te dar. A quarta coisa, eu vi alguém com o celular na mão, alguém que te magoou, alguém que te deixou no chão e foi embora como se você não fosse nada. Talvez fosse um filho, talvez um pai, uma mãe, um amor, um amigo. Eu não sei quem está na sua vida, mas Deus sabe. E eu vi essa pessoa, escuta, sentada sozinha, cabeça baixa, o coração apertado. Eu vi essa pessoa pegando o celular, digitando, apagando, digitando de novo, com medo de você não atender, não responder, com medo de você não perdoar, mas com mais medo ainda de viver sem tentar. E quando essa mensagem chegar no teu celular, você até vai se emocionar, pois será muito mais que confirmação de uma oração. Será gente arrependida te pedindo perdão. Amém? Agora a quinta, prepara o teu coração, porque essa é para quem já achava que um sonho não iria se realizar. A quinta revelação, eu vi uma chave na tua mão, nova, brilhando. Eu vi você segurando bem forte essa chave junto ao peito e se emocionando. Vi seu nome em um documento, só não sei se era documento de carro ou de imóvel, mas vi você comemorando, com uma alegria que já há muito tempo você não sentia. Ei, essa chave será um sonho antigo se realizando. Será a promessa que Deus colocou em teu coração se cumprindo. Você crê? Toma posse. Glória a Deus. Já manda para mim um WhatsApp com a sua confirmação, com você entrando em concordância com Deus. Manda, eu creio, meu irmão. Eu tomo posse. Isso é para mim. Meu WhatsApp é 11 93001234. Saiba que Deus tem grandes coisas reservadas para sua vida. A Bíblia, ela diz que Deus é um doador de boas coisas para os seus filhos. E o Senhor falou meu coração como servo de Deus, como profeta, que essas confirmações chegariam hoje a pessoas que passaram por muitas lutas, muitas guerras. Alguém que tem promessas, mas o inimigo se levantou com força. Alguém que tem promessas, mas perdeu muita coisa. Ouça, no momento em que eu estou aqui entregando essa revelação para você, sabe o que está acontecendo? Os céus estão trabalhando a teu favor. No mundo espiritual, agora, no exato instante em que você ouve a minha voz, está acontecendo uma batalha. Deus, ele tem visto as suas lutas e viu que, mesmo enfrentando provas terríveis, você não perdeu a fé. Muitas vezes você se sentiu cansado, sobrecarregado, achou tudo muito injusto, mas nem nessas horas você deixou de acreditar. Deus, ele viu as injustiças e ele não gostou do que viu. E é por isso que hoje ele manda te dizer, eu estou agora mesmo dando ordem aos meus anjos para que batalhem por você. Estou ordenando que tudo que inimigo tomou, que pertence a você, volte para suas mãos. Tudo que foi arrancado, o que está retido no mundo espiritual, será liberado. Talvez você ache que essa mensagem chegou até você por coincidência, né? Mas não se engane. Deus não erra, não se equivoca. Para Deus não existe coincidência. Essa mensagem está chegando até você porque ela é uma resposta direta de Deus para a tua vida. É Ele dizendo, filho meu, filha minha, não me esqueci de você. Sou fiel e hoje eu desço para lutar a teu favor. Glória a Deus. Quero agora então orar com você e por você.
Faremos hoje mais um dia da poderosa campanha de orações Maria Desata Nós. Já colocou aí pertinho o bilhete, o papel em que você escreveu, o nó que você quer que Maria desate, o nó que de repente você está vivendo na sua vida financeira, sentimental, profissional, na sua casa, na sua família, na sua saúde. Se puder, manda também para mim o seu nome e esse pedido de oração pelo meu WhatsApp 11 93.000 1234. Vamos orar juntos por essa graça, por essa bênção, por esse milagre, por essa vitória, até o finalzinho deste mês de maio. Pela perseverança, você vai conseguir a sua bênção, o seu milagre, a sua vitória. Amém? Eu quero que você tenha esse hábito diário de todo dia, logo cedinho, colocar Deus em primeiro lugar, acompanhando nossa oração aqui pela Mativa. Abra agora então o coração, imagine também as portas do seu lar se abrindo e repita comigo essas palavras. Vem, Maria! Vem, Nossa Senhora!

bem santa, milagrosa, pode entrar. Entra, que essa casa é sua, Nossa Senhora. A minha casa é tão simples, tão modesta, tão pequena, mas este para mim é o meu reino. Este para mim é o meu castelo, Nossa Senhora. Vem, Nossa Senhora, traz de volta a paz que eu necessito, a saúde que é minha maior riqueza, a união e o diálogo para todas as pessoas que moram e que vivem nesta casa. Cubra meu lar e abençoa minha família com seu manto azul sagrado, Nossa Senhora. Cuida bem de mim, Santa Mãe de Deus. Resgate todos os nós da minha vida. Nossa Senhora, olha para essa mãe que está me acompanhando. Olha para esse pai, Maria. Olha para essa pessoa tão jovem que tem tanta fé em ti. Hoje amanheceu com a cabeça perturbada, com pensamento mil por hora, um aperto no peito, precisando tanto de ti, da tua direção, do teu conselho, da tua bênção, da tua graça. Muda esse cenário, Maria. Acalma esse coraçãozinho, mãe. Que ela continue firme na fé, acreditando e confiando. Olha para essa situação, para esse nó que essa pessoa escreveu no papel, mandou pro meu celular. Ô, mãe, só a senhora para desatar, só a senhora para resolver, só a senhora para criar um caminho. Então, Maria, passa na frente e faça tudo aquilo que essa pessoa sozinha não está conseguindo fazer, mãe. Quando eu disser Nossa Senhora Desatadora dos Nós, você vai dizer rogai por nós. Então, juntos, Nossa Senhora Desatadora dos Nós, rogai por nós. Mais uma vez, Nossa Senhora Desatadora dos Nós, rogai por nós. E ore comigo assim: Ave Maria, cheia de graças, o Senhor é convosco. Bendita sois vós entre as mulheres, bendito é o fruto do vosso ventre, Jesus. Santa Maria, Mãe de Deus, rogai por nós, pecadores, Mãe, agora e na hora da nossa morte. Amém. Glória a Deus. Isso, respira, toma posse da sua bênção, do seu milagre, da sua vitória. Creia que Maria já está passando à frente, viu? Intercedendo por você. E antes que você pense, imagina, você estará assim com essa vitória, irmãos. Não perca amanhã mais um dia dessa campanha de orações. Você já está blindado, protegido, coberto pelo manto azul de Nossa Senhora Aparecida. E esta para você será uma quinta-feira de bênçãos, milagres e vitórias. Bem-vindo aí, Jones Mendes. Passe o dia aqui pela Mativa. Receba esse abraço. Saiba que eu te amo muito em Cristo Jesus. E lembre-se, os melhores dias da sua vida não ficaram no passado. Ainda estão por vir.

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0: Quinta-feira, 14 de maio, 6 horas e 7 minutos, 6 e 7, horário de Brasília, Coração Sertanejo no ar, só modando bom para começar melhor ainda o nosso dia. E tem aquela perguntinha clássica e aquele prêmio sensa, o prêmio camiseta da Nativa Coleção 2026. 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Jones Mendes, lá na igrejinha perto de casa.
1: Tá.
0: Né? No altar, haviam 5 velas.
1: Tá bom.
0: Certo?
1: Certo.
0: Uma fui eu que acendi ainda.
1: Tá.
0: Tá? 3 ladrões entraram e cada um levou uma vela. Quantas velas ficaram?
1: 3 entraram, cada um levou uma vela.
0: É, então, havia no altar da igreja, haviam 5 velas. 3 ladrões entraram e cada um levou uma vela.
1: Tá.
0: Quantas velas ficaram?
1: Ih, rapaz, sei lá. 9198.
0: 441.
1: 65.
0: 45.
1: Tá valendo.
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Ativa, bom dia, 6h14, horário de Brasília. Olha a hora, só há um caminho para a felicidade. Não nos preocuparmos com as coisas que ultrapassam o poder da nossa vontade.

0: 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A saudade de Roberta Miranda, Chitãozinho Chororó, Brincar de Ser Feliz. 6:16, bom dia, dona Guga.
1: Bom dia, queridinho. Bora repetir essa charada maluca que o Guidotti inventou?
0: Guidotti inventou. Vamos repetir essa charada maluca que Guidotti inventou. Valendo a camiseta Nativa e o kit com os perfumes da Amaca Paris. No altar de uma igreja haviam 5 velas. 3 ladrões entraram, cada um levou uma vela. Quantas velas ficaram? No saco.

0: 41-6545, Sandra. Bom dia, querida.
1: Bom dia, Johnny Mendes, com muita alegria. No altar ficaram 10 velas.
0: Oxe! Errou! Conta essa.
2: Tem uma boiada ainda perfeita.
0: Tinham 5. 3 ladrões entraram, cada um levou uma vela. Como é que fica 10? Essa conta não tava atenta. Andréia!
3: Vela? Oxe, ladrão foi roubar, você acha que eles vão levar vela? Eles não levaram foi nenhuma vela.
0: Faz sentido.
2: Perdeu pelo.
0: Eu acho que você...
4: Errou!
0: Errou. Levaram sim, a gente tá dizendo, cada um levou uma vela.
2: Um estribo esquerdo que eu guardei com jeito, porque o direito nascer que eu quebrei.
0: Valdemir!
5: A vela tava acesa ou tava apagada?
0: Ué, que diferença... Qual é a diferença, mano? Que coisa absurda!
4: Quero um café!
6: Que coisa absurda!
0: É, mano.

0: tarde.
1: Ione.
2: Estou meio dormindo, mas eu acho que ficou duas velas.
1: Now...

0: Volta aí!
1: Ô, Johnny, ficaram 5 velas. É que a igreja tava fechada.
0: Não, senhor. E tem tranca pra ladrão, rapaz. Eles entraram lá, sim, senhor. No altar de uma igreja haviam 5 velas. 3 ladrões entraram e cada um levou 1 vela. Quantas velas ficaram?

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0: Oi, Nativa, bom dia, são 6h25, como é que tá a sua ida, a sua volta, o seu caminho? 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

0: Ativa 6h29, dona Guga. Vamos dar risadinha?
1: Vamos com piadinha engraçadinha.
0: Regina!
2: O motorista para no ponto e uma pessoa pergunta para ele: este ônibus vai pra praia? E o motorista respondeu: se encontrar um biquíni que sirva nele,

Nativa, bom dia, 6:32. O Ministério da Justiça vai notificar mais de 2 milhões de celulares com registro de roubo ou furto. Quem receber a mensagem vai ter um prazo para devolver.

0: fala, tiver muito mais moda sertaneja, coração sertanejo do Duque e Dalvan. Dama de Vermelho e Dona Cuca, bora!
1: Bora que a festa não pode parar.
0: É isso, segue o baile. 6h37. Temos uma charada, temos um presentão. Dois.
2: Cachorro latiu, vou aprender.
0: Camiseta coleção 2026, o que te ama, Capariz, 4 perfumes. Eu tô sentindo o cheiro de um deles daqui.
3: Sou ladrão de mulher nada, menino. Oh.
2: Prepara as armas que tem.
0: No altar de uma igreja, haviam 5 velas. 1, 2, 3, 4, 5. 3 ladrões entraram e cada um levou uma vela. Quantas velas ficaram? Júlio!
4: Eu acho que ficaram 4 velas, porque cada um é o nome de um dos ladrões.
2: Olhada nela e 4, 5 no marido.
0: Sua teoria não faz sentido.
2: Será que ele não entrou? Tem medo da bala do 30 no pé do ouvido?
0: Cleusa!
5: O resultado da charadinha é: não sobrou nenhuma vela.
2: Muita moça me namora, pensa que eu tenho dinheiro.
0: Não.
2: Mas dinheiro eu não tenho, mas sou.
0: Errou! Romeu!
6: A resposta da charadinha é 4 velas. Ficaram 4 velas. Cada um era o nome do ladrão. O ladrão levou uma vela.
0: Não. Esqueçam essa história. Seis e 39, corre. Olha o trem.
2: Morena bonita, tu sente aberto. Vai no pagode,
0: Simone.
5: Continuaram 5, 3 no altar e cada ladrão com uma.
2: Não sou certo.
0: Simone.
5: Continuaram 5, 3 no altar e cada ladrão com uma.
0: Não.
2: Errou! As canela lisa que nem palita, as moças de hoje.
0: Itana facilita, José.
7: A resposta da pegadinha ficou: sobraram 4 velas, porque eles levaram uma vela.
2: Fizemos combinação.
0: Eu vou com o pagode, ela não vai, não. Errou!
2: No sábado passado foi ela ficou. Sábado que.
0: Neuza!
8: Não ficou nenhuma vela. Eles roubaram. Eles entraram lá dentro pra quê? Fazer oração? Pedir perdão?
3: Não chega!
0: Deixa pra lá.
3: Vamos subir o céu.
0: Vou repetir só mais uma vez.
2: Que namora quem tem burro e vacador. Quem tem a roça no mato me chama que jeito eu vou.
0: No altar de uma igreja haviam 5 velas. Aí 3 ladrões entraram. Cada um levou uma vela. Quantas velas ficaram?
2: Pode que
9: Irineu, você não sabe nem eu.
0: Simbora, meu bom.

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14: Ativa, bom dia. 12 minutos faltando para 7. Nós temos 16 graus neste momento. A máxima prevista é de 26. Vai dar uma esquentadinha. Temos sol, algumas nuvens durante o dia. À noite, o céu fica com muitas nuvens também, mas não chove. Só dá uma esfriada. De manhãzinha à noitinha, estamos chegando naquela época em que os extremos são mais friozinhos. O frio um pouquinho mais quente durante o dia. Ativa. Climatempo.com.br.

0: O engraçadão da vez é o amigo Alex.
1: Vai, Alex.
2: Ó, o funcionário, né, ele chegou no serviço e falou pro chefe dele. Falou, chefe, eu gostaria de um aumento. Saiba o senhor que tem 3 empresas atrás de mim. Aí o chefe, né, assustado, perguntou. Mas quais empresas? Ele é de água, é de luz e é de telefone. Aí ele atira.
1: Só? Tá pouco, hein? Mas temos mais.

Ativa Bom Dia, 8 minutos para 7. Estudantes que renegociaram dívidas do FIES ficarão proibidos de apostar em bets por um ano. Negociar, mas apostar em bet não pode. Ok? Tá bom.

0: ouvir quem se deu bem nessa manhã.
1: Vamos, nós tivemos uma charadinha perguntando o seguinte: no altar de uma igreja haviam 5 velas, 3 ladrões entraram e cada um levou uma vela. Quantas velas ficaram, Maria Lenilda?
2: Bom dia, Nativa. A resposta da charadinha de hoje: ficaram 8 velas, Johnny.
1: 8 velas? Como assim? Então tinha 5 velas. 3 ladrões entraram, cada um levou uma. Cada um levou uma. Colocou lá no altar, 5 mais 3, 8. Em nenhum momento a gente falou que eles roubaram as velas. Você não vem. Cada um levou uma. Pronto, 3 mais 5. 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Nossa. Maria Lenilda Evangelista, venha buscar o seu prêmio, querida. Parabéns pela sua inteligência, pela sua sagacidade a esta hora da manhã. Acabou. Mas já vamos virar uma roleta valendo o presentão. Tudo isso aqui, porque aqui é Nativa FM. 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
1: Saiu a pré-lista com 55 nomes dos jogadores que podem ser convocados pelo técnico Carlo Ancelotti. Nela constam nomes que não estavam sendo chamados, como o goleiro Everton do Grêmio e o atacante Gabriel Jesus do Arsenal. Neymar também está nela. Lembrando que a convocação final, com 26 nomes, acontece segunda-feira.
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2: Olha o cofre e as combinações para esta quinta. Direita 33. Direita 77. Esquerda 28. Repetindo. Direita 33. Direita 77. Esquerda 28. Anotou? Anote, porque são R$ 300 para hoje.

0: Que tal uma mensagem para o seu dia?
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0: Tudo que existe hoje começou com um pensamento. Alguém olhou para o impossível e decidiu acreditar. A crença é a faísca inicial de qualquer mudança. Mas ter fé sem dar o primeiro passo é apenas ilusão. Sonhos guardados na mente servem apenas como decoração, pois o mundo não premia quem apenas tem boas intenções. A mágica acontece quando você decide agir. A ação transforma sua esperança em realidade palpável. O movimento gera momentum, abre portas, constrói caminhos. Não espere pelas condições perfeitas para começar alguma coisa. A hora certa não existe. A hora é agora. Combine a sua convicção interna com o trabalho diário. Acredite com força total, mas haja com intensidade ainda maior. O seu futuro é moldado pelo que você faz hoje. Mude seu destino, acredite e faça acontecer.

0: E aí, bom dia! Aqui tem tudo que você quer. Vai ficar melhor se você chegar. Bom dia!
1: Bom dia!
0: Tudo bem aí?
1: Sim!
0: Oi, Jéssica!
2: Bom dia, Nativa! Eu acordei cedo, 5 horas da manhã, fiz uma linda marmita para trabalhar, um lindo café da manhã estou fazendo. Estou escutando muito mais, Nativa! Beijo, bom dia!
0: Tudo bem, querida? Café da manhã, já fez a marmita. Caixinha de som com Bluetooth da Nativa, quem gostaria? Então vamos todos juntos para o Roleta Musical. Inscrições abertas, valendo! 9198-441-6545. Bora girar uma roleta hoje para ganhar apresentão muito mais Nativa. Bora? Fechou.

0: Nativa, 714 do Horário de Brasília. Oi.
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3: Vocês precisam admitir alguma coisa.

0: Cara, tiver muito mais música sertaneja, Matheus e Cauã e também Lauana Prado Admita. Abraços pro Valdemir, pra Luara e pra Regina. Todo mundo na escuta? Daqui a pouquinho temos a roleta musical valendo, sabe o quê? A caixinha de som com Bluetooth da Nativa é o presente de hoje. Você que se inscreveu, boa sorte, nós vamos ligar de volta agora.
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0: 9198-441-6545, zap da Nativa, fale conosco. Bom dia.
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0: Tati e Fabrício cantando. E você canta junto.
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0: Capricha aí, manda um zap. 9198-406-9646. Tem R$500 aqui à noite. No programa, a Nativa entrou no grupo.
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0: Te amar é meu talento. Música da semana. Só tem pra quem é muito mais Nativa.
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12: Vamos saber do trânsito, Robson, diga bom dia.
13: Bom dia, Jones Mendes, trânsito na Nativa na manhã da quinta-feira. O destaque inicial é da Avenida dos Bandeirantes, lenta no sentido Marginal Pinheiros, desde o viaduto Dante Del Manto até o viaduto Chabaquara e ali do aeroporto até o viaduto dos Bandeirantes. Para Imigrantes, o caminho vai bem. 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

0: Quem você foi, quem você é e quem você decide se tornar podem ser três pessoas completamente diferentes.
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0: Vamos girar a roleta musical. Bom dia pra Silvana.
2: Bom dia, Johnny Mendes.
0: Como é que tá a sua vida, menina? Tudo bom?
2: Tá ótimo, graças a Deus.
0: Temos uma roleta e uma caixinha de som com Bluetooth, uma graça pra você conectar o celular e ouvir a Nativa em alto e bom som. Que tal?
2: Já é minha.
0: Ah, é? Já é. Eu gosto desse otimismo. Vamos girar a roleta?
2: Bora.
0: Vai parar numa canção, você diz quem tá cantando, se acertar você ganha.
2: Ok.
0: Se não. Podemos?
2: Podemos.
0: Então diga, gira a roleta.
2: Gira a roleta.
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0: Atenção. Girando. Parando.
3: Eu tô querendo te beijar de novo. Teu beijo me enlouqueceu.
2: Já sei.
0: Quem está cantando essa canção, Silvana?
2: João Gomes.
0: Aê. Você ganhou, mulher!
2: Obrigado!
0: Vem buscar sua caixinha. Beijinho, obrigado pelo
2: beijinho,
0: carinho.
2: Beijinho, obrigado você.
0: Tenha um bom dia.
2: Igualmente.
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0: Acabou. Deu nem pro cheiro.

Nativa, bom dia, 7h32. O Ministério dos Transportes lançou um programa para eliminar as pontes provisórias de madeira em todas as rodovias federais do Brasil. São 700 estruturas por obras definitivas. Haja concreto.

0: Cativa 735, oi Vânia, tudo bem querida? Marcel, também na escuta, gostei da brincadeira, tem mais? Não, acabou o prêmio. Tem mais um monte de coisa que você vai participar. Tem música da semana, vem aí o Dia dos Namorados. Ah, vem aí o Nativíssimo, Geração Nativa. Aguarde que você vai conhecer artistas novos através do nosso canal. Aguardemos. Aqui é Nativa. Uma bela manhã de quinta-feira pra você, ligadinha, ligadão. Edson e Hudson cantam daqui a pouquinho também, ó, que delícia.
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11: Nativa, 19 minutos para as 8. Bom dia, tudo bom? Máxima prevista para hoje, 26 graus. É dia de sol, algumas nuvens que vão embora. Dá uma esfriadinha de manhãzinha, dá uma esfriadinha à noite, mas durante o dia é calor. 26 graus de máxima. Essa temperatura permanece aqui. Amanhã tem máxima. Aliás, amanhã tem uma mudança no tempo, uma variação para baixo.
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11: Dá uma esfriadinha na sexta-feira.

0: muito mais emoção de ouvir Marília Mendonça. Foi por conveniência. A gente vive assim, com conveniência, não é, Manolo? Bom dia, queridão.
1: Bom dia, Jones. Bom dia a todos os ouvintes da Nativa. Sem dúvida, né? A gente precisa melhorar a forma como a gente trata o nosso corpo. É a nossa casinha.
0: A gente se auto-sabota, né?
1: Se auto-sabota.
0: Não,
1: então,
0: depois.
1: Então é muito importante a gente cuidar dessa casinha que é o nosso corpo, porque nós vamos habitar nela até o final da vida.
0: Uhum.
1: Então é muito importante cuidar do nosso organismo. E eu tô aqui pra falar pra você da importância que o magnésio tem na sua saúde.
0: Ótimo.
1: Johnny, só pra você ter uma ideia, são mais de 300 reações no corpo. Uhum. Então ele vai colaborar, por exemplo, para a saúde física, ajuda na construção da massa magra,
0: uhum,
1: ajuda no fortalecimento dos ossos, evitando osteoporose.
0: É muito bom.
1: Você sabe que o magnésio, quando você começa a tomar o magnésio, o depósito, a reserva de magnésio, ela vai para a estrutura óssea.
0: É mesmo, é?
1: 60% vai para a estrutura óssea.
0: Ele tem cálcio, é não?
1: Não, ele vai para a reserva do magnésio vai para os ossos.
0: Que é guardado nos ossos.
1: Quando você tem um déficit de magnésio, o teu corpo vai buscar nessa estrutura óssea. Se você não repõe, os seus ossos podem ficar porosos, você pode desenvolver uma osteoporose.
0: Ah.
1: Então, por isso que é importante fazer a reposição.
0: Entendi.
1: O nosso corpo não produz o magnésio.
0: Você
1: sabe que o nosso intestino ajuda a produzir, produz algumas vitaminas do complexo B. A mente produz a vitamina D com o contato com o sol, mas o magnésio o corpo não produz, a gente tem que repor.
0: Tá.
1: Por isso que ele é tão importante para quem tem reumatismo, hérnia de disco, bico de papagaio. Você sabe que ele trata as inflamações do corpo? Então, quem tem ali aquela inflamação no joelho, tornozelo, o nosso magnésio, ele vai preservar o líquido sinovial que reveste a cartilagem.
0: Sim.
1: Aquele líquido que dá flexibilidade, mobilidade. Quando você pega o nenê no colo, Jones, vou dar um exemplo. Você pega o nenezinho no colo, ele não consegue morder o pezinho?
0: É.
1: Ele não vai lá e morde o pezinho com facilidade? Ele tem muito líquido sinovial e a cartilagem ela é muito flexível. Com o passar do tempo, o nosso corpo vai ficando mais rígido.
0: Trava
1: a gente
0: tudo,
1: vai perdendo, né, essa flexibilidade.
0: Entendi.
1: Então o magnésio, ele devolve essa flexibilidade, essa mobilidade. E claro, é importante. Ele cuida da saúde mental, ansiedade, estresse, cansaço, fadiga. Estimula a produção da melatonina, que é o hormônio do sono. Então você vai dormir melhor, ele induz ao sono, que é importante. Por isso que existe esse relaxamento muscular. Você deita e dorme, você não fica rolando pra cá, rolando pra lá. Ele relaxa os seus músculos. Inclusive, eu falei uma coisa aqui ontem, muita gente mandou mensagem, pessoas que têm bruxismo. É importante usar o magnésio para dormir melhor.
0: É um relaxado.
1: Relaxa. Então, normalmente acaba.
0: Acorda com a mandíbula travada. Nossa.
1: Travada, não. E atrapalha até se é casado ou casado, atrapalha até o companheiro. E uma coisa muito legal é que o magnésio, ele também age na prevenção. Jones, ele cuida do coração. Nesse frio, os casos de problemas cardiovasculares aumenta muito. Então, quando você usa o magnésio, ele ajuda a fortalecer veias e artérias e cuida da circulação sanguínea, evitando inchaço, formigamento, a má circulação, principalmente para quem quer ter uma vida longa e saudável. É a nutrição do corpo com esse mineral da vida, meu
0: pra
1: amigo.
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De Simone Mendes, me ama ou me larga. A gente não larga de jeito nenhum. A gente quer você aqui na sintonia grudadinha, grudadão. Pra curtir e aproveitar o melhor da vida. 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
3: Chega aí, Robson, vamos lá.
4: Jones, Marginal Pinheiros para Interlagos, lenta agora desde o Cebolão até o início ali da Raia da USP, porque tem uma ocorrência por ali. Depois a condição melhora, aí volta a ficar ruim da ponte da Cidade Universitária até o Jockey Club. Para Castelo Branco nesse mesmo trecho, vai bem. 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

0: Mentira! 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
7: 300 dinheiros, combinações de hoje: direita 33, direita 77, esquerda 28. Vamos lá? Direita 33, direita 77, esquerda 28. 300 dinheiros no cofre da Nativa.
8: Bom dia!
7: Bom dia!

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0: Espera nem falar bom dia, que coisa. 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

0: sosseguei.
1: A Nativa é muito mais. Jorge Matheus, sosseguei. Ah, sossegou. Puxa vida, logo agora que dá ingresso pra você curtir o Morumbi Park. Ah, você sossegou, então você não quer. Ei, calma, calma. Você quer? Tá bom, então. Vou tocar uma música. Aliás, já toquei agora um monte. A música que eu tocar que você gostar, você sai cantando junto, tá? Aumenta o volume, grava cantando junto com o rádio. Aí você canta bonitinho, vou te dar os ingressos para o Morumbi Park, o maior parque indoor de São Paulo. Diversão para toda a família. Ok? 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
1: 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Mas e aí, me conte, como é que tá a sua manhã? Quinta-feira, friozinho, geladinho, gostosinho.
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9: E aí, galera, que

0: Da ponte do Tatuapé até a Vila Maria. Também tem lentidão entre a ponte da Vila Guilherme e o terminal Tietê, e lá no final, entre Bandeirantes e o Cebolão. Para Ayrton Senna, vai Maldanha agora até a Bandeirantes. 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
5: 8h27, bom dia. Tudo bem na sua manhã? 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

0: Ativa é muito mais a música da semana de Fred Fabrício. Te amar é meu talento. Bora. Trezentão, R$300 no cofre da Nativa. Bora ligar. Se inscreveu? Se anota as combinações diariamente? Há quanto tempo você está acompanhando o cofre da Nativa? Vai chegar a sua vez. É agora, hein? Vou ligar, hein? Bora.
1: Este número de telefone não existe.
0: Como assim?
1: Verifique o número e tente novamente.
0: Existe, eu tô rindo. Tá aqui na minha frente, rapaz. Eu tô olhando pra ele, existe. Vou ligar de novo pra ele. Lady Dantas da Gama, Parque Regina. Final de telefone que não existe, 1238. Como não existe? Tá aqui, ó, 9-1238. Lady Dantas da Gama. Parque Regina.
1: Este número de telefone não existe. Não. Verifique o número e tente novamente.
0: Será? Será que esse número não existe? Ô, Lady! Lady, Lady, Lady! Mande o telefone que exista, por favor.
2: Todo mundo tem? Aquela pessoa?
3: Tem.
2: Lógico que tem.

0: A Nativa é muito mais Paula Fernandes. Mentira, mentira, ó. Pessoal aqui da Nativa tá dizendo que você não cantou nenhuma música enquanto tocava aqui na Nativa. Acho que vocês não entenderam. Eu acho que é o sono, né? Você tá com soninho,
1: ó. Sim!
0: Oh, acorda, menina. 4 ingressos para o Morumbi Parque, maior parque indoor de São Paulo. Diversão para toda a família. Se você cantar a música que tá tocando na Nativa junto, você aumenta o volume e grava cantando. Se quer pra ver, quando tocar mais música, daqui a pouquinho toca mais. Aí você manda pra cá, tá bom? No zap da Nativa 9198-441-6545. 9198-441-6545. Tiago Rocha, bom dia!
2: Bom dia, seu Jones! Bom dia pra você, bom dia pra todo mundo que tá ouvindo a Nativa nessa quinta-feira. Olha, vamos falar sobre Joel da Atena.
0: Tá.
2: Quem assiste o Brasil Urgente na nossa TV Bandeirantes viu que o apresentador não está no programa. Eu trago todos os detalhes já já.
0: Tá tudo bem com o Joelzão? Aguardamos.
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11: 13 minutos pras 9, Thiago.
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11: Vamos lá.
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11: Falar do Joel da Atena, Thiago, é isso?
15: Não tá, seu Jones. O Joel da Atena não tá apresentando o Brasil Urgente. A própria TV Bandeirantes mandou uma nota pra imprensa explicando que o Joel da Atena foi submetido a um procedimento na coluna depois de se queixar de fortes dores, viu? Aí, nessa nota da Band, eles não falam quando o Joel da Atena volta. Claro que precisa aí cumprir toda a recuperação médica, tá liberado pelos médicos, mas a gente torce para que ele se recupere rapidinho e volte o mais breve possível, né, seu Jones?
11: Sim, grande Joel, nosso ouvinte também. Saúde, Joel.
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11: Até já, Thiago.

0: Nativa, bom dia. 9:02.
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0: 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Você cantou junto com a Nativa, é o Dilane.
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0: Tá bom, tá bom. Eu, Dilane Aparecida Barbosa, Mairi Porã. Olá, Mairi Porã, bom dia. Alô, Serra da Cantareira. Obrigado, Dilane. Venha buscar os seus ingressos para curtir esse lugar bem legal, que é o Morumbi Parque. Esperamos você em 5 dias úteis, até 5 dias úteis, no Central Plaza Shopping. Estação Tamanduá TI, do metrô. Tamo aqui.

0: O ônibus da aviação Grajaú foi totalmente destruído nesta madrugada por um incêndio causado por uma falha mecânica. O corpo de bombeiros combateu as chamas e ninguém ficou ferido. As linhas Jardim Noronha, Jardim Porto Velho, Jardim Marilda e Jardim das Pedras estão sendo desviadas nos dois sentidos da rua Alziro Pinheiro Magalhães. O governo do estado suspendeu temporariamente cerca de 30 frentes de obras da Sabesp com atividades de perfuração que envolvem interferência de outras concessionárias. A paralisação tem como objetivo revisar documentações, procedimentos técnicos e autorizações relacionadas às intervenções. A Assembleia Legislativa de São Paulo aprovou um projeto de lei que leva o salário mínimo paulista para R$ 1.874,36. Cerca de 70 categorias profissionais que não possuem piso salarial definido por lei federal. O projeto agora segue para a sanção do governador do estado.
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0: mesmo. 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
3: Ô Robson.
4: Ô Jones, o caminho de trânsito ruim pelo corredor norte-sul para Congonhas, agora desde a Ponte das Bandeiras até a ligação leste-oeste na 23 de maio. Para Santana vai tudo muito ruim, do aeroporto até o Parque Ibirapuera, onde teve um acidente mais cedo. 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
12: 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São 9:07, bom dia a todos. Bom dia.

0: Bom dia, Nativa!
1: Bom dia, Nativa!
0: Jucinalva!
2: Bom dia, Nativa. Aqui é Jucinalva de Guaianazes. Johnny, estou muito feliz com a visita da Nativa aqui na minha casa. Vou aproveitar e vou jantar com meu marido na churrascaria colonial. Beijo, Jones. Beijo, Nativa.
0: Jucinalva, recebeu Nativa em casa e ganhou presente da churrascaria colonial. Beijo, Jucinalva. 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

0: Ela tiver muito mais música sertaneja de Ataíde Alexandre. Laço aberto, muito bom. Ó, apareceu aqui pra mim uma linda mochila de presente. Olha, você que gosta de viajar, passear, vai trabalhar, levar suas coisas. Uma mochila da Nativa. Interessa? Venha pra live, daqui a pouquinho aparece a notificação, você entra e a gente brinca ao vivo por lá. Arroba Nativa no Instagram.
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0: Adote um neném. Cachorrinho filhote. Neném é um filhotinho. Sem raça definida, pelagem branca, olhos escuros. Dócil, sociável, brincalhão, carente. Um neném. Neném tá no lar temporário na região de Diadema. Próxima paróquia, Nossa Senhora Aparecida. Se interessou pelo neném? Acesse o link nos stories do Instagram, arroba Nativa, que vai te encaminhar direto para o perfil do neném no site Viu Meu Pet. Vai lá, que o neném pode ser seu. Se você perdeu um pet, achou um perdido por aí, ou quer encontrar um para te fazer companhia, acesse viumeupet.com.
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0: Além da live, tem a ligação do cofre valendo hoje, trezentão no cofrão.
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0: Chega aí, Robson.
12: Ô, Jones, a Radial Leste pro centro tem lentidão do metrô Vila Matilde até a Avenida Aricanduva, também na altura do metrô Carrão e do viaduto Guadalajara até o viaduto.

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5: 9:27, bom dia. 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

0: Paraty é muito mais. Ed Brito e Samuel, Romance Rosa. Tem jantar com Ed Brito e Samuel, olha. Dá tempo ainda, sorteia hoje, bora. Corre no Instagram, vai no post da promoção e marque o seu Romance Rosa. Quem você vai levar pra este jantar com Ed Brito, Samuel e a Nativa? Oh, ai, é bom! Sorteio hoje no Instagram da Nativa, onde está acontecendo uma live agora. Cofrão, temos R$300 e já estamos na segunda tentativa de dar este dinheiro.
1: Não foi possível completar a sua chamada.
0: Mas é.
1: Por favor, verifique o número de escada.
0: Qual é desses telefones, meu Brasil? Maria do Socorro Souza. Campo Limpo. Deu ruim aqui, socorro. Socorro! Vou ligar de novo para Maria do Socorro Souza do Campo Limpo.
1: Não foi possível completar a sua chamada. Nossa.
0: Que desagradável.
2: Acumulou!
0: É o jeito.

0: A Nativa é muito mais. A Jafinha Conde, Romance Desapegado. Uma linda mochila Nativa agora no nosso Instagram, onde aparece a carona do Thiago Rocha ao vivo na nossa live.
1: Arroba Nativa no Instagram. Se você não segue a Nativa, já siga e já assista a live pra participar e levar essa mochila bacana pra casa. Ô, seu Jones.
0: Liga.
1: Preciso contar pra você. Tem um famoso que admitiu que a fama subiu a cabeça dele e ele ficou arrogante. Eu vou contar quem é daqui a pouco.
0: Mas que coisa!
1: Eu acho que é um tal de Renato Rainha.
0: Ah, é mesmo?
1: Eu acho.
0: Ficou arrogante?
1: Eu acho.
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0: 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O sorteio acontece domingo, ao vivo, às 11 da manhã. Vai estar lá o Renatão, o Alessandro Scatena, e eles podem falar o seu nome. Mas só ganha quem compra e quem acredita. 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Mas presta atenção pra não cair em golpe. 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Viu por aí? Não clica. É golpe. Aí o Renato Ambrosio não liga em vídeo pra ninguém. Se ligarem no seu zap, bloqueia e exclui. 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

0: Ed e Fabrício
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0: Capricha aí, manda um zap 9198-406-9646. Tem R$500 aqui à noite. No programa, a Nativa entrou no grupo.
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0: Te amar é meu talento. 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Só tem pra quem é muito mais Nativa.
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0: Thiago Rossi.
1: Quer dizer que o Renato Rainha...
2: Não é o Renato... Aliás, deixa eu contar essa fofoca. Renato Rainha tá de volta na ativa. Aos finais de semana, vai escutando que vai ter Renato Rainha de novo ao vivaço aqui na nossa nativa, né, seu Jorge?
1: No sábado e domingo, não tem mais vida em casa. Agora aguenta. Bora.
2: Ô, seu Jorge, mas vamos falar de um cara que ficou arrogante, segundo ele, eu tô falando o padre Fábio de Melo.
1: Ele mesmo disse isso, foi?
2: Ele mesmo disse isso, revelou que chegou a perceber em si as atitudes arrogantes que sempre criticou nos outros. Porque o processo de ascensão, todo mundo começou a olhar e observar o padre Fábio de Melo. E quando ele percebeu, ele tava lá fazendo 35 shows por mês. E aí ele falou que entrou nessa história, mas graças a Deus, com o pé no chão e com a força de Deus, ele conseguiu sair dessa sina de arrogância.
1: E agora, quantas missas ele celebra por mês?
2: Ah, seu Jones, ele faz inclusive na internet, todo domingo.
1: É?
2: É arroba P Fábio de Melo com dois L's.
0: A Nativa conta tudo com Thiago Rocha.
1: É porque padre celebra missa.
2: Faz. Se eu casar, eu vou chamar ele pra me convidar.
1: Boa!
2: Olha, vai casar.

0: Cara, tive muito mais música sertaneja. Cleiton, Romário, Zeneto e Cristiano não namora.
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0: Tem prêmio de montão aqui na Nativa. Uma linda mochila para você levar suas coisinhas para a sua academia. Para você que vai viajar, uma mochila Nativa é tudo de bom. No trabalho, você que vai usar, sua mochila é sua. A brincadeira na live, Gislaine.
2: Conta, bom dia.
0: Era assim, quem quer ganhar, diga eu. Ela disse.
2: No. Nossa, ela quer mesmo, hein?
0: Já pode cantar galopeira tranquila.
2: Aí que fôlego, hein? Parabéns.
0: Mirete Pereira de Souza, Jardim Varginha. Foi no grito essa.
2: Mirete arrasou.
0: Linda mochila personalizada com a marca Nativa. É toda a sua, Mirete. Central Plaza Shopping. Venha buscar o seu presente em 5 dias úteis. Documentinho na mão. Passe aqui.
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0: Já que estamos todos reunidos nesta mesa.
2: Opa! Felizes!
0: Vamos cantar parabéns, não tem mais nada legal pra fazer.
2: Vamos!

0: Continental do Seguro, o seguro morreu de velho. Sérgio Guizé.
1: O Candinho, seu Jones.
0: Eita mundo bom, eita mundo melhor.
1: Exatamente.
0: 46.
1: Corintiano.
0: Credo.
1: Tá maloqueiro e, né, sofredor.
0: Amém.
2: Muito bom ator. Parabéns.
0: Mariana Godoy.
1: Mariana Godoy. Querida amiga, surfista, e tá fazendo aniversário hoje.
2: É mesmo, surfista?
1: Surfista.
0: Tem outra particularidade, ela casou com um padre.
1: É. Ah, ela é foi verdade. A última.
0: Hein?
1: Ela foi a última, casou com o padre.
0: Ela tirou o padre da batida.
1: Quem chegar por último é a mulher do padre. É,
0: Mariana Godoy não ganhava nenhuma corrida. Aline de Souza Bispo, Vila Mariana. Afonso Lopes de Souza, da Sé. Isabelle Santana Souza, de Itaquera, também fazendo aniversário no mesmo dia de Mariana Godoy.
2: Tem o Eduardo Ribeiro, que é da Vila Yolanda.
0: Da onde?
2: Vila Yolanda.
0: Ah.
2: A Janira Fernandes Brito, da Vila Ré. E a Gabriela de Souza, do Tremembé.
0: Enrico Rodrigues Vieira, da Cidade Líder. Isabela Padilha, de Guaianazes. E Josélia Barbosa da Silva Ribeiro Lopes. Tem que pegar fôlego pra falar o nome dela. Josélia Barbosa da Silva Ribeiro Lopes, de São Lucas.
2: Acaba nunca, hein?
0: Nunca.
2: Oi, Justina Pereira de Matos, de São Miguel Paulista. Maria Aparecida Gonçalves Leal, de Diadema. E o Luan Gabriel Jesus Santos, da Vila Curuçá.
0: Maria de Oliveira Lima, em Budas Artes. Neuza. Pellison de Souza, Vila Nova York. E Ricardo da Silva Rocha.
1: Opa!
0: É Bela Vista, papai.
2: Bora para Parelheiros, que tem aniversário da Tainá Maria Gonçalves, hein? Tem mais uma Tainá, agora é a Tainá Pereira, que é da Guilhermina Esperança, e tem o Walter Marques de Souza, do Sapopemba, comemorando com a Nativa.
0: Luana Ribeiro Lima, Cachoeirinha. Elaine Cristina Ferreira, Santo André. Andréia de Fátima Guedes, da Rocha.
1: Opa!
0: Guarulhos.
2: Daniela de Abreu, de Mauá. Dulcineide Avelino Cavalcante, de Sumaré, né? E o Edivaldo do Santos é da Vila Califórnia. Fechando essa lista aqui, a Adriana dos Santos, que é de Guaianazes.
0: Tem mais na lista.
2: Ah, é verdade.
0: Irmãos gêmeos, Joedson Pereira de Souza Júnior e João Paulo Pereira de Souza.
2: Joedson e João. Dupla boa, hein?
0: Joedson e João.
1: Graças a Deus, não temos crianças hoje.
0: Temos.
2: Tem mais irmãos gêmeos.
0: Tem mais irmãos que não são gêmeos.
2: É isso.
0: Kaique Rodrigues Lessi. O óculos que não tá bom. Pronto logo.
2: Nossa, assim. Gastei 10 mil nessa lente, nada.
0: Kaique Rodrigues Lessi, Beatriz Rodrigues dos Santos. Não são gêmeos.
2: Não são, olha lá, tá em vermelho.
0: Só nasceram no mesmo dia, no mesmo mês, mas no mesmo ano.
2: Peraí, tem os que moram lá, ó.
0: Não mora em São Paulo.
2: Depois eu que não tô enxergando.
0: Guilherme Dafara, ou Dafara, Itajaí, Santa Catarina. Melânia Baraldi, Araguari, Minas Gerais. Carlos Oliose de Souza, Uberaba, Minas Gerais.
2: Oh, Brasil
0: ouvem
2: inteiro.
0: Pela internet.
2: Obrigada, gente. Um beijo pra vocês, viu?
0: Tiago, muito a contragosto.
2: Ah. Hoje bem, filha.
0: Você pode chamar a fada, por favor?
2: Oi!
0: Não, calma. Ele nem bateu na porta.
2: Ai, gente, faz muitos dias que eu estou esperando pra falar com vocês. Bom dia, amigo!
0: Fada também tem crise de ansiedade, é?
2: Um pouquinho.
0: É, tem que trabalhar isso aí.
2: É que a minha mãe põe eu ali na portinha da caixinha todo dia e vocês não chamam.
0: Pronto, tá aqui, pode falar.
2: Queria contar pra vocês.
0: Não.
2: Ai, teve uma festa na mão das fadas.
0: Você vai falar quem faz aniversário hoje.
2: Ah, pra dar parabéns, né?
0: Pra criança, né?
2: É dia feliz, dia de aniversário, né?
0: É.
2: Então vamos dar parabéns pra Júlia Pereira Rossi, de 11 anos.
0: Aê, Júlia! Parabéns!
2: Não vai ser o celular, não. Vai ser um livro muito lindo de conto de fadas.
0: Isso.
2: Vai passear com a mamãe no shopping e comprar uma roupa nova bem linda. Blim, blim, blim, blim. E o papai vai...

0: Papai vai dar dinheiro, fazer um pix.
1: É. Blim, blim, blim, blim, pra comprar um lanchinho.
0: Tchau, fada.
2: Tchau.
1: Eu queria
0: tchau,
1: comprar.
0: Tchau, não, não, não, querido. Tchau, obrigado pela presença.
2: Obrigado, linda.
0: Ufa.
1: Nossa, vocês são muito grosseiros com ela.
2: Se a gente deixar, ela vai fazer a programação inteira.
1: Engraçado que quando eu tô sozinha aqui, vocês não deixam ela vir, né?
0: Não.
2: Graças a Deus.
0: Saindo Kit Kim. Pães variados deliciosíssimos.
1: Deliciosíssimos.
0: Seis salgados maravilhosos. Uma delícia. É aqui, meu bem. Deliciosos pães e bolos, um sabor especial para cada momento. Sempre uma pessoa que faz aniversário no dia ganha. Ganhadora de hoje, Gislaine.
1: É ela, Elaine Cristina Ferreira de Santo André. Final do telefone 8872. Elaine Cristina ganha! Sabe que eu pergunto pro pessoal lá da lojinha da Nativa, sobrou alguma coisa? O ouvinte não foi buscar?
0: Ah, vá.
1: A resposta é sempre não. Todo mundo vem retirar, Gislaine.
0: É claro, Elaine Cristina Ferreira, Santo André. Querida, é só passar e retirar em 5 dias úteis no Central Plaza Shopping. Estação tomando ATI das mãos de Rogério.
1: Rogério!
2: E ela mora em Santo André, dá pra chegar de skate, né?
1: É mesmo?
2: É, isso. É só vir de skate, patinete.
0: Tá pensando que todo mundo é Fernando Teles?
2: Que tem patinete, mas aluga, patinete rapidinho, vai lá, busca, rapidinho já era.
1: O Teles resolve tudo rapidinho, ou é na corrida ou é no patinete.
0: Elaine, Cristina, venha do jeito que você achar melhor.
1: É isso, amiga.
0: Mas venha.
1: Só venha porque eu tô de olho.
0: Central Plaza Shopping, Estação Tamanduateí. Você que sabe se não vier.
1: É.
0: A gente aguarda.
1: A gente divide aqui.
0: 5 dias úteis, a gente fica olhando pro kit. Você fica só olhando pra ele. Passou do 5º dia. Opa! Elaine, Cristina, obrigado por participar. Quem quiser também é só mandar um e-mail pra gente, viu?
1: aniversariantes@nativa.com.br. Anotou aí? Então manda nome completo, a data do nascimento, seu bairro, seu telefone para contato, um recadinho carinhoso também pode, né,
2: Thiago? A gente aceita, então manda aí. aniversariantes@nativa.com.br.
0: Aí você coloca lá bonitinho, a gente ainda posta pra todo mundo vir compartilhar. facebook.com/nativa facebook.com/nativa.
1: Vai lá, curte e compartilha com todo mundo. A Nativa fazendo festa no dia mais feliz do ano.
0: Quinta-feira,
2: dia 14 de maio.
0: Seu aniversário é hoje, meu bem.
3: Parabéns!
0: Oi!
3: Pra tia, parabéns!
0: Yeah.
3: Pra prima, Nativa!
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0: Elaine encarava as próprias mãos, contando as linhas que o tempo desenhou na sua pele. Dedicou 30 anos às salas de aula daquela pequena cidade, trocando sua juventude por giz. Noites em claro, salários baixos. Agora, aposentada no silêncio da casa, Elaine sentia o peso da invisibilidade. Ninguém notava. Ninguém via. Ela questionava se tanto sacrifício tinha valido a pena. O mundo parecia ter esquecido aquela professora. E ela se sentia como uma semente plantada num solo que não nascia nada. Estéril. O som da campainha quebrou a calmaria daquela tarde. Ao abrir a porta, ela se deparou com um homem de olhar firme, postura alinhada, carregando uma pasta de couro. A mente de Elaine falhou em reconhecer. Até que ele sorriu, estendeu um livro antigo com as bordas gastas. Era o exemplar de poesias que ela lia para acalmar os alunos mais rebeldes da sala. O homem era Tiago. 3 décadas atrás, ele ocupava a última carteira. Vinha de um lar violento, era considerado um caso perdido para todo mundo. Ele explicou que a paciência de Elaine e a insistência em fazê-lo acreditar no próprio valor foram sua única tábua de salvação. Tiago agora era advogado, dedicando a vida a defender jovens vulneráveis. Ele não trazia prêmios ou dinheiro, apenas um abraço, demorado, e a certeza de que sua vitória pertencia a Elaine. Após a despedida, Elaine encostou a porta e olhou novamente pelas mãos. Não viu mais a velhice e o cansaço, mas o instrumento que moldou um destino. O silêncio da casa mudou, tornou-se preenchido e aquecido. A recompensa demorou 30 anos, mas provou que nenhum ato de amor se perde à toa.

0: A Nativa é muito mais a música da semana de Fred. Fabrício Te Amar é meu talento. Valendo quinhentão, tá?
1: R$500 hoje, assim, chegando de boa. Pra ajudar a pagar o cartão de crédito, né, gente? Quase dia 15.
0: É porque tem gente que na madrugada fica gastando o cartão de crédito. E depois, ah, eu comprei, não sei o quê.
1: É isso.
2: Tudo bem, esse é o meu talento?
1: Esse é seu talento. Obrigado.
0: Um beijo a todos, felicidades, tchau.
1: Tchau, Jones. Tchau. Até amanhã.
0: Seu talento é fofo.

0: pensamento positivo. Vou ganhar os 100 reais da seguidinha e vou gastar como eu quiser. Cenzão, meu amor. Tá valendo. Vou te ligar aí no final pra você falar tudo direitinho pra gente conversar. Agora eu vou conversar com o Thiago Rocha, que eu quero saber do mundo dos famosos.
1: Hoje, bom dia pra você.
0: Bom dia.
1: Bom dia pra você também que tá ouvindo a Nativa agora, mas eu vou falar sobre Ana Maria Braga.
0: O que aconteceu com a Ana Maria?
1: Enquanto o povo quer que ela aposente, ela ganha mais prestígio na Rede Globo.
0: É mesmo? O povo fica querendo aposentá-la?
1: Pois é, porque já tem gente de olho no lugar. Mas eu vou contar
0: sim.
1: Que prestígio é esse já já.
0: Ai, será que vai acontecer isso com a gente, Thiago Rocha?
1: Claro que não.
0: Que medo, hein?
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0: Fada vai apresentar programa em Nova York.
1: Toma essa.
0: A Globo vai abrir o cofre e liberou Ana Maria Braga pra apresentar o programa dela direto de Nova York quando a Copa acontecer.
1: Ai, que chique.
0: Essa é uma das novidades lá da programação. Vamos dar uma copiada, fazer o churrasco do Mion. Parece que eu nunca vi isso na TV brasileira. É novidade que eles vão trazer. O Marcos Mion, mas vai fazer dentro lá dos estúdios Globo. Quem tem prestígio é Ana Maria Braga, que vai apresentar o programa ao vivo de Nova York e com louro.
1: Ai, que delícia. A gente vai assistir, né?
0: Claro que sim. Agora, não por nada, a gente também não podia pedir assim pra nossa direção, pra ir pra Nova
1: Alô,
0: York?
1: Alô, direção, você podia sair daqui agora e ir lá negociar.
0: Então eu volto à tarde.
1: Me leva com você. Volta com essa resposta já.
0: É, até já. Tchau.
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fechar a seguidinha. Tchau, então. Aquela hora especial, hein? De conferir as 10...

0: Mendes. Genilda, bom dia, minha flor.
1: Bom dia, meu amor.
0: Bom dia com alegria. Tudo bem?
1: Tudo maravilhoso. E falando com você ficou melhor ainda.
0: Olha, falo a mesma coisa, viu? Prazer te receber aqui na Nativa. Seja bem-vinda. Me conta tudo. Onde você tá? Como é que tá essa manhã de quinta-feira? Tá encolhidinha com frio? Ou já tá fazendo um monte de coisa em casa?
1: Hoje eu estou aqui brigando com o lençol, né? Eu falei, sai em cima de mim, o sol chegou.
0: Cama, me larga. Deixa eu levantar. É isso, né?
1: Isso mesmo, e aqui coladinha só Nativa pra ficar mais aquecida, né?
0: Oba, coisa boa! Vamos aquecer o bolso ganhando 100 reais? Conseguiu anotar a seguidinha mesmo debaixo dos lençóis, meu amor?
1: Ai, como eu queria!
0: Ah, como eu queria! Lá vem ela, lá vem ela!
1: A minha mãezinha mora lá no Pernambuco, aí me ligou, aí me atrapalhou, não conseguia anotar.
0: Não, Genilda, não fale assim, minha mãe me atrapalhou de jeito nenhum. Fala, fui dar prioridade pra minha rainha, pra minha deusa, pra minha diva, e tá tudo certo. Mãe sempre tem prioridade, eu falo assim, ó, chamou, responda, né, ligou, atenda.
1: Tá com certeza, eu falo sempre pra minha mãe, eu falo, mãe, tô na Nativa, aí ela fala... Que é isso, amiga? É uma rádio que aquece o coração de todos os ouvintes, todas as manhãs.
0: Oh, meu Deus, que declaração linda! Amei, Genilda! Que bom que você recebe a gente assim, viu?
1: Eu falo que vocês é a minha maior companhia. Inclusive, eu queria falar aqui, ao vivo, para todos os ouvintes...
0: Fala.
1: Que quando eu estava numa fase de depressão muito forte... Que me ajudou, primeiramente, Deus, e segundo, a Nativa...
0: Olha...
1: Porque a Nativa contagia alegria, né? Aquece o nosso coração.
0: Oh, meu Deus! Que delícia ouvir isso, viu, Genilda? Porque, olha, a gente vem todos os dias para essa rádio... Abre esse microfone exatamente com essa intenção, sabe? De transformar o dia, de transformar aquele momento com música... com promoção, com essa conversa boa que a gente está tendo aqui, e a gente faz com muito amor, com muito carinho. Obrigada, viu?
1: Eu que agradeço.
0: Depois de tudo isso, vou te dar a camiseta de 29 anos da Nativa, meu amor.
1: Uhul, tudo muito mais.
0: Quero você sempre linda assim, alto astral, feliz da vida, curtindo a sua Nativa. E agora, com a nossa camiseta lindona, tá bom?
1: Ai, que linda, amei, amei.
0: Obrigada pela companhia e pelo carinho, um beijão, viu?
1: Um beijo, um cheiro para todos vocês.
0: Cheiro, minha linda. Beijo, sua flor, pá. Adorei, gente, coisa boa ouvir isso, né? Meu Deus do céu. Ai, vamos acumular a seguidinha, ó. Vamos acumular com mais 100zão, aí ficamos com 200 reais pra amanhã. É bom também, né? Ser feliz, curtir a sua Nativa, ganhar dinheiro.

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Então aí entre o amor e a paixão, hein? O amor tem uma consciência louca do futuro, de misturar aí o passado com o futuro, né? A paixão vive fora do tempo. O amor vive no tempo porque deixa rastro sempre. A paixão esquece, passa, e o amor nem enterrado acaba. Alguns são assim. A paixão só aprendeu a ficar por pouco tempo. O amor gosta mesmo é de permanecer a vida inteira. Então eu desejo que você tenha a oportunidade, sim, de viver um grande amor pra sempre nessa vida.

vem ouvir as declarações de amor aqui que chegam no WhatsApp da Nativa, né? Eu adoro conectar esses corações, viu? Tem um recado aqui do Reginaldo pra Paloma. Nosso amor é algo que não se explica. A gente vive e sente. E cada dia que passa, o nosso amor só cresce. Sou um homem realizado por ter você na minha vida. Obrigado por fazer os meus dias mais felizes e por sempre estar aqui, do meu lado. Tem recado também do Guilherme para Karina. Meu amor, com certeza o destino foi muito generoso com a gente, fazendo os nossos caminhos se cruzarem. Que Deus continue abençoando o nosso amor e a nossa caminhada. Me faltam palavras para descrever o que eu sinto por você. Por isso eu prefiro demonstrar o meu amor nas pequenas atitudes do dia a dia. Sempre te apoiando e cuidando de você com o amor que você merece. Tudo bem, Guilherme, bonito, viu? Parabéns, Karina. Tem mais um recado aqui que é da Tainá pro Alex. Te conhecer foi a melhor coisa que me aconteceu. Eu, sinceramente, não acreditava que poderia existir uma pessoa tão boa e tão incrível como você. Então você chegou e me mostrou que almas gêmeas existem. E também que sempre existe um tempo certo para tudo nessa vida. Inclusive, para achar o verdadeiro amor. E eu te achei. Te amo.

em cada história, né? Hoje é a história da Thalita. Dizem que a paixão é o fogo que consome e vai embora. Já o amor, aquele abraço que escolhe ficar. Você sente diferença entre paixão e entre amor de verdade? Vem ouvir essa história, vem ouvir tudo que a Thalita contou. E a gente vai refletir muito sobre sentimentos depois de ouvir a história de hoje, tá? 11h40, horário de Brasília, eu te espero também no canal do YouTube. 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Combinado, né? Agora eu vou entregar esse recado do Valdemir pra Ruth. Apesar da distância que nos separa agora, eu quero que você saiba que eu nunca, nunca deixei de te amar. O nosso amor me marcou de uma forma tão linda que eu não vou esquecer dos momentos que vivemos juntos. Olha, viver sem você é vazio, sem graça. Por isso eu vim aqui te lembrar que mesmo longe, eu vou te amar pra sempre.

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Nativa, meu nome é Luciana e meu recado vai para o meu esposo, Paulo Henrique. Nós estamos juntos há 20 anos, já passamos por algumas tribulações e continuamos unidos, firmes e fortes. Nosso futuro é continuar junto para sempre. Há 20 anos e que venha mais 20 anos juntos. Te amo, meu amor. 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

Muito parceiros, né? E cheio de amor, viu, Lu? Obrigada pelo carinho também. Daqui a pouquinho você vai conhecer mais uma história de amor, que é da Thalita. E a gente vai ter muito o que conversar, viu?

0: Eles têm talento.
1: E aí, galera, aqui quem está falando é o Fred. E
2: aqui é o Fabrício.
0: Eles estão aqui na música da semana. Fred e Fabrício cantando. E você canta junto. Capricha aí, manda um zap. 9198-406-9646. Tem R$500 aqui à noite. No programa, a Nativa entrou no grupo.
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1: Vamos conhecer mais uma história da vida real. Já quero agradecer a Thalita e dizer para ela que eu a entendo muito bem, viu? Você já ouviu falar que tudo que a gente não fala fica ali segurando? Um dia vira alguma coisa no corpo da gente? E tudo que a gente compartilha, fala, especialmente de sentimento, né? Vira cura. A Thalita contou algo, um segredo, né? Muito íntimo e especial, só aqui para sua melhor amiga. Obrigada pela confiança, Thalita. E fique à vontade para mandar a sua história, que você não consegue falar com ninguém. Mas aqui, você vai ter acolhimento, você vai ter o respeito e vai tirar esse peso, né? É difícil ficar carregando aí essa mochila da vida cheia de peso. Conta com a sua nativa sempre, tá? Como a Thalita contou. Vamos ouvir essa história, porque olha, tem muita coisa pra gente conversar, né, Thalita? Pessoal do YouTube chegando também pra nossa live, todo mundo querendo saber qual é o segredo da Thalita.
2: Oi, nativa. Eu nunca pensei que teria coragem de contar isso. Mas talvez alguém precise ouvir exatamente essa história hoje. Meu nome é Thalita e eu tenho 34 anos. Eu carrego um segredo que nunca saiu da minha boca. Quando eu era mais nova, eu vivia sem freio. Saía, ficava com um, com o outro, não me apegava. Para mim, homem era momento. Até que apareceu o Alex e eu não sei explicar, mas ele virou minha cabeça. Foi o único homem que me fez correr atrás. O único que me fez esperar por alguma mensagem. O único que me fez perder o controle dos meus sentimentos. Coisa que eu demorei para entender.
3: Meu Deus, por que eu tô assim? Essa não sou eu. Eu preciso controlar o que eu tô sentindo por esse homem. Socorro.
2: Mas já era tarde. Eu já tinha sido fisgada pela paixão. Acontece que homem que gosta de ser caçado, cansa. E o Alex cansou de mim. Sem aviso e sem explicação, ele foi embora. E eu fiquei. Fiquei vazia. Fiquei triste. Fiquei sem vontade de viver a minha própria vida. Eu olhava no espelho e pensava: como eu fui me perder assim por alguém? E foi aí que eu comecei a ir para a igreja. No começo era só para ver se aquela dor passava e se eu encontrava a paz. Mas foi lá que eu acabei encontrando e conhecendo o André. Quando eu bati o olho nele, eu congelei. Meu Deus do céu! Ele é a cara do Alex. O jeito, o sorriso, o corpo. Parecia uma cópia do Alex. Só que mais calma. Cheguei a pensar, será que é isso que eu preciso? Será que eu não vou acabar confundindo os meus sentimentos? Eles são muito parecidos. Mas são pessoas completamente diferentes. Mesmo assim, eu comecei a puxar assunto com o André. Comecei a dar espaço. Mas ele, todo certinho, demorou. Demorou, mas veio. Um dia ele me chamou para sair. A gente foi numa festa da cidade e ali começou tudo. Naquela noite a gente ficou pela primeira vez. O André era tudo que uma mulher pede a Deus. Um homem calmo, educado, respeitador. Me tratava como princesa.
4: Thalita, eu quero construir uma família com você, Thalita. Eu quero fazer tudo certo.
2: E eu ouvi aquilo, mas dentro de mim faltava alguma coisa. Faltava fogo, faltava bagunça. Faltava o que o Alex me fazia sentir. Eu continuei com o André. Depois de um ano, já estava cansada daquela vida perfeita. Até que numa noite o meu celular vibrou, eu olhei e era ele, o Alex. Meu coração disparou na hora. Minhas mãos gelaram.
1: Não, não pode ser.
2: Acabou. Acabei respondendo a mensagem dele e a gente conversou a noite inteira. Rimos, lembramos dos momentos que tivemos, até que eu atualizei sobre meu status. Eu tô namorando, Alex.
5: Ah, e daí?
2: Ouvir aquilo me bagunçou de novo. E a partir daquele dia, a gente não parou mais de se falar escondido. Era todo dia, toda hora. E depois de 3 meses trocando mensagens, ele começou.
5: Ai, tô com saudade de você. Quero te ver. Você nunca mais saiu da minha cabeça.
2: E eu caí na conversinha dele de novo. Marcamos de nos encontrar e eu ainda tive coragem de dizer pra mim mesma: ah, é só amizade, só pra ver como ele tá. Mentira. Eu sabia exatamente o que eu tava fazendo. Tanto que eu inventei uma desculpa pro meu namorado. Amor, vou passar uns dias na casa de uma prima em outra cidade, tudo bem?
4: Oh, vai sim, meu amor. Descansa, você merece.
2: E eu fui. Mas não fui pra prima. Fui pro Alex. Foram 10 dias juntos. 10 dias que hoje parecem até como um filme na minha lembrança. Foram dias tão intensos, completamente errados, mas viciantes. Fiquei em êxtase. Era tudo que eu achava que era amor. Mas quando eu voltei, o André estava morrendo de saudade. Queria me ver, me abraçar, mas eu mal consegui olhar para ele. Na minha cabeça eu pensava: agora vai. Agora eu e o Alex vamos ficar juntos. Só que não. Ele simplesmente sumiu de novo. E eu continuei com o André. Até que depois de alguns dias a gente se encontrou e ficou junto mais uma vez. Naquela noite, o Alex me abraçou tão forte.
5: Eu senti tanto sua falta. Você é tudo pra mim, Thalita.
2: E eu ali, quebrada por dentro. 2 meses depois, eu comecei a passar mal. Com enjoo, tontura. Já dá pra imaginar o que era, né? Fiz o teste e deu positivo. Eu estava grávida. Na hora que eu tive a confirmação, eu sentei no chão. Eu não conseguia acreditar que aquilo estava acontecendo comigo. Mas estava. E o meu desespero era porque, no fundo, eu sabia de quem era aquele filho. Com o André, eu me cuidava. Com o Alex, eu não me cuidei nenhuma vez. E agora eu precisava contar para ele. Marquei um encontro. Cheguei lá tremendo. Mas eu contei logo. Eu tô grávida, Alex. E provavelmente é seu.
5: Filho meu? Você acha mesmo isso?
2: Ele foi tão frio que eu fiquei até sem reação.
5: Thalita, você sempre foi fácil. Eu só te procurei porque sabia disso. Pra mim, você sempre foi só uma diversão, sabe? Uma marmita que eu comia e depois jogava fora.
2: Eu não tô ouvindo isso.
5: Esse filho deve ser do seu namoradinho ou de qualquer um desses caras aí que você sai.
2: Ouvir aquilo me magoou tanto. E eu saí correndo, sem ar, sem chão. Quando eu cheguei em casa, o Alex já tinha me bloqueado de tudo e sumiu como se eu nunca tivesse existido. Fiquei dias sem comer, sem dormir. O que eu vou fazer da minha vida? O que eu vou falar pro meu filho? Até que minha mãe percebeu que tinha algo errado comigo. E eu contei pra ela o que estava acontecendo. Ela me aconselhou a falar com o André. Como ela mesma disse, um homem de verdade. E eu fui. Com muito medo, tremendo e esperando o pior, mas fui. Quando eu falei pro André que eu estava grávida, ele ficou em silêncio por alguns segundos. E depois sorriu. Um sorriso que eu nunca vou esquecer.
4: Meu amor, era isso? Era isso que estava te deixando assim? Poxa, fica tranquila. Eu vou cuidar de vocês. Eu sou o homem para assumir minha família. Thalita, eu te amo.
2: Ah,
1: Ai, André.
2: Ai. Naquele momento eu desabei. Mas não de dor, de vergonha. Porque ali eu entendi tudo. Paixão grita. Amor permanece. O tempo passou, nós casamos e montamos a nossa casa com a ajuda da igreja e da família. Meu filho nasceu saudável e tão parecido com André, mas ao mesmo tempo, ele também tem coisas do Alex. O olhar, alguns trejeitos, só eu percebia, e isso me calava por dentro. Hoje meu filho tem 10 anos e é o xodó do pai. E eu nunca tive coragem de fazer um exame de DNA. Porque no fundo, eu não sei mais e talvez eu nem queira saber. Mas eu aprendi. Pai não é quem faz, pai é quem fica. E o André ficou. Hoje eu sou fiel e sou muito grata pela vida que tenho ao lado do André. Todos os dias eu tento ser a mulher que o meu marido merece. E o Alex? Nunca mais vi. Nunca mais ouvi falar. E quer saber? Melhor assim. Porque às vezes a vida precisa quebrar a gente para mostrar quem realmente merece ficar. Essa é a minha história, Nativa.
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0: 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Aconteceu com a Thalita. Compartilhou com a gente aqui. Essa coisa do desenfreada, né? O fogo da paixão. Descobriu o amor verdadeiro com o André. E ainda demorou um pouco pra valorizar, hein, Thalita? Descobriu que 10 dias que você teve lá com o Alex, que não te valorizou em nada, trouxe de bom filho, que o André, um homem de verdade, como disse sua mãe, assumiu a família, porque ali sim tinha amor, né? E eu acho que muita gente precisava mesmo ouvir essa história. Às vezes tá tudo bem, o relacionamento tá bom, mas falta alguma coisa. Aquela coisa do ser humano, né? Aquela vozinha que fica. A vozinha que nem vale a pena você dar atenção. Mas ainda assim, né? A gente erra, a gente acerta, a gente amadurece e a gente aprende nessa vida. Comentários aqui na nossa live do YouTube, Rede Nativa Oficial. Realmente, pai não é quem faz. Mas sem julgamento da minha parte, por favor, né? Coitado do André, que não merecia isso. Porque ele ficou nessa dúvida, né? Quer dizer, você já tem aí no seu coração a certeza de que o filho é do Alex, mas o André que assumiu tudo.
2: Então, amiga, sua imaturidade que te trouxe sofrimento, né? A traição que fez com o André teve o seu retorno, a sua consequência. Ainda bem que você tem um homem de verdade. Mas quer um conselho? Nunca faça para os outros o que não quer para você. Teve sorte, viu? Por ter um homem de verdade e que, acima de tudo, te aceitou. Fidelidade é tudo. Não troque o certo por momentos. Tá bom? Boa sorte, seja muito feliz. E juízo, hein? Maturidade.
0: Obrigada, Joana. Você já teve esse momento aí na vida também, de ter aquela pessoa que tira o juízo? Lembra no começo da história, Thalita falando? Eu não era assim, ficava por ficar, pegava sem me apegar, mas aí chegou o Alex e transformou a minha vida.

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0: história da Thalita hoje.
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0: Thalita encontrou o Alex, que bagunçou toda a vida dela, mas ela se deixou levar também, né? Pelo fogo da paixão, era fogo aquilo. Atração física. Mas o Alex só aparecia, aproveitava do momento e sumia. Até que ela cansou. Encontrou o André, que fisicamente, né, pelo que ela contou na história, se parecia muito com o Alex. Já o André, mais calmo, queria construir uma família, uma vida com ela. Até que o Alex voltou para a vida dela e ela não resistiu. Olha a importância, né, da gente saber muito bem o que a gente quer e o que a gente não quer para nossa vida. Enfim, numa traição ali, né, no relacionamento com o André, ficou 10 dias com o Alex. Dias intensos. Mas que depois trouxeram consequências. Mostrando bem quem era o Alex, que só queria se aproveitar mesmo, e uma gravidez inesperada que o André assumiu. A criança. Porque o Alex sumiu, era bem feitio dele. Thalita se arrependeu muito. Hoje, ela vive com o André, eles estão construindo uma vida, o filho já tem 10 anos. Se parece um pouco com o André, mas tem os trejeitos do Alex. Ela não fez o DNA, que talvez ela nem queira mesmo saber, mas o coração já tem a resposta de quem é o filho. É, vivendo e aprendendo, né? Pessoal aqui da live, muitos estão, sem querendo julgar, julgando as atitudes da Thalita, né? Mas ela já reconheceu todos os erros. Eu acho que se tivesse que viver tudo de novo, ela faria diferente. Valorizaria quem realmente merece.
2: Seja feliz com seu esposo, valorize e cuide do seu filho. E muita felicidade pra você.
3: Que história linda! E é isso aí, pai não é quem faz, é quem fica, quem ama, quem cuida. E tira isso da sua cabeça. Ele é pai dele e não tem outro. E que Deus abençoe a sua família. Um beijo.

sobre a história de hoje, eu não acho que ela foi agiu legal com o André. E eu acho que desde o começo ela deveria ter contado para ele toda a verdade, né? Mesmo que ele assumisse o filho, que eu acho que iria assumir de qualquer forma. Mas seria mais honesto, né? Mais correto, vamos dizer assim.

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1: História da Thalita hoje, fazendo todo mundo lembrar que quando a gente fica muito disponível, pouco valor tem, né? Foi o caso dela aqui com o Alex. Recados da nossa live, os comentários aqui, a Roseli. E se um dia, né, o verdadeiro genitor, o Alex, resolver dizer que o filho é dele? Na vida tudo é possível e a mentira tem perna curta assim, já dizia minha mãe, né, Roseli? É, e a coragem agora, né, pra ela sentar ali com o André, que assumiu o filho que hoje tá com 10 anos, sem saber que não é filho dele. Tem que ser forte também para as consequências que isso pode ter, né? Nossa, meu Deus, eu passei por esses momentos aí de pegação, sem se apegar, a Almíria comentando aqui. Foi a fase da Thalita também, né? Achou que dominava todos os sentimentos, todas as pessoas, tava só na curtição. A Almíria falando que hoje ela tá solteira, mas agora sem pegação, né? O tempo passa e a gente vai tendo consciência dos erros. Tem que amadurecer.
2: Thalita, eu vou confessar que me chegou a doer por dentro quando eu ouvi na sua história que você disse, pra, na época, seu namorado, hoje seu atual marido, que você ia fazer uma viagem pra casa de uma prima, né?
1: Uhum.
2: E acabou indo se encontrar com outra pessoa. Ele confiou tanto em você. Ele te esperou com tanta saudade, com tanto amor, e você teve a capacidade de trair ele. Mas já passou, vocês estão bem, né? Graças a Deus. Você disse que agora você é fiel, continue assim, que você tem um grande homem na sua vida, viu? Dê valor.
1: Obrigada, Cláudia. Essa história também nos faz lembrar o quanto a confiança é importante e não pode ser quebrada num relacionamento. Tem que ser cada vez mais forte e respeitada, né?

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0: Vou para mais comentários aqui na nossa live do YouTube. Tem gente falando assim: olha, eu tô solteira, Ali Costa. Tem uma pessoa que, se eu encontrar.

0: pega fogo. Mas não vou nem pensar nisso, porque eu prefiro ficar solteira e com a consciência tranquila. A gente sempre tem o poder do não. Se a gente parar pra pensar, não deixar se levar pelas emoções sempre, a gente sempre vai fazer a melhor escolha. Às vezes não dá certo, né, Thalita? Às vezes não consegue. Mas aí também tem que pensar que tem as consequências. E às vezes são muito duras, né?
1: Eu achei a história dela muito linda. E foi amor mesmo, verdadeiro. Por isso que hoje eu acredito que todos nós merecemos uma pessoa que ama realmente a gente. E dá valor para quem cuida e ama a gente. Uhum. Obrigada, Nativa.
0: Obrigada a você, Simone.
2: Thalita, eu acho que você teve a sorte que Deus te abençoou. Mas, da próxima vez, pense bem. Que tudo que a gente faz tem uma consequência.
0: Ai, Valéria, que não tem uma próxima vez, não. Que ela siga honrando aí, né? O carinho e o amor do André.
3: Que história linda essa, hein, Gi? Eu gostei.
0: Gostou?
3: Ainda bem que ela não ficou com o outro, né? Que é mau caráter.
0: Sim.
3: Senão ela ia sofrer. Ela ficou com um homem de caráter, um homem verdadeiro. Ela fez uma boa escolha.
0: Teve sorte, né?

0: agradecer a Deus pelo esposo que você tem. Esse é o homem que toda mulher deseja, toda mulher pede a Deus. E assim, você está sendo desonesta com ele, com você e com o seu filho. Eu acho que você deveria contar a verdade, porque uma hora o Alex vai chegar e vai contar. E vai ser muito dolorido. Agora vai ser dolorido, mas é melhor eles saberem pela sua boca do que pela boca do Alex. Então, assim, um conselho que eu te dou, diga a verdade, porque esse peso vai sair da sua consciência e a história vai ficar em pratos limpos. Te desejo muita sorte e muitas felicidades.
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1: 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Vamos ouvir a Marli?
2: Boa tarde, Gi. Que história linda, né? E é assim a vida da gente, né? Ela é feita de escolhas. E ela escolheu a felicidade. Conseguiu ver onde estava a verdadeira felicidade. Ao lado desse rapaz que está cuidando do filho dela e dela. Que ela tenha bastante consciência disso.
1: É verdade, né, Marli? Valorize isso e pense muito se já não

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3: Oi, Débora Mendonça, boa tarde. Como é que tá a nossa quinta-feira, hein?
4: Oi, Gislaine, ótima tarde a você e a todos. A matinal do Tietê vai mal sentido rodovia Castelo Branco.

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0: Nossa live continua aqui no YouTube, Rede Nativa Oficial, agradecendo o pessoal, né, que vem ouvir história, participa, cada um dando a sua opinião, mas sempre lembrando de respeitar a história de quem escreve, né? Tem gente falando, olha, ela tem que ser firme agora, porque vai que esse Alex volta a procurá-la, né, pra não cair em tentação. A Marli, eu não acho que ela teve sorte. O marido tá sendo enganado até hoje. Sorte seria ela ter contado a verdade e o André, né, ter escolhido assumir o filho e a ficar nesse relacionamento. Um dia tudo pode vir à tona. Acho que ela deveria conversar sério com o André, falar sobre a traição e sobre a gravidez também, né, que provavelmente o filho, que hoje tem 10 anos, não seria dele. E aí ele decide se quer continuar nessa família, quer continuar como pai do André. A verdade, né?
2: Boa tarde, Nativa. Olha, Thalita, é o seguinte, se você não quer falar para ele, você não deve fazer nada de DNA. É melhor que nem você saiba, entendeu? Se a criança é dele ou não, é a melhor coisa. Então, fica do jeito que tá, se tá tudo bem, não se mexe no time que está ganhando. Beleza? Boa sorte.
0: Obrigada, Angelina. Será que ela consegue guardar esse segredo aí pro resto da vida?
3: Na minha opinião, eu acho que no fundo, o André sabe que a criança não é filho dele. Mas ele tem um amor tão grandioso pela sua mulher que ele o recebeu como filho.
0: Olha aí.
3: Como filho, como se fosse realmente de sangue dele. Isso é um verdadeiro homem de caráter, um homem de família. Valorize, minha amiga. Que vocês sejam felizes para sempre juntos aí, um ajudando e cuidando do outro.

Oiê, tudo bem? Sem julgamentos, mas temos que agradecer a Deus e ao marido dela, né, gente? Porque não foi ela que escolheu ficar com ele, foi o outro cara que deu um pé na bunda dela, rejeitando até o próprio filho. E ainda bem que serviu de lição, né? Você viu? 10 anos passaram e ela hoje é fiel, né? E ela não faz menos que a obrigação dela, ser grata.

0: da sua vida. Cuida bem, viu, Thalita? Da sua vida. Obrigada pela confiança de contar esse segredo aqui pra gente. Espero que você tenha ouvido os recados aqui com sinceridade e com muito carinho também. Agora que você tá firme na igreja, fiel ao seu marido, pense muito em trazer a verdade pro seu relacionamento. A gente sempre ganha ponto positivo vivendo baseado na verdade, né? Você errou, você enxergou o erro, se arrependeu. E agora eu acho que você não merece ficar vivendo o resto da vida carregando essa dúvida, esse segredo, né? E um dia esse Alex maluco aparece e resolve bagunçar sua vida de novo, você já pensou nisso? Mas isso é uma decisão que só você pode tomar. Que você tenha sabedoria, viu? Amanhã tem mais uma história e eu conto com vocês aqui.
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0: 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A inspeção sanitária da Anvisa nos produtos IP identificou mais de 100 lotes contaminados. Durante a fiscalização, técnicos identificaram descumprimentos relevantes em etapas críticas do processo produtivo. A empresa informou que está em colaboração máxima com a Anvisa e busca por uma solução definitiva para toda essa situação. A Polícia Federal prendeu o empresário Henrique Vorcaro, pai do dono do Banco Master, Daniel Vorcaro. Henrique estava em um dos 7 mandados de prisão da sexta fase da Operação Compliance Zero, que investiga o esquema de corrupção, lavagem de dinheiro e crimes contra o sistema financeiro nacional. E o prazo para que os interessados se inscrevam no Enseja termina amanhã, viu? A prova é gratuita e destinada a jovens e adultos que não concluíram o ensino fundamental ou médio na idade adequada e agora desejam obter o diploma. O cadastro deve ser feito utilizando a conta gov.br no site Enseja Nacional. Enseja Nacional tudo junto com 2 Cs, tá? .inep.gov.br. Tá aí a oportunidade. 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E hoje a conversa é com o empreendedor, não é isso mesmo, Fabi? Boa tarde.
4: É isso mesmo, Gi. Boa tarde para você e para todo mundo que tá ligado aqui na Nativa. Bom, a gente sempre fala, sempre comenta aqui sobre a necessidade de se organizar aí para determinada data comemorativa ou então um feriado, né, para poder impulsionar as vendas. Uhum. Mas tão importante quanto aproveitar hoje as oportunidades de lucro é saber guardar parte desse dinheiro para uma reserva emergencial, né? Afinal, imprevistos acontecem com todo mundo, inclusive nos negócios, né?
0: Nossa, verdade, nem se fala, viu? Quanto você diria, Fabi, que é o ideal assim para ter guardado nessa reserva?
4: Olha, Gi, isso vai depender de quanto a empresa custa e movimenta. Mas para dar uma ideia aí, os especialistas recomendam calcular os gastos fixos mensais do seu negócio e guardar pelo menos o triplo desse valor na sua reserva.
0: Tá.
4: Assim, a sua empresa vai ficar segura para operar normalmente por pelo menos 3 meses, né? Caso aconteça alguma coisa. Uhum. Aí dá para pagar funcionários, fornecedores, aluguel e tudo mais.
0: Aquele respiro que todo mundo precisa, né? E onde o empreendedor pode deixar esse dinheiro guardado, bem guardado, Fabi?
4: Olha, Gil, eu recomendo deixar esse valor numa aplicação que varia conforme a inflação, né? Porque assim o dinheiro não perde o valor. 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Aliás, ele também pode criar até 10 cofrinhos diferentes, o que é bem legal, porque aí você pode pensar em poupar para determinados objetivos.
0: Nossa.
4: Né? Você faz um cofrinho para fazer a pintura do seu imóvel, outro para adquirir um equipamento novo e assim você consegue se organizar melhor.
0: Olha que legal, tudo organizadinho e para dar aquela tranquilidade que todo mundo precisa, né? Obrigada, viu, Fabi, pela dica de hoje. Amanhã a gente se fala de novo nesse horário com mais uma dica no É da Sua Conta.
4: Até amanhã, Gi.
0: Beijo, até.
4: Beijo.
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0: do dinheiro hoje?
1: Hoje temos dinheiro. Dinheiro você sempre quer, né?
0: Dinheiro.
1: R$200 valendo.
0: Você tá me devendo dinheiro, você sabe, né?
1: Eu tô devendo nada.
0: Final do mês você sabe que eu vou cobrar.
1: Ah, verdade. Tem que pagar.

0: é a pessoa especial, a pessoa especial.
1: Faz toda a diferença.
0: Ó, falando,
1: né,
0: em pessoa especial, tá, conta, chegando o Dia dos Namorados. Mais um ano no Zé.
1: Caso você tenha esquecido, é dia 12 de junho. Até lá, Gabriel.
0: Vai ter promoção da Nativa, fiquei sabendo.
1: Pra você arrumar uma namorada?
0: Não, Dia dos Namorados. Para quem já arranjou namorado, gente. Quem arranjou, arranjou. Quem não arranjou, dá tempo ainda até o dia 12.
1: É isso aí, aproveita.
0: Tem um mês, né? Um mês e pouquinho.
1: Daqui a pouquinho eles vêm cantar, hein?
0: Quem vem cantar, Gislaine?
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10: Oi, Débora. Gislaine, Avenida do Estado, congestionada, sentido marginal do Tietê, são 3,5 km. Desde a Dona Ana Nery na Moca até a Rua São Caetano, saída para o Brás. Pista local valendo até a ligação leste-oeste.

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0: música.
1: Muito bem, Gi.
0: Daqui a pouquinho tem ouvinte participando aqui com a gente pra ganhar R$200, hein, Gabriel?
1: R$200 na brincadeira, um segundo vale muito. Vamos filmar a gente hoje?
0: Não sei, não. Parece... Ah, eu não, minha maquiagem não tá muito boa hoje, não.
1: E queriam filmar pra melhor postar não. Nas redes da Nativa a participação.
0: Melhor
1: não sei.
0: Não, deixa pra outro
1: eu
0: dia.
1: Eu vim com meu blazer
0: não,
1: hoje.
0: Não, tô descabelada. Não? Melhor não.
1: Então tá bom.
0: Daí Thiago Rocha vai ficar falando da gente, né, Thiago Rocha? Boa tarde.
2: Boa tarde, Gi. Boa tarde pra você. Boa tarde também pra Anjinho Gabriel.
1: Boa tarde.
2: Olha, vamos falar de tribunais.
0: Eita.
2: Não tem jeito. A Virgínia Fonseca vai processar Luana Piovani, mas eu trago todos os detalhes já já.
0: Sim.
1: Bem feito.
0: Bem feito.
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0: de Fabrício. Cantando. E você canta junto.
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0: Capricha aí, manda um zap. 9198-406-9646. Tem R$500 aqui à noite. No programa, a Nativa entrou no grupo.
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0: Te amar é meu talento. Música da semana. Só tem pra quem é muito mais Nativa.
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12: Débora Mendonça tá de volta com mais dicas pra você fugir do congestionamento, né, Débora?
13: Desvane Avenida dos Bandeirantes, péssima sentido matinal do Pinheiros, praticamente do viaduto Jabaquara até a Birrini. Vale cortar caminho pela Miruna ou principalmente optar pela Indianópolis ou pela Roberto Marinho. 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
1: Quer dizer que vem processo, então, pra cima da Luana Piovani, Thiago Rocha.
2: Isso, Gislaine Martins, é processo, é dinheiro, é dor de cabeça. A Virgínia Fonseca entrou na justiça contra a Luana Piovani depois que a Luana citou os filhos dela numa crítica nas redes sociais. É. Essa informação vem, inclusive, desmentindo tudo que tá rolando aí na internet, falando que a Virgínia já ganhou o processo. Não. Entrou no processo, não tem causa ganha, precisa esperar, inclusive, a justiça, que até agora não se manifestou. Olha, eu vou falar pra você, eu acho que a Luana Piovani passou dos limites, porque falar da Virgínia, tudo bem, agora falar das crianças é demais, você não acha, Gi?
1: É, aí doeu o coração da mãe, ela foi procurar os direitos dela, né?
3: Vamos ver o que vai acontecer.
1: Você comemorou aí o processo.
3: No julgamento, vamos ver. Não vou muito com a cara da Luana Piovani, não. Eu acho que ela exagera.
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0: tudo bem, gente? Oiê. Boa tarde.
1: Boa tarde, tudo bem?
2: Lindo, bem-vinda, viu, Karina?
0: Obrigada, gente. Ai, que legal que vocês me ligaram.
2: Vamos ganhar dinheiro?
0: Com certeza, vamos.
2: A única pessoa que tá te ligando pra dar dinheiro é a Nativa.
0: Com certeza, é verdade, viu?
2: Seu ouvidinho é bom, Karina?
0: Ótimo, tá ótimo.
1: Ah, passou no teste então, que geralmente a Gislaine fala, seu vidinho é boa, a pessoa, hã? A gente fala, ih, não limpou hoje, não limpou, não tá limpo.
0: Não, não limpou.
2: Você ouviu ontem, Karina?
0: Ouvi sim.
2: Já teve dica, hein, amiga? Tá muito fácil pra você, tá muito fácil pra pegar esses 200 reais aqui. Gabriel tá fazendo bandeirinha com dinheiro.
1: 200 reais? Pode soltar o trecho então?
0: Pode, por favor.
2: Vamos lá ver se ela arrasa.
1: Já sabe ou toca de novo, Karina da Silva?
0: Eu já sei, já tô. Ela tá veio... na ponta da língua.
2: Ela veio assim, debochada.
1: Ela tem que falar tudo sem errar o nome de nenhuma participação também.
2: É mesmo, vai, Karina. Vou até deixar a trilha de suspense aqui, porque meu coração tá tuque-tuque-tuque. Arrasa.
0: Ó, a música é Quarto 67, Guilherme Benuto e Luan Santana.
1: Quem canta? Quem? Quem canta?
0: Guilherme Benuto com Luan Santana.
1: É o quarto número?
0: 67.
2: Esse Gabriel, viu?
0: Será? Chegou,
1: querendo causar. Parabéns, garoto, Karina!
0: Aí sim!
1: É que eu fiquei na dúvida, que eles cantam quarto 67, né? Ela falou 67.
0: Tá na mesma, tá na mesma,
1: tá na mesma, né? Então tá bom.
2: Karina, o que você quer fazer com esse dinheiro? Curiosidade.
0: Olha, eu vou comprar um look bem lindo pra mim, porque eu não comprei nada no Dia das Mães.
2: Olha
0: então,
2: ela!
0: Eu mereço!
2: Resolve tudo, vem aqui, ganha o presente, compra um look, se presenteia. É isso,
0: isso aí!
1: Nesse mês das mães. Parabéns, viu, Karina? Um beijo pra você!
0: Obrigada, gente, beijo! 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
2: Muito mais alegria, muito mais dinheiro, muito mais felicidade na sua vida! Arrasou! Amanhã teremos, então, novo trecho e mais participação.
1: Tem cenzão na sua sexta-feira, bora?
2: É isso. Amanhã tem mais.
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2: Beijo, gente. Até amanhã, hein?
1: Beijo.

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1: 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Saiu a pré-lista com 55 nomes dos jogadores que podem ser convocados pelo técnico Carlo Ancelotti. Nela constam nomes que não estavam sendo chamados, como o goleiro Everton do Grêmio e o atacante Gabriel Jesus do Arsenal. Neymar também está nela. Lembrando que a convocação final, com 26 nomes, acontece segunda-feira.
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0: tarde pra você. 2:06 em São Paulo. Tá friozinho, tá gostosinho esse solzinho. Diz aí. Tá faltando ganhar presente ainda?
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0: Esse presente eu amo. E posso falar? A minha jarra tá quebrada. Era de vidro, da cafeteira lá de casa? Tá quebrado, eu não comprei outra ainda. Mas você tem a chance de ganhar uma novinha. Mas não só a jarra. Cafeteira completa. É cafeteira elétrica de presente agora no Responde ou Paga. Imagina aquele cafezinho gostoso depois do almoço. Bom, né, gente? É lei, não é? Aí na sua casa, no seu trabalho. Então, ó, tem a cafeteira elétrica de presente valendo no Responde ou Paga dessa quinta-feira. Só fazer inscrição. Tô aqui esperando seu WhatsApp. Nosso número é o 9198-441-6545. Enquanto você faz a inscrição, a gente ouve tudo isso de música aqui, ó.
2: Gustavo Lima.
3: Dizem que todo homem é vagabundo. Eu não sou.
2: Luan Santana.
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2: Xande Avião. Henrique Juliano.
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0: tem jeito.
1: A Nativa é tudo e muito mais. Saudade, Tairone, Marília Mendonça. Você tá preparada pra entrar ao vivo aqui, responder a pergunta do Responde ou Paga hoje, quinta-feira, valendo essa cafeteira elétrica que eu tô namorando. Ó, se você perdeu, leva pra casa, hein, que eu tô precisando de uma nova. Cafeteira elétrica de presente. No Responde ou Paga de hoje. Agradecer todo mundo que já fez inscrição. A Jessiquinha tá aqui, né, Jéssica? Um beijo pra você, tá no sorteio. A Estela também, a Marina. Anjo Gabriel, eu quero essa cafeteira. Marina, tá no sorteio. Você também, o Lucas, não é? A Fabiola também aqui. O Breno Lucena, o Michel Anderson também. Obrigado a todo mundo que tá mandando mensagem no WhatsApp. Todo mundo no sorteio já já. A gente pode te ligar. Você entra ao vivo, bem animado, bem animada. Acerta a pergunta de hoje. Se não souber a resposta, pede pra pagar, tá? Eu vou sempre perguntar, responde ou paga? Aí você não fica pensando muito, não. Decide se responde ou paga, tá bom? Pra levar essa cafeteira elétrica de presente. Maravilha, hein? Boa sorte aí pra você.
2: É inevitável.

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1: A Nativa é tudo e muito mais. Música sertaneja, Edson Hudson. Papel de homem. Na nossa hora mais, daqui a pouquinho tem a cafeteira elétrica no Responde ou Paga. Só fazer inscrição: 9198-441-6545. Quero te dar esse presentão. Bora! 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

0: 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Henrique e Juliano, liberdade provisória.
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0: Ô, Thaísa, boa tarde pra você.
2: Boa tarde, meu amor.
0: Mas você tá séria, Thaísa? Cadê a sua animação?
2: Eu tô nervosa.
0: Você tá nervosa, mas você tá em casa ou tá no trabalho agora?
2: Eu tô no trabalho.
0: Você que tá no Campo Belo, é isso?
2: Isso, no Campo Belo.
0: Tá finalizando a faxina aí?
2: É, eu trabalho todos os dias aqui, então todos... eu tô finalizando.
0: Ah, você vai direto, então.
2: É.
0: Aí tá dando aquela enroladinha agora, né, Thaísa?
2: Claro que não, né? Não, né? Pode.
0: Thaísa, eu tenho de presente agora, cafeteira elétrica de presente pra você. Aceita?
2: Com certeza.
0: Mas já sabe como funciona. Tem a perguntinha aqui. No final da pergunta, eu vou perguntar pra você assim, Thaísa. Responde ou paga? Aí você decide. Pago, respondo. Você tem que decidir o que vai fazer, tá bom?
2: Tá ótimo.
0: Então eu vou girar aqui a pergunta gerada. Aqui, pra você, Thaísa. Qual o nome da princesa famosa por jogar os cabelos pro príncipe subir na torre? Vou repetir. Qual o nome da princesa famosa por jogar os seus cabelos para o príncipe subir na torre? Responde ou paga, Thaísa?
2: Respondo.
0: Vai responder?
2: Vou responder.
0: Qual que é a resposta certa?
2: Eu acho que é Rapunzel.
0: Você acha ou tem certeza?
2: Eu tenho certeza que eu acho.
0: Ganhou! Parabéns! Que dúvida cruel, parabéns.
2: Ai, que dúvida cruel, tô tremendo aqui.
0: É a Rapunzel, menina, a Rapunzel.
2: Jogue suas tranças, Rapunzel.
0: Jogue suas tranças de mel, Rapunzel. Rapunzel ganhou a cafeteira elétrica, Thaísa. Parabéns pra você, gostei, viu?
2: Muito obrigada, Anjo, amo vocês, viu?
0: Ó, a gente que te ama de verdade, que tá todo dia com a gente aí no trabalho, em casa, Nativa fazendo parte aí do seu dia a dia, né, Thaísa?
2: Com certeza, todos os dias.
0: Você quer aproveitar e mandar beijo pra alguém?
2: Vou mandar beijo pra todo mundo que está ouvindo a Nativa e continue e acredite que dá certo.
0: Muito bem, Thaísa, só fazer aquele cafezinho gostoso agora, viu?
2: Não vou fazer não, é presente pro meu filho, ele vai casar.
0: Ah, ele vai casar, vai casar quando?
2: Ele vai casar, eu tô aqui no final do ano, ele casa, eu já dou de presente, já fico livre.
0: Pronto, aí você gostou. Thaísa.
2: Ficou sossegada.
0: Ficou livre agora, menina, saiu no lucro, ó.
2: Um beijo. Não é?
0: Beijo de anjo pra você, bom trabalho, Thaísa.
2: Beijo, meu amor, fica com Deus.
0: Amém.
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0: Nativa é tudo e muito mais música nova pra você. Acertou, hein, Zezé? Zezé de Camargo, irmão da Lua, amigo das estrelas. Gostou? É só pedir de novo no WhatsApp da Nativa que a gente toca pra você, tá bom? Daqui a pouquinho tem Turma da Nativa com a Daizinha, Thiago Rocha, Eduardo Costa. Vem cantar também.
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1: Fica assim.
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1: E com quem? Estamos por aqui, gente. Meu muito obrigado. Vamos coladinho nessa quinta.

0: Programa recomendado para maiores de 12 anos.
1: Muito bem. Oi, pra turma inteirinha. Ligadinha aqui na nossa Nativa 3 e 6. Tudo bem aí? É o Turma da Nativa que já está no ar e eu estou com ela.
2: Oi, seus lindos. Cheguei.
1: Tadinha. Tudo bem com você, Daizinha?
2: Tá tudo excelente, graças a Deus. E com você, anjo?
1: Tudo maravilha nesta quinta-feira. Dai mensagem pra deslascar a vida do ouvinte.
2: Anjinho, eu só tenho uma coisa pra te dizer. Quando falarem que não vai dar certo...
1: Não vai dar certo?
2: Acredite, tá? Não vai dar certo.
1: Para!
2: Para de ficar se iludindo.

0: ela tiver tudo e muito mais. É, trai a véia, lembrança boa. Esse áudio é pra você guardar, não. Você vai gravar um áudio narrando aí o seu gol e mandar pra Nativa agora.
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0: Bora, bora, bora.
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0: Chegando a Copa do Mundo, Daizinha.
3: Ai, gente, que tudo. Imagina você com a sua Smart TV de 75 polegadas.
0: Gente, Full HD, lindona aí.
3: É linda.
0: Maravilhosa. É presente da Nativa, da LG e da Casas Bahia aí pra você. Toda quinta-feira aqui no Turma da Nativa tem esse sorteio dessa Smart TV. São 7. Uma saiu semana passada. Falta um.
3: Falta um.
0: Não, dá. São 7. Uma foi semana passada. Faltam.
3: Faltam 6.
0: Faltam 6.
3: Aí sai mais uma hoje, faltam 5.
0: Exatamente. Tá bom aí na conta, né? Mas tem que narrar a sua participação aqui. Tem que gravar um áudio com a narração de um gol bem caprichado, bem animado, com muita emoção, e enviar no WhatsApp da promoção aqui da Nativa, né, Daizinha?
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0: Coloca nome completo, bairro que você fala. Imagina você ganhando essa super Smart TV de 75 polegadas LG. 4K, negócio lindo pra você assistir todas as partidas aí na sua casa, chamar a turma.
3: É um cinema na sua casa.
0: Vai ser bom. Finalzinho da hora tem a participação, tem o ganhador ou ganhadora. Você que não mandou um áudio ainda, narrando o seu gol de futebol, capricha, dá tempo ainda. Repita o número, Dai.
3: 9198-406-9646.
0: Já tem resultado.

0: A Nativa é tudo e muito mais. Música sertaneja, Vitor e Léo, Deus e Eu no Sertão. Bonita essa, né? Nossa, amei, viu, Daizinha?
1: Ah, eu também amei, linda de viver.
0: Você vai contar uma piada pra gente já, já?
1: Daqui a pouquinho.
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0: 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A Prefeitura de São Paulo tá com inscrições abertas para um curso que ajuda a tirar o sonho de empreender do papel. Isso é importante. O Fábrica de Negócios é um programa gratuito de capacitação empreendedora com 450 vagas distribuídas em 15 turmas presenciais em diferentes regiões da cidade. As inscrições podem ser feitas até o dia 29 de maio pelo site adsampa.com.br/fábrica de negócios. adsampa.com.br/fábrica de negócios. Daqui a pouquinho a Smart TV de 75 polegadas pode ser sua. Boa sorte aí.
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1: Ela é muito famosa e é humorista.
2: Eu tô rindo de nervoso.
1: Show de humor, Dadai.
3: Dadai. Dadai.
2: Anjinho.
0: Fala, meu amor.
2: O pai perguntou pra filha. Filha, você acha que a sua professora desconfia que eu estou te ajudando a fazer a lição de casa? E a filha respondeu. Acho que sim, pai. Ela até já me disse que você deveria voltar pra escola.
1: Show de... Ai, que louco!

0: motivo é tudo e muito mais amor, é muito mais paixão. É de Brito e Samuel. Romance Rosa.
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0: Muito bem, o desafio foi lançado. Você tem que narrar um gol de futebol pra gente, pra fazer o esquenta aí pra Copa do Mundo e tentar pegar essa Smart TV de 75 polegadas da LG Casas Bahia, presentão da Nativa, tá bom? Tem que caprichar.
2: Vacilão! A bola vai por ali, frente a frente, mano a mano com o galerão. Já balançou, que é isso? Ai, Felipe!
0: Aqui errou, Daisy. Foi infeliz! Bateu, errou. Tem que caprichar.
3: Mas eu gostei do jeito de narrar.
0: Tem que ser com emoção, né?
2: Ele! O homem! Uma máquina! Uma besta enjaulada! Com ódio!
0: Aê! Não, com amor.
3: Pra que com ódio,
0: não,
3: gente?
0: Tem que ser com amor.
3: Vamos,
0: gente,
3: jogar amor aí.
0: Por exemplo, chegou vários exemplos aqui, né, de como você pode narrar. Teve artista que narrou também. A Mayara tá curtindo a Nativa e mandou a narração dela também, Daizinha.
3: A Mayara, amei.
4: Ó. E a Maraísa saiu, vai abrir o porteiro, saiu correndo lá na galera.
3: Maraísa.
4: Aê!
0: Golaço das
3: Maiaras.
0: Agora, Daizinha, pra você que mandou a sua mensagem, 9198-406-9646, a ganhadora da semana dessa Super Smart TV.
3: Quem?
0: É ela.
5: E começa o segundo tempo no clássico! Brasil e Argentina voltam pro jogo e o Brasil já vem com tudo. O Brasil toca rápido no meio campo e é com a camisa 8 que domina. Uhum. Olha pra frente, toca de primeira.
3: Boa.
5: A bola chega na ponta direita, ela avança, corta pra dentro. Marca apertando, ela segura, faz o passe curto. Recebe a camisa 10, é a Marta, ela dominou, ajeitou, ela bateu colocada! Gol!
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0: O nome dela, Daizinha?
3: O nome dela é Stephanie Graziele de Souza Ferreira, final do telefone 6584.

0: Smart TV da LG Casas Bahia, apresentão da Nativa
1: Estéreo. Parabéns!
0: Parabéns! Gostei, gostei, gostei! Vai assistir todos os jogos da Copa, vai curtir muito com a família, com os amigos, vai se emocionar com a Nativa esse ano, né, Stephanie? Parabéns, obrigado pelo seu áudio. Arrasou, né, Daizinha?
2: Arrasou demais. E o nosso ouvinte pode continuar participando, porque na próxima quinta sai mais uma, né, Anjo?
0: Só faz a inscrição, narra o seu golaço de futebol, golaço da seleção brasileira, com empolgação, com emoção, no WhatsApp da promoção.
2: 91984069646 e boa sorte!
0: Boa sorte pra você! 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Muito bem.
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0: Nativa é tudo e muito mais amor, é muito mais saudade. Marília Mendonça, foi por conveniência.
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0: Muito mais informação para você que acompanha a Nativa. O Ministério Público instaurou um inquérito para investigar uma série de falhas recentes nas linhas Diamante e Esmeralda, operadas pela concessionária Via Mobilidade, na cidade de São Paulo. Entre os episódios analisados estão a morte de um funcionário durante uma manutenção na semana passada e um trem circulando com as portas abertas também. Os trabalhadores poderão consultar a partir do próximo dia 25 o saldo da FGTS disponível para utilização no novo Desenrola. Após a consulta, as instituições financeiras terão um prazo estimado de até 30 dias para formalizar os contratos com os trabalhadores e registrar as informações no sistema da Caixa Econômica Federal. 9 suspeitos foram presos e outros 7 que já estavam detidos foram alvos de novos mandados de prisão na manhã de hoje. A Operação Mira, um grupo especializado em roubo e receptação de correntes de ouro no centro de São Paulo. Daqui a pouquinho tem muito mais aqui no Turma da Nativa. Vai embora não, que já esse moço vem cantar pra você daqui a pouquinho também.
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1: É o Turma da Nativa desta quinta-feira. Já saiu a Smart TV, a nosso ouvinte ficou muito feliz. Falou, não acredito, Daizinha, que eu ganhei a Smart TV. Ganhou, menina, parabéns, viu?
2: Ganhou. E olha, 75 polegadas. Vai assistir o jogo daquele jeito. Pode convidar a gente,
1: pra
2: né?
1: Pra assistir o que quiser, na verdade. Full HD. Semana que vem, quinta-feira, tem mais um sorteio aqui na Turma da Nativa. Ô, Thiago Rocha, boa tarde.
3: Boa tarde, anjo. Boa tarde pra você, boa tarde pra Dai. E olha, a apresentadora Eliana decidiu compartilhar uma reflexão com frase misteriosa. As pessoas todas ficaram olhando lá no perfil da Eliana no Instagram, a frase que ela colocou assim, ó: não fale demais só porque alguém está sendo legal com você.
1: Isso.
3: Às vezes, as pessoas só te oferecem água para saber o tamanho da sua sede. Bom, aí as pessoas começaram a questionar a Eliana, que não falou mais nada. E eu já quero aproveitar, anjo, e perguntar para você.
1: Diga.
3: Qual frase ou reflexão você também gostou e vai compartilhar com a turma, hein?
1: Eu gosto daquela bíblica, está em Provérbios, Thiagão. A soberba precede a ruína.
3: Caramba!
1: Essa é boa, essa é bíblica, é bíblica.
3: Você tá inspirado,
1: onde
3: hein?
1: Se ganha o pão, não se come a carne. Você concorda com essa onde se ganha o pão, não se come a carne?
3: É, eu até concordo, mas nem sempre é assim, né?
1: Nem sempre, é o ideal.
2: Às vezes acontece.
3: É, cara.
1: Você tem uma frase boa de reflexão, claro. Daí, igual a Eliana?
2: Ame-se primeiro e o mundo aprenderá a te respeitar.
3: Nossa!
1: Aí sim, gostei. Ó, gente, nessa hora tem a camiseta 29 anos da Nativa, tem um voucher pra dois rodízios no Debrecia. Já foi no Debrecia restaurante?
3: Olha que delícia, já fui, maravilhoso.
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1: Você tem uma frase boa também, Thiagão, pra compartilhar com a gente?
3: Cara, eu gosto de uma que eu aprendi, que é: Deus está testando a sua paciência pra depois reverenciar o seu talento. É que às vezes a gente acha que é a hora certa, né? Que é aquele nosso momento. E aí fala, gente, mas por que não chega pra mim? Por que não chega pra mim? Uhum. Então Deus testa sua paciência pra depois reverenciar o seu talento.
2: Rapaz, Deus tá testando a minha paciência faz tempo.
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0: Nativa é tudo e muito mais. Jake Vitor Hugo, BG a cura.
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0: Ó, a dica do Viu Meu Pet, da Izinha, dessa quinta-feira, é do neném. Cadê você? Aqui. Achou.
3: Achou.
0: O neném pode ser adotado, viu, Dai?
3: Ah, é? O neném, o nenencinho.
0: Cachorro filhote, que nem o seu.
3: Ah, que fofo.
0: Cachorro filhote, só que esse é sem raça definida, tá?
3: É.
0: Tem pelagem branca, de olhos escuros, o neném. Ele é super dócil, sociável, brincalhão. Ele é todo calente também, viu? Tô calente, preciso de um lar. Então, neném, você quer um cachorrinho bonitinho, filhote? Ele tá em um lar temporário na região de Diadema, tá bom? Diadema, próximo à paróquia Nossa Senhora Aparecida, o neném. Tá lá.
3: Gente, vai lá buscar o neném.
0: Se você se interessou pelo neném, acesse o link nos stories do nosso Instagram, @nativa, e vai te caminhar direto pro perfil dele no site Viu Meu Pet. Então, se você perdeu um pet, achou um perdido por aí, quer encontrar um pra te fazer companhia, só acessar o site viumeupet.com.br.
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0: Nativa é tudo e muito mais, filho do Mijeca.
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0: Obrigado, moleque. Aqui no Turma da Nativa, 10h 4h26, tá na hora daqueles...
2: Por quê? Porque a audiência tá como?
0: Tá lá em cima, minha filha.
2: Tá lá em cima, meu amor.
0: E a gente não pode deixar a peteca cair aqui no programa, hein, Daizinha?
2: Com certeza não. Então, muitos... Beijos aqui pra Edna, também o Juarez, o José Antônio, a Marlúcia ouvindo a gente, o Marciel, o Beto, o Anderson, o Serginho, o Diego e a Creuza.
3: Ô, Dai, ó. Um beijo, Dai.
2: Um beijo, seu lindo.
0: Um beijo pro Gustavo Lima também?
2: Também.
0: Daqui a pouquinho ele vem
2: com
0: cantar.
2: Com todo respeito, Andressa.
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0: Débora, boa tarde pra você.
8: Oi, Anjinho, ótima tarde. Ocorrência na Avenida Jaguaré, sentido bairro, congestiona da Ponte do Jaguaré à Praça César Washington Alves de Proença. Boa alternativa, Avenida Escola Politécnica. Atenção, Itaim, semana D na do Frio, de 11 a 15 de maio, na Avenida Marechal Tito, número 5218, Itaim Paulista. Não perca!
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0: Shakira. Ganhou é Pix Casas Bahia.
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1: Turma da Nativa Response, pode mandar sua pergunta. Você que é dona de casa, você é o nosso trabalhador do dia a dia, tá curtindo a Nativa? Mande a sua dúvida pra Dai, ela vai responder, ela pode te ajudar. E hoje a pergunta é da Ana da Bela Vista, Daizinha.
3: Oi, Ana.
1: Dai, quando eu cansar e quiser desistir, o que, que eu faço?
3: Sua linda, vamos lá, bora fazer exercício. Respira fundo. Conta até 100.
1: 1, 2, 100.
3: Isso, e continua, tá bom? Até porque você não tem mais tempo e nem idade pra essa palhaçada. Eu, hein? Bora seguir a vida, bora. Levantou, parou, acabou a palhaçada,
2: turma
3: acabou,
2: da
3: né?
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1: Mas não é desistir,
3: é,
1: gente.
3: É, não tem essa de desistir, não.
1: A gente luta até o fim.
3: Ah, pois é, eu venho lutando contra a pobreza há tanto tempo e eu continuo
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0: Nativa é tudo e muito mais. Danilo e Davi, não mexe nas minhas gavetas. Muito bem, é o Turma da Nativa. Nessa hora, que tem de presente?
1: Nessa hora, nós temos a camiseta de 29 anos da Nativa e um voucher para dois rodízios no Debrecia Churrascaria da Vila Mariana. 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
0: Muito bem. Gente, qual frase ou reflexão você gostou e vai compartilhar com a turma? Uma que você leu, assim, viu nas redes sociais, leva com você no dia a dia, compartilha também. Conta pra gente no WhatsApp, vamos?
2: Boa tarde, turma. Uma frase que eu vi hoje, que é simples, mas eu acho que pode tocar no coração de muita gente, é: não deixe os dias difíceis vencerem, né? E isso é uma coisa que é bom a gente lembrar, né? Tem dias difíceis e a gente não pode deixar eles vencerem. A gente tem que vencer os dias difíceis.
1: Isso.
0: E não ser vencido.
1: Claro.
0: Todo dia tem alguém sendo vencido por aí. Não pode. Tem que bater de frente. Fala, o que mais aqui?
3: Boa tarde, turma da Nativa. Uma frase que eu gosto muito é aquela que diz assim:
0: como?
3: Nunca maltrate alguém quando você estiver subindo, pois poderá encontrá-lo quando você estiver descendo. Gosto muito dessa frase.
1: Boa.
3: Valeu, turma.
0: Gostei dessa frase. O mundo dá voltas, né, Daisy?
1: Claro que dá. E outra frase que é boa também é: nunca faça com os outros o que você não gostaria que fizessem com você.
4: Boa tarde, Nativa. Oi, turminha. Uma frase que eu adoro e que eu recomendo pra muita gente é esta: o que ninguém sabe, ninguém estraga.
5: Meninas!
4: É isso aí, turma. Beijo!
0: Isso aí. Tem aquela que é: de virada é mais gostoso. Essa é legal também. E mais, Tereza?
6: Oi, turma da Nativa. Eu gosto da frase: respeite o próximo assim como você gostaria de ser respeitada.
7: Boa tarde, turminha. A minha frase de reflexão é: quem aprende a suportar o processo chega onde muitos desistiram no caminho. Beijos, turminha.
0: Nossa, vocês estão muito inspiradas.
1: Nossa.
0: De verdade.
8: Olá, turminha da Nativa. Boa tarde. Olha, tem uma frase que eu ouvi do meu pai há uns 20 anos atrás. Já estava passando por uma situação bem complicada. Ele simplesmente chegou e me disse: levanta sua cabeça. Não faça da sua situação pior do que ela já é. É simples, mas eu carrego pra vida.
0: Eu gosto daquela que eu aprendi com uma BBB. Levanta a cabeça, princesa, senão a coroa cai.
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1: Nativa é tudo e muito mais. Paixão é Paulinha Fernandes. Mentiras. Pra finalizar o Turma da Nativa, camiseta 29 anos da Rádio do Seu Coração. Tem um voucher pra, na verdade, pra dois rodízios, né? No Debrece, a churrascaria da Vila Mariana. Quem leva tudo isso de presente, dá, hein?
2: É a Karen Cieslak Parente. Final do telefone 1358.
1: Karen Cieslak, parabéns, Karen.
2: Parabéns, sua linda.
1: Vai se deliciar no rodízio no Debrece, a churrascaria. Ganha a camiseta da Nativa também, só vim buscar com o endereço da Izinha.
2: Avenida Doutor Francisco de Mesquita, número 1000, Central Plaza Shopping.
1: Muito bem, finalizando Turma da Nativa, vem o Márcio Cruz com Super Nativa.
2: O locutor que te seduz.
1: Daizinha, é sempre muito bom brincar com você, Dai.
2: Sempre muito bom estar com você, Anjinho.
1: Pra você, aquele beijo de Anjo.
2: Beijo, Anjinho, Gabriel.
1: Fechou.
2: Beijos lindos e lindas e até às 6 na Nativa, entrou no grupo.
3: Tchau, Dai.
2: Tchau.
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5: Durmam com Deus. E até amanhã.
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1: O preço do prato feito disparou em São Paulo e o almoço fora de casa já pode passar de R$600 por mês. Os ingredientes básicos também sofreram reajustes significativos. A cenoura subiu quase 80%, o tomate mais de 50% e até o feijão carioca, viu? Teve aumento considerável. O Sistema Único de Saúde ampliou a rede de assistência a pacientes asmáticos com a incorporação de 2 novos medicamentos imunobiológicos. A medida foca no tratamento da asma grave, condição que frequentemente exige hospitalizações e tratamentos contínuos sem controle total dos sintomas. Futebol, a CBF anunciou hoje a renovação do contrato de Carlo Ancelotti com a seleção brasileira até 2030. O técnico italiano, que chegou ao comando da equipe em maio do ano passado, agora vai ter vínculo por mais um ciclo até o Mundial, que vai ser realizado daqui 4 anos. Daqui a pouquinho, vem aí o Márcio Cruz, é o Super Nativa. Beijo, Jean, pra todo mundo. Até amanhã. Jean Giovanni vem cantar já.
7: Aqui é o Jean.
8: E aqui é o

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1: Débora, e o caminho?
2: Santinho Tietê congestionada para Castelo Branco, da Dutra até a Rodovia dos Bandeirantes e no sentido Ayrton Senna, da Ponte Júlio de Mesquita até a Dutra. A Marquês de São Vicente, já mais carregada no sentido da Lapa, vale muito, sentido centro. 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
1: Obrigado, Débora.
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3: Fala, Nativa. Boa tarde, gente. Vamos nessa.

0: Superação. 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
1: Quinta-feira, né, gente? Quinta-feira, dia de recordar momentos, pessoas, histórias que marcaram a vida. Que nesse fim de tarde, as lembranças tragam mais carinho no coração do que a saudade apertando.

0: Oi, coisinha linda, ouvindo a Nativa aí. Nativa, chegamos! Chegamos aí para mais um Super Nativa. Vamos fechar muito bem a nossa tarde aí. E saldo turma indo embora ali. Taizinha, mas daqui a pouco ela já volta. Anjinho Gabriel. E é isso, gente. Juntos aqui para daqui a pouquinho. Vamos brincar. Tem super desafio. Tema hoje, veneno. Ai, meu Deus. Veneno, tá? É o tema de hoje. Tem um super prêmio aqui. Vamos dar uma sanduicheira elétrica maravilhosa. Pode colocar até os pães de queijo na sua sanduicheira, sabia? Dá pra ser criativo aí. Vamos dar 4 pacotes também do kit pães de queijo pedacinho do sol. Uma delícia. E é o seguinte, super saudade foi ontem. Hoje a gente tem mais um quadro aqui maravilhoso. Não, super saudade hoje. A gente mata a saudade. Ontem foi super fã, né? Super saudade com uma música que todo mundo vai cantar. Aquela de karaokê, tá? Então é isso, 9198-441-6545, vem!
1: E o trânsito?
0: E o trânsito? Manda informação do trânsito aí, já tô esperando por aqui também. Tiver informação, já avisa nós. Pra começar tem Avenida Matheus Fernandes. E o coração cachorro, uau, uau.

0: o zap aí que eu quero você votando aqui no Super Desafio, sanduicheira elétrica, kit pães de queijo, pedacinho do sol.
1: Presta atenção nessa história.
0: Vote. Boa sorte.
2: Pode vir, tá de boa.

0: Positiva, Lucas, motorista de aplicativo, falando aqui na Zona Leste, na região do Aricanduva, está um trânsito começando a se formar. Ainda dá tempo de pegar as vias livres, mas já começa o trânsito intenso. Valeu, Nativa.
1: Valeu, Luquinhas. Isso aí, boa volta para casa. 5:17.

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0: Super desafio nessa quinta-feira, gente. Já tem super saudade. Vamos lá, ó. Super desafio com o tema veneno. Quero o povo aí votando. Música 1 ou música 2? Na ontem, Murilo Huff, Zé Neto.

0: Boa tarde,
1: meu amor.
0: Eu voto na número 1, Zenete Cristiano e Murilo Ruf. Beijo.
1: Beijo pra você também. Débora.
2: Boa tarde, Márcio. Boa tarde. Eu voto na número 1 com Murilo Ruf e Zenete Cristiano.
1: Boa, Débora. A Fifi vai votar também. Fala, Fernanda.
3: Oi, Márcio Cruz. Oi, no Super Desafio, eu vou na 2. Pode vir com tudo, que hoje eu tô no veneno, veneno, veneno, veneno.
1: É mesmo, eita, engraçadinha essa mulher. Oh, Adriana!
4: Boa tarde, Márcio Cruz. Hoje eu vou voltar na música de número 2.
1: Muito bem, Adriana, já contando aqui, ó. Voto na 2. Tamires, vai votar em quem, Tamires?
4: E eu voto na música 2, Fernando Sorocaba. Hoje eu tô um veneno, veneno, veneno, veneno, veneno. Pode vir com tudo, que hoje eu tô um veneno.
1: Vocês estão assanhadas hoje, hein?
5: Eu gostei assim.
1: Eita, meu Deus.
4: Boa tarde, Nativa.
1: Boa tarde.
4: Música 1.
1: Mesmo sabendo que é Solange, botou na 1. Você vai botar em quem? Música 1 ou música 2? 91984416545. Sanduicheira elétrica. Gente, bora de pão de queijo. Pedacinho do sol também. Vamos dar 4 pacotes aqui, ó. Deliciosos. 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Pra você e pra sua família aí, tá? Matheus e Cauã, Ana Castela.

0: Oi, Nativa. Boa tarde, Márcio Cruz. Meu nome é Fabiana e eu acabei de sair do trabalho e estou indo para casa. Estou aqui na Francisco Morato, perto do Bom Filhole. Está um trânsito, tudo parado. Mas tenho fé que logo, logo estarei na minha casinha. Um beijo!
1: Ô, Fabi, é isso aí. Bom retorno. Chega em casa, faz aquele cafezinho. Passa na padoca, pega um pãozinho. Oh, meu Deus do céu!
2: Então,

0: cada traia véia, Gustavo Lima. Gente, hoje é o quê? Dia do TBT, quinta-feira.
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0: Vamos voltar lá pra 1984. Ó, nome do álbum é homônimo. Homônimo. Essa música aqui eu tenho certeza, você vai cantar junto. Sabe por quê? Porque esse grupo é maravilhoso. Depois do Atraia Véia, que tal a gente tocar um Roupa Nova? É uma música que fala sobre uma história de romance repentino, intenso e que aconteceu durante uma festa. Whisky a Gogô. Roupa Nova. Aqui.
2: Foi numa festa, gente.
0: Supernativa.

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1: 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Nós somos dois loucos.

0: Nativa, são 5h37 agora.
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0: A partir de 26 de maio, gente, que já tá chegando, inclusive, mais de 10 milhões de trabalhadores que aderiram ao saque aniversário foram demitidos sem justa causa entre 2020 e 2025. Poderão utilizar até R$1.000 do saldo do FGTS para quitar alguma dívida aí, tá bom? 5h37. Se é que você quer usar esse dinheiro para pagar essa dívida. Ou então, meu amigo, vai na fé do pai, que nem o Lucas Luco aqui, ó. 5h38 agora.

0: gente? Vou botar a música 1 ou 2?
1: Hoje vou botar na música número 2, com Fernando e Sorocaba.
0: Olha, Jaque, tem voto na 2? Eita, olha o trocadilho que eu fiz. Jaque, tem voto na 2? Vamos pra 1 agora, será?
2: Vou botar na música número 1 com Murilo Huck.
3: Mesmo sabendo
2: que é veneno.
0: Eu sabia que ele ia votar na 1. Quem mais tá aqui, ó? Micaeli.
1: Oi, Supernativa. Eu voto na número 1.
0: Boa. Mais um voto pra 1. Vamos lá, Bruninha vai votar em quem?
1: Eu voto na música 1, Murilo Huck e Zeneto Cristiano.
0: Edivan.
4: E hoje eu vou voltar na música 2 com Fernando de Sorocaba, porque hoje eu tô um veneno, veneno, veneno, veneno, veneno.
0: Muito bem, ó. Edivan votou, Rosana vai votar também.
1: Boa tarde,
0: boa tarde, boa tarde.
1: Eu voto na música 2, Fernando e Sorocaba.
0: Valeu, meu amor. Obrigado pelo voto aí, ó. Já já vai sair aqui, ó. Tem prêmio hoje, a sanduicheira elétrica. Tem também kit pães de queijo, pedacinho do sol.
5: É ele.
0: É o Luan Santana.

0: pura magia. Já que hoje é dia de super saudade, né? Ah, então vale, né? Vamos lá, gente.
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0: Temos aqui super desafio. Eu mostrei as músicas, né? Hoje o tema é

0: meu Deus, qual que será que o povo decidiu, hein? Vamos lá que os computadores agora. Meus computadores agora. Trazendo resultado. Atenção!
1: Quem é o cantor?
0: Calma, vou falar.
2: É ele?
0: Não, calma, Elche. Calma, vou falar.
2: Ah, quem tá aí?
0: Fernando!

Dayana, parabéns. Dayaninha, você acabou de levar aqui sanduicheira elétrica e o kit pães de queijo pedacinho do sol. Você pode até pegar o pão de queijo para dar uma incrementada nele, coloca qualquer coisa no meio, minha filha. Coloca tomatinho, mete lá na sanduicheira o pão de queijo. Ó, eu tenho um pacote aí, nós vamos fazer. Vai fazer, viu? Nosso pacotinho. Sanduicheira elétrica, vai buscar lá na Avenida Doutor Francisco Mesquita, número 1000, no Central Plaza Shopping. Você tem prazo de 5 dias úteis. Metrô e o trenzão também. Estação Tamanduá ATI. Bom, Dayana Santana, 8099, finalzinho do fone.

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1: Vamos ali falar com a Débora Mendonça, saber como tá o trânsito em São Paulo. Débora, conte.
2: Oi, Márcio. Rodovia Castelo Branco tem agora 12 quilômetros congestionados no sentido São Paulo entre Itu e Araçariguama, reflexo de um acidente de mais cedo no 57, que deixa agora somente o acostamento bloqueado. 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
8: 6 horas, 1 minuto.

0: olha que coisa bonita, macia de caça.
1: Ela, menina que vem e que passa.
2: Vocês estão bem? Graças a Deus.
1: Tá cantor, né? Tá feliz?
0: É, minha filha, quinta-feira, dia 14. Sem dinheiro, sem nada.
2: Dinheiro tá cheio no banco. Marquei o senhor hoje na publicação que ela fez. Ela dança, imitando jogador, comemoração dos jogadores lá.
1: Isso.
2: A
1: os
2: gente
1: passinhos.
2: Quer ver do Japão. Marquei lá, depois você tem que ver lá.
1: Os japoneses
2: tem que ver
1: dançam?
2: Os japoneses. Ó, tem cada um.
3: Não, fica tudo preso.

0: programa recomendado para maiores de 10 anos.
1: Vamos nessa, gente. Vamos nessa aqui. O grupo já tá aberto. Vamos lá que as notícias estão bombando e vamos fazer o negócio estremecer. Por que que eu falei aí da Dai? Porque ela fez um... Ela copiou a forma como os jogadores do Brasil...
2: comemoram.
1: É.
3: As dancinhas de cada um.
1: É, os jogadores do Brasil é cheio de... Depois de 2002 lá, cheio de firulinha. Chega, já não fala nem com o pessoal. Já sai com aqueles fones de ouvido, caixa de som do tamanho daquelas caixonas. Quer ficar ouvindo só música. Tudo estrela.
2: Tudo estrela.
1: Quero ver dentro do campo. Isso aí.
2: Acho que não vai ver, não.
1: Ah, Daizinha, tudo bem, Daizinha?
3: Tudo excelente, tudo cheia bom. De fofoca, como sempre.
2: Eita, tá cheia de fofoca.
3: Então vamos falar, aqui da Grazi Massafera, que contou como ela blinda a filha Sofia da exposição nas redes sociais e também falou sobre a autoestima da filha.
1: Pô, isso aí.
3: E vou falar da Jojo Todinho, né?
1: Ah, não. Que Jojo está causando?
3: Gente, Jojo Todinho ficou desesperada depois que ela viu uma fatura do cartão do tanto de coisas que ela comprou online. E aí ela falou, é pra acabar com a gente.
1: É pra acabar
3: aquela coisa, né, que a gente fala, perde o controle.
4: Tá gritando por quê?
3: Calma, nem tô gritando.
1: Jojo, peraí.
3: Tô só brincando. Oh.
2: Tá só levando um lero.
1: É?
2: Não me assusta. Eu tô sensível.
1: Ô, Jojo, vamos botar o galinho aqui,
2: eu
1: poxa.
2: Eu tô sensível.
1: Tá sensível,
2: Anvi? Tô sensível.
1: Eita, que tô colocando a batatinha na boca. O que que você vai contar hoje? Conta com a batatinha na boca, vai.
2: Não dá.
1: É daquelas do meteoro, é? Chama
2: é
1: o meteoro.
2: Não é do meteoro. É mais pro ouvinte prestar muita atenção nas coisas que ocorrem neste país. Né? O porquê que as pessoas fazem as coisas. Nós falamos aqui em 2023, tenho certeza que foi nossa pauta aqui umas 3 vezes, pelo menos, sobre o imposto das blusinhas. Você lembra? Você lembra?
3: Lembro.
2: Que era baratinho comprar, mas aí não, porque isso. Como é que faz a indústria nacional e não sei o quê, meteram taxa nela, isso. Certo?
1: Aí, destacharam.
2: Agora, destacharam. Destacharam. Mas nós vamos falar disso aí. Por que não, será que destacharam?
1: Já tá dando uma polêmica, né?
2: Lógico.
1: Porque pela destachação...
2: O que acontece?
1: Já tá dando a polêmica de novo.
2: E tem outra coisa, as empresas brasileiras vão tomar tinta, amigo.
1: É, isso aí é verdade. Isso aí é verdade.
2: Mas vamos lá.
1: Muito bem.
2: Mas a minha, que eu gostaria de chamar muito a atenção, é cuidado com essas coisas eleitoreiras.
1: É, gente.
2: Sabe, pensa, porque a gente fala, analisa, pensa, vê quem é seu candidato.
1: Não estamos falando de lado aqui,
2: nenhum.
1: Política, político. É isso aí.
2: Vê quem é seu candidato, o que ele fez, o que ele faz, qual é o procedimento dele.
1: É hora de você
2: porque
1: ver.
2: Porque nesta época aqui é tudo lobo em pele de carneiro.
1: É isso aí, galinha. É isso aí, concordo. Ó, a Dai falou de filhos. Eu vou falar disso também hoje.
3: Do quê?
2: Menos... Dá mais ter?
1: menos dinheiro em casa. Menos dinheiro em casa. Situação apertada, situação difícil. Quando você tem
2: quem
1: criança...
2: Quem foi na minha casa?
1: Como você sabe? Como você descobriu? Situação difícil, apertada. Cada vez mais difícil para as famílias. O que dizer para os filhos? Porque os filhos ficam esperando. Às vezes quer comer um negócio diferente, quer ir no shopping, quer brincar e tal. Como falar para os filhos? Então, é isso que a gente vai abordar.
2: A real.
3: É. A verdade.
1: Tem que dizer a verdade. Às vezes pai e mãe fica pisando em ovos.
2: Vai dar para ir no shopping uma vez só. E é um brinquedo. Mais que um, não dá para ir.
3: Esquece.
1: Não é o lanche, não. É o sorvete que você vai tomar só. Ou a batata.
2: E daquele tadinho. Que tira na hora ali, que é o mais baratinho.
1: Esse é uma delícia. Esse é uma delícia. Esse da... De azul, rosa.
2: Esse era melhor.
1: Maravilhoso. Ó, 9198-441-6545. Bora, gente, vamos lá. Os dois pés na porta, hein? Nativa.
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0: É Nativa, é tudo e muito mais. Marcos e Belucci, insubstituível. Vamos lá, gente, são 6h17 de Brasília. Tá em 40, já chega com tudo aqui, ó.
1: Tá pensando que é só a gente que se lasca? Jojo também se lascou.
0: Rapaz!
1: E ela surtou igual a gente depois de olhar a fatura do cartão. Sabe quando dá aquela surtada? Meu Deus, eu não acredito que eu gastei tudo isso. Ela falou que exagerou nas compras online. Por quê? Porque ela tem insônia. Aí ela fica com o celular na madrugada, aí vê aqueles anúncios, né? Ai, ó, promoção, tá barato, e é isso, é aquilo. E vai comprando. E sabe o que ela falou? Que quando ela compra tudo no parceladinho. Até isso é igual a gente. Ela vai passando de 100, de 50, né? E aí quando vai ver, a conta chegou daquele jeito que a bicha, ó... Ou ela aprende, ou ela continua.
0: Ou continua. Ô, Jojo, você tem que dar exemplo pra nós, né, Jojo? Você
1: cobrada.
0: Como uma pessoa pública. Ó, tem um áudio dela aqui, Daizinha, o vídeo, quando ela publicou, vamos ver.
2: Fatura agora pra pagar. E uma coisa, eu acabei de ter certeza. Mente vazia, oficina de Shein, Shopee, Mercado Livre.
0: É tudo.
2: E outras coisas. Pelo amor de Deus, por que, que bate uma insônia na mulher na madrugada e tem um cartão do lado na cabeceira? Vença as propagandas de lookinhos, coisas no Instagram.
0: Pois é,
2: pra acabar com a gente.
1: Tem que ter controle.
0: É. Aí ela fala,
1: se
0: mas...
1: não controlar,
0: é. Não, e
1: sai
0: hoje,
1: comprando tudo.
0: Hoje o cartão às vezes fica cadastrado no próprio celular, né? Meu, num clique ali, ó, só pede aquela senhazinha da, de trás do cartão. Aquela de 3 números. E aí,
3: qual
0: meu...
3: Qual é a sua mesmo?
0: Putz, qual que é a da dona Fátima?
1: Ah, é, aquele cartão Fátima. É alto.
0: Cartão bom dela, hein?
3: É bom, comprar alguma coisa.
1: Tem
3: é
1: o
3: pra
1: dela
3: nós.
1: E tem o da Taninha, né?
0: Tem que comprar pra nós.
3: O da Taninha também é alto.
1: A Taninha é mais alta ainda.
0: Eita, ô, Taninha. Taninha, você precisa vir mais aqui, menina.
3: Taninha, não, faz o seguinte. Faz mais um jantarzinho pra gente ir.
2: Que
3: tudo.
2: Mentira, Renata.
0: O que é isso, Jojo?
3: Só os mais chegados. Dá o quê? Umas 50, 60 pessoas. Não dá mais que isso, tá?
0: Não, jamais. É. Gente, é...
3: Uma TVzinha pra gente assistir a Copa, uma de 85 polegadas.
1: Meu filho, dá pra você comprar um carro.
0: Rapaz... É, tem cartão.
3: Taninha, precisamos conversar.
0: Que cartão infinito é esse, hein?
3: Taninha, precisamos conversar.
0: Gente, mas ó, é aquela.
3: Eu
0: a,
3: falei
0: a famosa
3: que ela
0: frase
3: rebolando
0: grão grão.
3: Naquele aniversário, é... tinha seu valor.
1: Você viu? Toda rebolosa.
0: De grão em grão, você tá com limite ali. Você vai, às vezes vai.
3: Você sabe que é até uma doença, né? Você ficar comprando de madrugada e ter um remédio que os caras tomam, que aí sim, vai pro. É. Vai poder comprar boi.
1: Nossa. Ah, é por isso que na hora que eu vou dormir, eu já falei. Na hora que eu vou deitar, agora eu deixo meu celular lá na sala, porque aí eu deito e durmo. Porque senão fica assim, fuçando o celular até não sei que horas.
0: Mas não vou mentir, acho que é de propósito que eles fazem. Por exemplo, tem muita gente que prefere comprar passagem de avião de madrugada, porque são onde rolam as melhores promoções.
3: E os maiores golpes também.
0: Os maiores golpes. E outra coisa, eu acho que a internet já tá assim, esses sites de venda aí ficam fazendo as promoções de madrugada, já vai lá, bate lá. Oxi, camiseta do Corinthians, peraí, já tava 300 e agora 150. Aí o cara vai lá, meu, ó.
1: Por mais que você tiver com insônia, tenta ficar sem o celular na mão, que aí tu não compra, porque tu não vai ver nada.
3: Faça qualquer outra coisa pra dar sono.
0: É. Deixa longe. É, tem coisa que dá soninho na gente, oxi.
1: O quê, por exemplo?
0: O quê, por exemplo?
3: O quê? Exercício físico.
0: Exercício físico. Pode tomar um chá de camomila.
3: Chá de camomila.
1: É. Entendi.
0: Para dar uma relaxada. Toca faz um suquinho do maracujá.
3: É, pra laranjada.
1: Laranjada é boa.
0: Eita, laranjada. Eita, laranjada. Ó, vamos fazer o seguinte. Ouvinte, fala a verdade pra nós aqui. Não precisa falar o tanto do limite que você tem. Mas você fica gastando, né? Não fica, não? Poxa, meu, até quando não tem, minha filha. Você acha que não tem gente pegando esses negócios de FGTS aí? Saiu mais uma aqui, ó. Ou vai pegar a FGTS aqui, ó. Do mês de aniversário, vai pegar mais uma do FGTS. Uma hora esse FGTS já não vai ter mais.
3: O FGTS.
0: Uma hora não vai ter mais.
3: Já pateou tudo que tinha.
0: Já era,
3: assim. Ah, mas é no literal, né?
0: É. É.
1: Será que o nosso ouvinte é controlado?
0: É.
1: Controlada? Ou é igualzinho Jojo Todinho?
0: Ou tem alguém em casa aí que te dá dor de cabeça porque não é controlado,
1: ah,
0: né?
1: Ah, é verdade.
0: Maridão ou a esposa.
1: É, porque às vezes, né, ali num casal sempre tem um que é mais que o outro.
0: 9198-441-6545. Venha!
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0: 32. Nossa, sabe quando você tá com vontade de comer uma pizza assim, sabe?
1: Ah, eu também.
0: Um paladar assim, comer uma pizzazinha. Ai, meu Deus do céu. Rapaz.
2: Quer melhorar? Me dá 10 minutos pra ver como ela melhora.
1: Nós vamos?
0: Ou quarta ou quinta, tem que ter uma pizza, né? É de lei.
2: Ou quarta. Vou comer pizza.
0: Ou quarta ou quinta, que é tipo dia de jogo assim, eu adoro. Nossa, viu na hora.
1: Você podia comprar, né?
0: É verdade, né?
2: Aproveita o cartão de crédito.
0: Gente, cartão de. Ó, eu vou te falar, eu conheço gente que passa cartão de crédito pra tudo. Você vai ali na farmácia, comprou um negócio, aí pega uma água, é cartão de crédito. É não sei o quê, tudo no cartão, porque depois ele vai lá, o pagamento cai.
2: Eu uso muito cartão pra isso aí, pra juntar tudo e pagar um dia só.
0: Aí tem.
2: Você sabe quanto você gasta.
0: Dinheiro, pessoal, eu nem sei o que é dinheiro, mas papel. Papel de dinheiro, nem sei o que
1: também
0: é, mas...
1: Não.
2: Os 10 que eu tinha, o Vanderlei levou aqui.
0: Então, é verdade. Se pá, ele vai pedir mais 10 hoje. Ó, 9198-441-6545. Jojo todinha, gente. Se tá ruim pra Jojo, imagina pra
1: Opa! Quando se ela já... se assusta, imagina a gente. Oh, a diferença olha. É que ela assusta e pode pagar, a gente
0: é,
1: não.
0: É verdade.
2: Cartão de crédito, quando você tá com insônia, é problema. Se você tá com insônia e tomou uma, então aí, ó, joga o computador fora, o telefone fora, porque vai, é arraso. Ah, é.
1: Foi você que comprou um cavalo?
2: Isso aí foi num leilão no Palace. O então, antigo Palace.
0: Ou então você tá bem louco lá, mas liga pra ex, né?
2: Não, aí liga pra ex é
0: bebe
2: problema.
0: E liga pra ex.
2: Aí eu tô lá no leilão e toma. Outro dia o meu amigo me liga, o Sidney Calil. Onde você vai pôr? Eu falei, pôr o quê? A égua que você arrebatou.
1: Você acredita?

0: E teve que pagar as parcelas.
1: Acertou a égua. Olha lá, Patrícia.
2: O que ela falou é verdade. Porque a gente vai comprando. Ah, tá baratinho isso. Compra ali, compra ali, compra aqui. Quando for ver, menina, a fatura do cartão, só senhor, só rezando pra pagar. Dá vontade de pagar um cartão com outro cartão.
1: E essas mulheres estavam esperando só sair no diário oficial o negócio da taxa lá pra ver se... Porque tinha gente que tava entrando. Não, ainda tá aqui, a taxa tá aqui ainda. Porque tem que sair no Diário Oficial primeiro. Mas já tá um rolo aí, daqui a pouco a galinha até vai falar disso aí. Ana Paula, mesmo assunto, ó.
3: Eu acho que o cartão de crédito, ele é muito... engana a gente. Porque você vai comprando, vai comprando, vai comprando, vai ficando naquela empolgação. Eu mesmo compro com impulso. E aqui em casa tá um dilema. Que a família do meu marido começou a emprestar o cartão. Chegamos numa fatura em 20 mil reais. Tá uma dor de cabeça na hora de pagar. Aí vai atrás de fulano, vai atrás de cicrano. Tô vendo a hora de endoidar. Tá muito complicado, viu?
1: Ó, o especialista falando. Nesse caso, Ana Paula, já nem compensa pegar e pra dividir isso daí.
0: Não, não vai. Não divida. Melhor pegar um empréstimo. Não, não pague parcelado. Não pague o mínimo. Outra coisa, você emprestar cartão de crédito para amigo e para família é perder o amigo e perder a família.
1: Acho que para ex-nora até vale.
0: Não, ex-nora sim, porque aí
4: pelo menos tá... A ex-nora paga certinho. É.
0: Olha, grande amiga, Taninha, eu preciso fazer uma compra. Eu tô com um problema, Taninha.
1: Fala assim, Taninha, me chama no zap.
0: É, Dano, eu não vou ficar tratando esse assunto que nós temos no horário comercial. Você tem meu número, né, Taninha? Me liga.
1: Ó, a Catiúça vai falar do mesmo assunto.
5: Olha, eu entendo perfeitamente o Juju todinho, porque eu sou assim, descontrolado, igual ela. Vejo uma promoçãozinha, principalmente daquilo que eu queria muito, aí já fico aqui, mas se eu parcelar, vai dar pouquinho. E aí quando chega a fatura a gente quase infarta, né? Quase que vai com Deus, mas não vai com Deus porque tem que pagar a fatura. Então vamos ficar aqui pra pagar a fatura. Mas é difícil, hein?
1: É, aquele Deus lhe pague pra cartão de crédito.
0: Não, tem outra funciona. Coisa, é um pouquinho aqui, uma prestaçãozinha aqui. Cinquentinha ali, trintinha ali, quarentinha ali, quando você viu, deu mil.
1: É verdade. Você sabe que os bancos digitais, isso facilitou bastante. Quando os bancos digitais começaram a dominar o mercado assim, próprio aplicativo intuitivo, tem lá a parte do cofrinho, ele vai tentando ensinar você a poupar o dinheiro. 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
4: e
1: tudo.
4: E se não tiver educação financeira, se enforca.
0: Tem
4: mesmo.
0: Outra coisa, quando você abre o aplicativo, já vê quanto você deve no cartão.
1: Deve no cartão, exato.
4: Sai então, fora, eu nem cartão tô usando.
0: É, mas também...
4: Quê?
0: É, você tá gastando demais. Eu quero os dois que você usa.
1: É só os cartão bons,
4: você fica. Usei bastante, viu?
1: Manda aí, participa com a gente, hein?

0: 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Jorge e Matheus, logo eu. Aí logo Galinha vai falar agora da taxa da brusinha, meu Deus.
1: 2023 foi uma polêmica esse negócio da taxa das brusinhas. Porque aí veio o ministro da Economia, o presidente, a mulher do presidente falando, e um monte de gente falando, até que entrou a taxa das blusinhas. Entre 17% e 20% sobre o imposto de importação. Nós temos gente aqui que já pagou mais de 400 pau só esse mês aqui de taxa de importação.
0: Verdade.
1: Né? Aí, isso era por causa do fortalecimento à indústria nacional. Era desculpa para se arrecadar um pouco a mais. Por milagre, 2026, governo federal assina o fim da taxa das blusinhas. Ótimo para a população, acho fantástico. Tudo que fizer de bem para a população, maravilha. Tem que fazer mesmo. Agora, povo, não vamos entrar de idiota de novo, né? Pensa bem em quem você vai votar, porque isso aí tá na cara que é uma cilada eleitoral. E não é só da presidência, não é? Presidência é senador, é deputado federal, deputado estadual, é tudo.
0: É de quem tá chegando com pré-candidatura e falando isso, um monte de
1: coisa. Isso, falando um monte de coisa.
2: Falar até papagaio fala, né?
1: Mas por isso que eu falo, você vai votar? Vou votar do Galinha. O que o Galinha fez na vida? A, B, C. Quanto tempo ele está lá? Ah, não, é a primeira candidatura. O que ele fazia antes de entrar para a política? Trabalhou com o quê? Em vez de ficar na internet fazendo compra de madrugada, você perdeu o sono, vai pesquisar quem você vai votar.
2: Mas o povo tem preguiça, né?
0: Começa a seguir.
2: Preguiça de procurar, de olhar. Aí depois é melhor reclamar.
1: Aí pega. Votou no cara, acompanha o que ele tá fazendo. Em quem você... vou fazer uma pergunta
0: aqui. Como se você fosse o patrão dele, como se fosse nós, a gente é o patrão.
1: É o patrão dele, né? Vou fazer uma pergunta que eu acho que é bobagem fazer, mas tudo bem. Pega, se você lembrar, em quem você votou em 2022 e cobra ele. Em quem você votou para senador...
0: Deputado, não, Galinha, mas tá tarde.
1: Deputado federal, deputado estadual.
0: A gente tá em 26, vou cobrar isso, agora.
1: Isso, deveria cobrar ainda agora. É isso aí. Porque eles vão decidir muita coisa na correria. E nós temos que estar atento. Eu não tô preocupado se é direita, esquerda, meio, centroavante, quarto zagueiro. Não é esta a preocupação. A preocupação é o povo não ser... povo de cabresto de novo. Levar outro voto de cabresto e botar os tiririca da vida. Não. Sim. Tenho nada contra o caneta azul. Mas que preparo ele tem para ser deputado federal, gente. Nós falamos aqui outro dia que um senador meteu uma carteirada porque foi preso numa blitz, estava sem documento, carteira vencida, sem documentação do carro. Como é que esse cara vai representar? São 81 senadores só.
0: É vergonhoso. Chega a ser vergonhoso.
1: E nós vamos eleger dois terços do Senado. Nós vamos eleger dois senadores. Sabe? Então é aí que nós temos que... O pessoal tá brigando muito. É o Márcio que vai, a Dai e o Galinho. Vamos brigar em cima desses três que é direita, centro, centroavante.
0: É Corinthians e Palmeiras, né?
1: Esse
0: é Flamengo
1: pessoal... Não vai resolver muita coisa, não. Quem vai resolver embaixo.
0: Isso aí. É a base.
2: Então pesquisa, né?
0: É, pesquisar
2: dá tempo ainda.
0: Segue, enche o saco.
1: Sabe?
0: Seja um mala, porque você é o patrão do cara.
1: O teu patrão não te enche o saco?
0: É lógico.
1: Enche o saco deles também.
2: Isso, cobra, tem que cobrar.
0: Eu já não aguento mais.
1: Vai lá, peraí.
0: Todo dia.
2: Oi?
1: Peraí.
2: Que isso?
0: Peraí.
2: Você tá revoltado com o chefe?
0: Chama o chefe lá, vai lá.
2: Pô, nossa, gente, do nada chefe. Ele incorpora a Galinha.
0: Pode chamar o chefe que eu vou falar na cara dele, eu te amo, chefinha. Você é maravilhosa, você é especial.
2: Mas é um bananão, né?
0: Mas é um bananão, peraí. Não, mas isso é verdade, Galinha.
1: É verdade.
0: A gente tem que cobrar como a gente é cobrado, meu. Como o chefe cobra a gente. O chefe vem lá, é que nem... Vai lá bater palminha, mas depois tá lá, ó.
1: Tem
0: é
1: algumas prefeituras que estão revendo, inclusive, a contratação de shows, de uma série de coisas, porque a população cobrou o Ministério Público. Cidade de 2, 3 mil habitantes, pagando show de 1.200.000,
0: é sinal de que tem resultado, né, Galinha? Então, claro. Por isso que a gente não pode desistir, a gente tem que ser chato.
1: Não desista chato. Nunca.
0: Não fica só na rede social aí falando, é isso aí. 9198
2: 441
0: 65
2: 45

0: 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Saudade estranha, já já tem Luan Santana. Olha a fila aí dos cantores, gente.
1: Luan Santana é muito mais nativa.

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3: Márcio, Rádio Alerte movimentado sentido bairro. Hoje tem jogo em Itaquera, Corinthians e Barra, 7:30 PM. Tem lentidão do viaduto Bresser até a estação Vila Matilde, também na passagem pelo estádio. 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

0: água ali, né? Lubrificar as cordas.
1: É, né? Água é importantíssimo. Nós estamos num período em alguns locais do Brasil muito seco. Então, a recomendação: beba muita água, deixa uma bacia com água no seu quarto.
0: Não é pra beber a bacia.
1: Não, né? É pra umedecer o quarto, uma toalha molhada, alguma coisa assim, pra você não acordar com o nariz todo entupido.
0: Sabe o que acontece, Galinha? Essa época do ano tá mais friozinho assim. Aí o pessoal fala assim: parece que eu não preciso tomar água.
1: Não, ao contrário.
0: Aí
1: tem que tomar muita água.
2: Infelizmente a gente não fica com muita vontade que nem no calor, mas tem que tomar, tem que se esforçar.
1: Os hospitais tem tanta estão, coisa ó, que não fica com vontade e faz, né?
2: Quem tá fazendo o cara
1: pálido? Tá falando um pouco.
0: Os hospitais estão
2: fazendo nada.
0: Lotados. Semana retrasada fui levar meu moleque que tava umas 3 semanas. Meu Deus do céu. Falava assim, ó, quando sair sua ciência, me fala. Eu ficava lá pra fora. Você me chama no zap aqui, medo de ficar dentro do hospital.
1: É o máximo que você puder evitar de ir ao hospital, a não ser que você não esteja bem. Não vai por qualquer coisinha, não, que você vai acabar arrumando uma coisona lá dentro.
0: É verdade. Ó, temos aqui o Jean, que já quer comentar a nota do Galinha. Gente, taxa das brusinhas.
3: Entrou taxa, saiu taxa. Entrou taxa, saiu taxa. Entrou... Ó, dá uma musiquinha. Entrou taxa, agora saiu. Só que o período é propício pra galera também fazer um... Né?
0: Enfim, vamos... A gente tá em ano de eleição, gente. Então, toda atenção é pouca aí.
4: Eu me lembro como hoje essa taxa das blusinhas, comentando na rádio várias vezes, não foi só uma vez que comentou, e foi muito polêmico, e muitas pessoas concordou. Quem concorda com a taxa dessa é porque não compra. Com imposto desse, não compra. Quem compra sabe o quanto fica mais pesado pra gente poder comprar alguma coisa. Aí agora do nada voltou, tirou essa taxa. Por que será? Ah, eu não entendo. Quer dizer que em 3 anos tava tudo numa boa. Aí agora já não tá mais? Ah, resolveu tirar? E aí? E se ganhar? Será que essa taxa vai voltar? Eu acho que voltaria em dobro pra poder arrecadar o tempo que tirou. Eu tenho certeza.
1: Se vai voltar, se não vai voltar, não é. Isso é pra você, ouvinte, fazer uma reflexão. Acho que tá na hora do brasileiro fazer reflexão na eleição. Não pega qualquer santinho na rua lá, ah, vou botar esse aqui mesmo. E aí o bicho pega, viu?
0: É verdade. Ó, tem aqui o Rodrigo, mesmo assunto.
5: E sobre o governo tirar a cobrança de 20% sobre as compras nas plataformas da Shein, da Shopee, da AliExpress, com certeza isso vai impactar também nas vendas do comércio e indústrias brasileiras, sim. Mas pra mim, que gosta de comprar nessas plataformas, minha esposa, vai ser ótimo, viu? É o que eu falei. Sempre tem os prós e os contras, né? Não podemos agradar a todo mundo.
1: Gera emprego na China.
0: Enquanto você, ó, né? Enquanto o governo vem aí zera a taxa, tem a frente parlamentar. Inclusive, isso aí já tá sendo bastante ventilado nos bastidores, porque o combate à pirataria, ó. Combate à pirataria critica o fim da taxa. Porque a gente sabe que aqui no Brasil é muito fácil de entrar, né?
1: Gente, eu acho que o ponto principal é a reflexão que tem que ser feita. Principalmente nessa época, sabe? Eu fico muito preocupado porque daqui 20 dias começa a Copa do Mundo, aí 20 e poucos dias.
2: Ah, e aí é o foco.
1: Aí o povo já esqueceu.
2: Esse vai ser o foco.
1: Aquela cortina de fumaça, aquilo tudo. Faça um foco, não perca o foco.
0: Menos de um mês, né, pra Copa aí. Um mês praticamente, né?
2: A gente já tem onde assistir o primeiro jogo, hein?
0: Eita, vou comprar logo minha camiseta.
1: A gente quer que era parecido.
2: A gente. Oxi, eu e você. Bora.
0: Meu Deus.
2: Eu, hein? Adoro a minha companhia e fica aí. Se fazendo de difícil.
0: Jojo, tadinho. Ô, Jojozinha. Vai dormir, não fica comprando aí na madrugada, não, tá vendo? E agora com as taxas, sem a taxa da blusinha...
1: Agora Jojo vai ficar lacra inteira.
0: Vai lascar mesmo, fala, Angélica.
6: Eu acho que as compras online facilitam muito a nossa vida. Porém, a propaganda é que é a alma do negócio. E muitas vezes você compra pela propaganda, pela imagem do produto, sem saber a qualidade, a procedência, e cai também naquele golpe. Olha, leve dois pelo preço de um. Aí você fala, ah, eu vou presentear fulano. Fico com um, presentei o outro. Aí você lembra que tem outra amiga que vai ficar chateada porque não ganhou. Aí você vai e compra mais uma. E como você vai comprando várias coisas, você fala, vou parcelar para não pesar. E quando você vê, você já está afundado em dívida no cartão. E o pior, sem realmente precisar daquilo. E muitas vezes, o que você realmente precisa, você ainda não comprou. É assim que eu vejo.
0: É verdade, Angélica.
1: Olha, tem outra coisa. Aí você vê umas fotos bonitas de um produto X, de um enfeite X. Vá na descrição do produto e vê as medidas. Porque o tonto isso. Aqui já comprou um negócio que eu pensei que era um negócio grande. Não, chegou um tiquinho assim.
0: E hoje a galera vai nos comentários ver se o negócio...
1: Isso, faça mesmo. Porque
0: vai na avaliação.
1: Não tem pra quem reclamar, vai reclamar lá pro chinês lá.
2: Os comentários são ótimos.
0: O tamanho lá do asiático é diferente, meu. Fui comprar uma camiseta que tinha uma mão aqui.
1: Você quis dizer com isso que o tamanho do asiático é diferente?
0: Eles são miudinhos.
1: Ah, bom, pensei que fosse outra coisa.
0: Não.
2: Nem aqui tá tendo isso aí. Nem aqui tá tendo, nem...

0: Seguinte, ó. É bem a nossa cara, essa nota aqui, ó. A gente tá em casa ali e tal, aí chega final do mês. Não precisa nem chegar ao final do mês. Dia 14 aqui, ó. Você já tá olhando pra fatura do cartão. Meu Deus do céu. Olha a Jojo aí, ó.
1: Onde eu vou arrumar dinheiro?
0: Onde parou a fatura de Jojo Tordinho? Supermercado, mais caro. Você tenta comprar, você tenta fazer um investimento. Você tem que apertar, tem que descobrir um santo pra tapar o outro. É assim, gente. Realidade. Não dá pra fazer como antes, né? Eu lembro na minha época, o meu pai, até com um esforcinho ali, a gente pedia as coisas e os negócios no tempo acontecia. Aí a gente tem as crianças. Hoje em dia vem a pergunta da molecada. Aquela... É o tipo da pergunta que chega a dar um gelo na espinha, assim. Ah, mamãe, por que a senhora não tá mais me levando no cinema? Ô, mamãezinha, por que você não tá mais me levando lá no restaurante?
2: Porque mamãe não tem dinheiro.
0: É. Mamãezinha, por que você não tá mais... É, a criancinha, o Cirilinho ali, sai enchendo o saco da mamãe. Não tá... A criança em casa, ela quer um negócio diferente. Que criança, gente?
1: Faça pipoca pra criança, liga a televisão.
0: Porque não...
1: Faça criatividade não, com a criança em casa.
0: Não pode comprar um tênis novo e tal. O que responder sem assustar a criança? Bom, essa semana, isso aqui foi matéria do Globo, os especialistas.
1: Jesus da criança, se a mamãe te levar no shopping, você não tem que comer durante a semana.
0: Uma coisa ou outra. Os especialistas foram cirúrgicos com um alerta que todo pai e toda mãe precisa ouvir. Não despejem nos seus filhos as angústias que pertencem ao seu universo, ao universo do adulto. Tem que ter...
1: Ah, tem que explicar pra ele de uma maneira...
0: Do jeito deles ali, né? Isso não significa que você vai ficar escondendo as coisas, os problemas e tal. Porque eles percebem, né? Quando o negócio em casa também, a criança sempre percebe. Um filhinho de 6 anos, por exemplo. Você não precisa falar pra criança de 6 anos... Ah, a conta tá atrasada e não sei o quê. Ele não vai entender essas coisas. Um cheque especial.
1: Mora que cortar a luz, ele
2: vai. Aí vai reclamar.
0: Quando ele tentar ligar o videogame, a internet não entrar.
2: Que
0: ele
2: tá vai vendo? Mamãe online. Falou que não tinha dinheiro.
0: Entendeu? Então, tipo assim, o especialista aqui até fala assim: no lugar disso, você fala assim, ó, hoje a gente vai escolher junto o que a gente pode comprar, tá? E ali você vai tentando ensinar pra ele: ó, isso aqui agora não dá, mas. Quem sabe daqui um tempo, filho?
1: Mamãe, eu não quero pirulito.
0: Filho,
1: eu quero de salada.
0: Quero brilhões. Ó, filho de 8 a 10 anos, você pode ir um pouquinho além. Ó, a gente tá economizando pras coisas mais importantes. A criança, ela tende a, de repente, até entender, né? Questão da prioridade.
1: Que você vai ter que levar na escola, né? Ou no mercado e comprar seu lanche.
0: Aí os especialistas...
1: Esses especialistas nunca foram pobres. Eu já ouvi isso, você já ouviu isso? O cidadão já ouviu? Ah, vem que essa
0: aqui. O Dadai, 11, 12 anos, a conversa vai ser mais aberta.
2: Vai.
1: Vai, filho, eu não tenho dinheiro.
2: Em 13 já.
0: Você vai falar da renda familiar. Gente, ó.
2: É que graças a Deus, filho, eles são bem compreensivos desde pequeno.
0: O ponto principal é aproveitar. A idade do seu filho é a forma como você vai se comunicar com ele. É lógico, gente. Isso tá muito óbvio, né? Mas às vezes, nem os pais não estão sabendo nem se comunicar nessas horas.
1: Ô, Marcelo. Vai me desculpar uma coisa. É por isso que tá nascendo um monte de princeso. Fala real pro seu filho.
2: É.
1: Fala real pro seu filho.
2: Não tem as de passar a mão na cabeça, sabe, falar
1: claro,
2: a verdade.
1: Claro que pra uma criança de 4 anos...
0: Uma criança de 4 anos, moleque!
1: Não, você não vai chegar pra uma criança de 4 anos, mas você tem que falar pra ele a realidade. Ó, filho, a situação tá ruim, nós não temos esse valor livre, mas a mamãe vai fazer outra coisa, o papai vai fazer... Vamos fazer o seguinte, vamos no parque, eu estou numa pipoca, nós vamos pro parque junto e fazer alguma... Mas fala real.
0: Você pode otimizar até a...
1: Lógico.
0: Forma, você pode ser criativo.
1: Fala real com a criança, fica muito... É muito mimimi. Ai, não posso falar não pro meu filho. Isso. Aí cria esses benzo do caramba.
2: Aí vem aquilo que a gente sempre falou. Não ouvi um não... Não, e aí depois não ouviu um não dos pais, depois não pode ouvir um não de uma namorada.
1: É isso aí.
2: Não pode ouvir não de ninguém.
0: Mas na minha época, por exemplo, na minha época, quando eu saía com a minha mãe já, ela já me beliscava antes de eu...
3: Se você pedir alguma coisa pra mim, você...
1: E a melhor frase que ilusiu, acho que no Dia das Mães alguém publicou. Na volta a gente compra.
0: É, na volta, essa volta tá até hoje.
2: Ah, pois eu levava beliscão e não tava nem aí.
0: Eu fazia
2: porque
0: birra.
2: A minha avó, por exemplo, eu ia com ela em algum lugar na casa de uma irmã da igreja. Aí ela falava, ó, o povo vai oferecer as coisas, você não fica falando que quer, não. Aí a irmãzinha vinha com um bolo de cenoura com chocolate. Você acha que ia falar não? Você quer, minha filha? Eu quero sim. Aí meu comia. Você quer
0: longe.
2: Mais? Quero. E minha avó só... Deus. Quando chegava em casa, que essa menina fica me fazendo passar vergonha e batia. Eu pensava, bateu, mas agora eu já comi.
1: Eu fui na casa de uma irmã da igreja com a minha mãe.
0: Por que vocês estão crentes, hein? Da irmã da igreja?
1: Não, com a minha mãe. A mulher veio com os biscoitos. Ela fazia os biscoitinhos, que era uma delícia. Eu comi um. Comi o segundo, ela ofereceu o terceiro, eu ameacei. Ela falou, pega, por que que você não pega? Porque minha mãe já falta a escola pra mim, é pra não pegar.
0: Que situação.
2: Pior que isso, pra finalizar, teve uma vez que a minha avó levou os irmãos da igreja em casa, tava fazendo bolinho de chuva, e não quis dar bolinho de chuva pra mim. Sabe o que eu fiz enquanto eles estavam orando?
0: Comi
2: todos os bolinhos de chuva. Agora o que é mandar pros irmãos? Tá safada.

0: negócio
1: eu
0: vai...
1: Eu vou te dizer uma coisa, eu acho que ele pegou no breu agora, viu? Tá vendendo muito e tá aqui de novo. Tá meio que ele trouxe ontem.
2: Não, e vai ser legal, porque é o seguinte, Vanderlei sempre quando vem... Ontem, gente, foi um fenômeno que ele fez. Ontem, vamos ver o que ele vai fazer hoje.
0: Ele, a gente já tá falando do povo que tá gastando demais, não sabe gastar.
1: Ele repita que meu primo me deu 10 aqui pra eu fazer o negócio que ele fez. Ele vai se virar aí, meu.
0: Vanderlei, boa noite, Vanderlei.
3: Boa noite, boa noite. Olha, eu gosto de vender pra pobre. Porque assim, essa situação aí, a pessoa estica daqui, puxa dali. Às vezes a pessoa tá tão no sufoco, o orçamento apertado, que não sobra pra cuidar da saúde. Só que tenta você lidar com a doença. Porque a gente nunca tem tempo, nunca posso, né? É aquele detalhe, parece que é desde quando cresceu. Ah, não tô podendo. O primeiro pensamento é não tô podendo gastar. Ah, esse mês não dá, ali não dá, e a gente fica vivendo a vida sem poder comprar nada. Parece que você tá traindo uma coisa ruim.
2: É verdade.
3: Agora, a saúde a gente não pode ficar sem, né? Se você tá ouvindo a Nativa, é a chance de você aproveitar essa promoção. É uma promoção que a gente faz em parceria com a Nativa, porque tem muitos pedidos. Às vezes as pessoas mandam pedido aqui, mandam mensagem, eu queria ganhar um kit. Gente, não dá pra dar pra todo mundo, assim. Não dá, a gente não tem amostra grátis.
2: Verdade.
3: Então, e mesmo quando a gente dá, quando você ganha, você não valoriza. A pessoa ganha, ela deixa lá, você tem que pagar alguma coisa. Então, assim, é um valor acessível. Tem aposentado que está enroscado no consignado, tem autônomo, tem gente que trabalha de aplicativo aí, mal paga o aluguel do carro. Você tem 10 reais? Porque se você falar que não tem, aí eu não posso te ajudar.
1: Eu tenho aquilo que meu primo me deu.
3: Né? O rapaz na esquina fica pedindo as moedinhas ali, é capaz dele ter mais dinheiro que nós.
2: É tipo isso.
3: É, não bobeia não, porque eu vi o cara contando ali, eu falei, rapaz...
1: Empresta 10 aí.
3: É. Mas 10 reais é por quê? Pra estimular você a experimentar o magnésio. O primeiro mês, 30 dias, você vai pagar 10 reais. É um mês pra você experimentar, pra você conhecer. É o único laboratório que a gente fala do magnésio, já vai pra 3 ou 4 anos isso, aí que a gente
2: isso,
3: fala.
2: Bastante tempo.
3: Por que que é importante? Esse horário, tem muita gente, eu pensei que hoje era sexta-feira, eu não aguento mais. Você tá carregando o corpo no automático, você não tá vivendo. É um cansaço que começa na segunda, na sexta tá do mesmo jeito. Final de semana você fica mais cansada, aumentando os casos de ansiedade, de estresse, de depressão. Por quê? Porque o corpo gera cortisol, isso inflama ainda mais. Aquela dor nas pernas, se você olhar, você olha para a pessoa para ver se ela está com um problema de má circulação, é o dedo da aliança. Se o ladrão chegar para tirar a aliança, ele vai ter que cortar o dedo?
2: É.
3: Sai fácil?
2: Sim, tem aliança que tem não sai.
3: Não sai, meu, se chegar aqui vai ter que arrancar o dedo. Isso é sinal que o corpo está dando, má circulação. Você não está dormindo direito, a alimentação que vai aumentando o colesterol, é o estresse, a ansiedade, gera, é uma bomba relógio. Então, quem paga é o coração. Você vai ligar agora, por quê? Que horas são? Vamos fazer
2: 7h29.
3: Horas ou fazer...
2: Vamos lá, vai dar cravado, 7h30 hoje.
1: É 7h30 às 8.
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2: Aquele precinho de ontem?
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0: Olha ela aí, ó. Nativa entrou
1: no grupo. Mais um bloco, hein? A Nativa entrou no grupo. E aí, ouvinte Nativa? Véio, teve Copa do Brasil essa semana.
2: Tá tendo agora, inclusive.
1: Inclusive tá tendo agora também, né? Alguns desdobramentos aí de...
2: São Paulo caiu fora.
1: São Paulo caiu fora, o técnico também. Mas assim,
2: o Atlético Mineiro não caiu por milagre.
1: O Roger Machado foi mandado embora depois da partida de ontem, né?
2: Quem tá do lado do interfone?
1: Dorival? Já tá ali, a hora que fizer... Prr, prr, tô descendo. Calma aí. Deixa eu só colocar um chinelo aqui. Não, e é isso, né, gente? Mas, ó, eu vou te falar, essa trajetória do Roger Machado agora, nessa ida pro São Paulo, ele já entrou sendo criticado já, lá, né? Não tava fácil pra ele, né? Já entrou sendo criticado, gente. Então, é isso aí. Tá tendo jogo agora?
2: Tá tendo Corinthians e Barra.
1: Aí, ó.
0: Barra, eita, tá uma barra, hein?
2: Santa Catarina.
1: Isso aí, muito bem. 7h38, a gente acompanhando aqui tudo que tá acontecendo. E a Jojo Todinho, gente, é um dos assuntos aqui.
3: Tem insônia e fica comprando as coisas na madrugada.
1: Tá aparecendo um monte de gente que tá ouvindo a Nativa. Bate a insônia, pega o celular. Por isso que o celular é bom ficar longe. Deixa longe. O meu fica assim, eu preciso levantar.
3: Apesar.
1: Eu deixo já carregando pra.
3: Que quem ouve a Nativa pelo menos tem uma vantagem, né? Porque vai no lugar certo.
1: É verdade.
3: lojanativafm.com.br.
1: É verdade. Cada dia tem uma promoção exclusiva de hoje.
3: Aí
1: aqui,
3: vale a pena, porque essa não dá pra perder, né?
1: A de hoje aqui é boa, hein? Já vou passar, uma delícia. Fala, Fernanda.
4: E minha opinião sobre a facilitação de compras na internet. Olha, depende da disciplina da pessoa. Se for para comprar por menos preço, compensa. Se for por compulsão, já é descontrole, aí se endivida totalmente.
1: Imagina, fala uma última coisa que você comprou aí, daí que você não precisava comprar. Eu tenho um monte. Aquela bolsa.
3: Não, porque eu já falei que eu não sou assim.
1: Você não compra por...
3: Eu tenho uma educação financeira ótima. Eu não compro nada por empolgação. Só compro realmente quando eu preciso.
2: A principal educação financeira dela é o Lenite.
3: É verdade, eu não compro assim.
1: Eu gosto de
3: bolsas. Eu não sou consumista, graças a Deus.
1: Eu adoro bolsas, assim, mochilas. Adoro. E qual a última vez que você me viu entrando de mochila aqui na rádio? Qual a última vez? Eu venho só com o celular no bolso e só.
3: E compro um monte de mochila.
1: Deixa as mochilas uma hora, eu vou viajar e as mochilas vão junto.
3: Ah, vai esperando ele viajar. Doa!
1: Gabriele, mesmo assunto.
5: Como a Day falou, tem que ter uma administração financeira, porque senão acaba se perdendo, gastando além do limite, e depois vira uma bola de neve e não consegue pagar. E tem mais, as lojas te oferecem cartão falando que não tem anuidade, essas coisas, mas depois eles acabam cobrando. E não vale a pena fazer, não. Se é bom você ter, na verdade, para se administrar melhor, apenas um cartão e assim mesmo acaba gastando.
1: É isso aí. Maria Cícera, sobre cortar gastos e saber como falar com os pequenos até em casa. Às vezes é difícil, né, gente? Mas o cara ia ter um exemplo aqui, ó. Moleque, você precisa... Vamos lá, Maria Cícera.
6: Então, rapaz, eu acho que tem que ter diálogo dentro de casa, né? Tem que conversar, tem... Conversar sobre consumir menos, gastar menos, comprar menos, né? Economizar pro futuro, porque cada dia que passa fica mais difícil, né? Pra gente lidar com as situações do mundo, né? Cada dia uma coisa é um preço. Então, eu acho que tem que pensar, tem que conversar e saber lidar, porque eu sei que não é fácil, mas consegue sim, viu? Eu acho que todo mundo consegue.
1: É. A criança já percebe nisso aí que o Galinha falou. Às vezes a luz tá, né? A internet já... Menino, vai lá buscar a internet do vizinho lá. Papai não pagou aqui.
3: Então, não tem dinheiro. Ai, papai, mas eu quero tal coisa. Você viu que tá sem internet? Então, eu tô tentando aqui arrumar o dinheiro pra pagar a internet.
1: É difícil.
3: O que você prefere?
1: A vida do adulto é difícil, né?
3: Claro que é.
1: Vou te falar. 9198...
3: 441...
1: 65...
3: 45...

0: 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Diego e Victor Hugo, beijei a cura. Vai, dá 40, ninguém te aguenta.
1: Grazi Massafera, ela contou como que ela faz pra proteger a filha Sofia da pressão e dos comentários tóxicos das redes sociais.
0: Boa, o que que ela faz?
1: Ela falou que ela faz questão de fortalecer a autoestima da menina, né? Ela falou que já criticaram a aparência dela na internet, falaram que a menina não tem testa. Essa menina sem testa. Aí ela falou que ela faz o quê? Ela leva em tom de brincadeira, faz a menina levar dessa forma também. Em casa ela até fala, ah, é, né, filha? Não tem testa, mas tem um cabelo que é maravilhoso, que a testa você, né, passa despercebido. E aí ela falou, gente, que a menina também é de boa, é tranquila. Aí faz aulas de canto, faz um monte de coisas legais pra poder espairecer a cabeça. E não ficar ali focada só olhando comentários de internet, porque ninguém merece, né?
0: É verdade. É isso aí, ver comentário de internet, meu, adoece, hein, gente?
1: Só que, ela falou uma coisa aqui que eu fiquei pensando.
0: O que que você ficou pensando?
1: Ela falou assim, aqui em casa ela não é parecida nem comigo, nem com o pai. Ela é ela.
2: Parece. Já sei. É o leiteiro. Parece que o leiteiro.
0: Meu Deus.
2: Tem alguma coisa. É que nem você, que mudou da Zona Norte pra Zona Sul e o leiteiro era o mesmo.
0: É, faz entrega, mano. Qual o raio de entrega? É, qual o raio de entrega? Não, rapaz, a gente não tem isso, não. A gente vai... Ô, oh, ela falou da testa da bichinha, na hora que você falou, já deu um Google.
1: Na verdade, o pessoal dos comentários, sim, né, das redes sociais.
2: Pede um pouco
1: falou
2: emprestado...
1: Falou que a menina não tem testa.
2: Pede um pouco emprestado pro Santiago, pra Larissa.
1: Larissa Manoela...
0: A Larissa Manoela,
1: o pessoal fala que tem muita
0: que ela
1: testa.
0: Tinha muita testa. Meu, jura mesmo, isso aqui é...
1: Ai, tudo o povo fala. Isso quando a gente
0: bullying.
1: Posta lá, com certeza o povo põe um monte de defeito na gente.
0: Isso aqui era bullying dos anos 80, na escola, anos 90. Você jura que a galera... Hoje a galera vai pra internet, né? Ai, tamanho da testa
2: eu
0: dela.
2: Eu queria
0: zoa,
2: entender...
0: A menina dos justos.
2: Por que que me zoavam com o meu nariz? Até agora eu não sei.
1: É...
2: Fica quietinha.
1: Tá bom.
0: Ah, que bom. Legal ela ter essa conversa com a menina sobre isso, porque é exatamente isso. Enquanto todo mundo fica procurando, às vezes, uma perfeição na internet.
1: Ela falou
0: tal,
1: que ela incentiva a filha a encontrar a própria identidade, né? Não pra ela não ficar com esse negócio de ficar ouvindo os outros,
0: isso,
1: né? Ai, falaram isso, meu Deus, e agora? Não, ela tem que se olhar, ela tem que se gostar. E pensar que falar, todo mundo vai falar sempre.
0: O nome dela é Sofia, né? Até porque a Sofia, sem querer, talvez, ela se tornou uma pessoa pública por ser filha de uma Grazi Massafera, do
1: Cauã Raymond.
0: Cauã também. Então, inclusive, é a cara do Cauã olhando aqui. É uma mistura dos dois, né?
1: É, a cara sim.
2: O Cauã não é aquele que é bafudo?
1: É.
0: É ele mesmo.
2: É o bafudo
1: não, é o sovaco, né?
2: É o sovaco.
1: Sovaco fedido. Bafuda era a Deolane, doutora Deolane.
0: Olha que interessante, galinha. Ela parece... O Cauã e a Grazi. E a testa é a do leiteiro. Pelo que. Tadinha, bichinha. Isso aí. Quer entrar na conversa? Você também instrui sua filha, seu filho aí, enquanto as redes sociais? Ou nem sabe que o bichinho tem a conta lá na rede social?
1: Ah, pode acontecer, viu? 9198.

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0: A Nativa é tudo e muito mais. Bruno e Marrone, de tanto amor. Michel Teló vai cantar daqui a pouquinho.
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7: Márcio já tem bola rolando em Itaquera, o jogo começou 7:30 PM, o motorista deve estar atento com o horário de saída. Agora, radial sentido bairro só tem lentidão entre Artur Alvim e Itaquera. 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

0: Cá estamos nós.
1: Corajoso, ó. É.
2: Quem tá corajoso? Você,
1: acho,
2: né?
1: Que...
2: Eu não.
3: Eu quero ver o bichinho engasgar.
1: Ô, galinha. Diz que o Corinthians tá enfrentando uma barra hoje, né? Tá, o jogo tá... Tá pegado.
3: Vamos pro programa.
1: É Corinthians e barra,
3: vamos,
1: né?
3: Vamos pro programa.
2: Ah, tá perdendo, zero, galinha.
3: Zero.
2: Ah, tá. Pensei.
1: Barra é o nome do time.
3: Gente, eu imagino que nós vamos sofrer durante essa Copa do Mundo.
2: Você já sabe,
3: ela,
2: né?
3: Torcendo pra dois times, Brasil e Japão. Imagina.
2: Vai ser mara.
1: Imagina jogando Brasil e Japão.
2: Eu não vejo a hora de começar. Já temos aí um lugar pra ir o primeiro jogo. Depois a gente vai escolhendo os próximos.
1: Eu não sei se você
3: já
1: sabe.
3: Temos
1: que vai ter
2: um temos desse... sim.
1: Ô, Galinha, não sei se é o jogo do fim de semana ou não. Vai ter um que é um sábado, né? Mas a maioria dos jogos, tipo assim, 7 da noite, é. Será? A gente vai estar aqui, filha.
3: Eu vou estar aqui. Você não queria assistir.
2: Peraí, peraí.
3: Se eu quiser,
2: eu vou vir depois do jogo.
3: Do mundo, você não queria estar aqui, tá comigo assim no jogo? Não,
2: uh-huh.
3: Tá aqui.
1: Pronto.
2: Quem sabe vai estar aqui em pleno sábado nunca?
1: É, filha, pega uma pipoca, um negócio, come amendoim, é isso aí. Nada vai mudar a nossa rotina aí de sempre. O Irã e a Marli vão falar da taxa, né, gente? Da brusinha. Saiu, entrou. Entrou, saiu. E agora, a gente já sabe, né? 2026, ano do quê?
4: Rapaz, dá tempo de pesquisar e tem que pesquisar. Você tem que saber quem vai pular para dominar o país. Infelizmente, nós estamos num país que nem só o voto resolve. Às vezes, quem comanda mesmo é o Supremo, né? Mas nós temos que... O que nós podemos fazer, temos que escolher sempre os melhores, né? Não o caneta azul ou o A ou B. Nós temos que escolher o candidato certo para ver se eles dão uma prensa lá em quem tá em cima, né?
1: Acho que o único que pode dar uma canetada acho que é o Manuel Gomes. Né?
3: Procure ver que nível de instrução a pessoa tem. Se ela está preparada para assumir isso aí ou se ela foi colocada só para arrecadar voto
1: é
3: ou se ela está lá para ganhar um dinheirinho.
1: É para puxar, né? É isso aí, ó. Marli, fala, Marli!
5: Ó, pessoal, não sei até que ponto que o governo diminuindo as taxas de imposto aí melhora para a gente alguma coisa, não. Primeiro, porque tudo que a gente compra, bem carimbado aí, ó, feito na China, não é verdade? Você compra uma peça pra pôr no carro, tá lá carimbado, feito na China. Você compra um tênis feito na China, você compra um relógio feito na China, né? Então eu fico pensando, isso daí, será que não é campanha eleitoreira? Porque o governo tá liberando os impostos e tá reduzindo jornada de trabalho, fazendo tantas coisinhas em tempo de eleição, então as pessoas têm que ficar mais espertas aí pra ver o que que é, porque isso daí, no fritar dos ovos, não vai ser muito bom para a população, não.
3: Cada um de nós tem que pensar. Ela fez jogou uma pergunta no ar. Será que não é? Não sei, pensa e vê o que você vai fazer com o seu voto.
1: Não, mas não dá pra negar, galinha, que um dos parceiros do Brasil, os principais parceiros, Estados Unidos e China, um parceiro...
3: Parceiro do mundo, né?
1: É, exato.
3: Vem tanto coisa legal quanto...
1: Quanto ilegal.
3: quanto falsificada.
1: No meio daquela saca de arroz, vem um...
2: Sempre tem.
1: Vem uma coisa ali no meio. Ó, Kelly... Sobre cortar gasto, gente. E até explicar pros filhos, né? Cada idade ali, equivalente a cada idade. Por isso que a gente tem que saber até se comunicar com a criançada. Às vezes, criancinha dele, papai, que um baque, papai, papai.
2: Fala que
1: nem homem.
2: Aí tem
1: que saber falar com os de 5 anos. O de 10 anos já entende um pouquinho mais. Os de 12, 13, tipo o Leozinho, galinha, que já tá ali, ó.
2: 13.
1: Entendido da vida. Já tá entendido, já perde zinco, já um monte de coisa. Então é assim, minha filha, já... Tem que saber se comunicar.
6: Ah, não, gente. Essa história de não falar não pra criança, pelo amor de Deus. Por isso temos uma geração fracassada, fraca, toda depressiva. Justamente porque o que nos tornou fortes, o que nos transformou, foi todos os nãos que tivemos na vida. Tudo aquilo que a gente não teve, tudo aquilo que não conseguimos, que foi negado ou que não tinha condição, foi o que fez a gente lutar para estar onde está hoje, para vencer na vida. Essa geração que não ouve não, não sabe o que é isso. Tem tudo de mão beijada. Eu tenho um filho de 9 e uma filha de 5. E eles sabem, não é não, eu não tenho dinheiro. Não vou comprar hoje porque eu não tenho dinheiro. Às vezes eu até tenho e falo, não vou pagar isso. isso em tal valor, em tal coisa, porque não vale. E é assim, eles entendem. Hoje mesmo, eles olham pra mim e falam, mamãe, esse aqui dá pra comprar? Não. Tá dentro do valor? E eu falo, se sim ou não, acabou. Gente, que geraçãozinha, viu?
2: Que bonitinho, tá dentro do valor.
3: Mas então, por quê? Porque ela foi falando desde pequeno pra criança.
2: É assim que eu fazia sobrinho, com os meus também, fácil.
3: Meu irmão falava assim pra ele. Compra, fala, não tenho dinheiro, paga com cheque.
2: Cheque?
1: Tá vendo, tem que esconder o cheque da criança também,
2: Ai,
1: meu
2: eu
1: Deus
2: nunca mais.

0: A Nativa é tudo e muito mais, é Neto e Cristiano. Sonha comigo. Sonha comigo. Ó, Sônia mandou aqui um áudio falando da Grazi, gente. A forma de trocar ideia com a filha, explicar pra ela que esse mundo virtual aí, né? Ao mesmo tempo que mostram tantas coisas belas, tem seus perigos também. E é bom que a molecada fica atenta aí. O Zenzo e a Zenza. O Zenzo e a Zenza. Vamos lá, Sônia.
1: Tem uma menina de 9 anos e falar pra você que a gente consegue monitorar toda vez que a criança tá com o celular na mão, a gente não consegue, né? O que a gente tem que fazer é conversar bastante com a criança. Eu tento conversar bastante com a minha, mas a gente não consegue. O tempo todo, fiscalizar o que que tá vendo, o que não tá vendo. Eu acho que a internet tem um lado muito bom, mas também tem um lado muito ruim, né? Principalmente para criança, né? Muito conteúdo não impróprio para criança mesmo. E eu tento ao máximo cuidar da minha filha nessa questão. Mas não, a gente não consegue 100%. Isso, infelizmente, a gente não consegue.
2: Tem que ter aquele espaço. Isso é que nem quando a gente fala que você pode trazer um monte de conversar com seus filhos, tal, mas você não está com eles 24 horas para poder ter tudo. Agora, quanto a observar tudo que eles estão falando na internet, vendo, pode sim. Procura aí que tem aplicativos que você pode espelhar o celular da sua filha no seu, você vai saber tudo que ela tá vendo.
0: O meu mais novo, né, que tá namorando lá.
3: Quantos anos ele tem?
0: 16 agora.
3: 16.
0: Aí a bichinha é um pouquinho mais nova, acho que deve ter 15, 14, 15. Esses dias eu mandei um negócio pra ele e falei, encaminha pra sua namorada, que é legal, acho que ela vai gostar. Ele falou, não, ela não recebe nada agora não, porque às 10 horas o celular.
2: Só no dia seguinte
0: que qualquer coisa que ele mandar, ela só vai ver no dia seguinte.
3: Isso porque já namora e tudo, ó, mas tem regras.
2: A Maluzinha é 9 horas, pifou a internet.
0: É colocar regra. Pai e mãe tem que ter a moral de chegar.
2: E ele esquece esse fim de semana, ela tem que ligar pra ele se ele pode liberar, porque é fim de semana.
0: Aí, ó, tá vendo?
3: Já o coitado do Léo não tem sorte, porque quando eu libero um pouco mais, o Floquinho vai e faz o quê? Come o fio da internet.
0: Ai, meu Deus.

0: ganhei uma linda air fryer da Britânia. Essa vai direto pra minha casa nova, era o presente que eu precisava. Valeu, Nativa. 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
2: Saiu a pré-lista com 55 nomes dos jogadores que podem ser convocados pelo técnico Carlo Ancelotti. Nela constam nomes que não estavam sendo chamados, como o goleiro Everton do Grêmio e o atacante Gabriel Jesus do Arsenal. Neymar também está nela. Lembrando que a convocação final, com 26 nomes, acontece segunda-feira.
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0: Rádio. Ela não vai, não.
1: Ela não vai, não.
0: Fazer per. Vai, galinha, deixo pra você.
2: Manda a bala da notícia. O que você tem de fofoca?
1: Eu já não tô aguentando nada.
0: Quero falar da Ana Maria Braga, gente, que vai trocar o café da manhã pelo clima de Copa. Ela vai comandar o Mais Você diretamente de Nova York.
1: Sei, o café da manhã tá ficando caro, isso sim.
0: E vai ser bem legal, viu? Vai estar naquele clima gostoso, vai ter matérias especiais, vai ter gastronomia e também clima de torcida. E a Globo, gente, tá prometendo aí transformar vários programas da casa em edição modo Copa.
1: É o tema principal e como... Acho que todas as Copas...
2: Tem central da Copa, aquelas coisas
1: até
2: todas.
1: Porque no nível, até no campo comercial, né, como fecha muita coisa pra essa época, então você tem que entregar.
2: Tem que faturar,
1: tem que entregar,
2: né?
1: O conteúdo aí que o pessoal tá falando. Oxe, vocês estão falando de Copa, não tô vendo nem o verde e amarelo? Vai ter azul e branco. Azul e branco é o do Japão? Azul e
2: vai
1: branco.
2: Fazer... Não, branco e vermelho, né?
1: Branco e vermelho? Ah, não tem azul no Japão.
2: Só a bola vermelha e a bandeira toda branca.
1: É verdade. É Itália, meu. E é isso. É sobre isso. Copa do Mundo. Eles estão tentando, ó. Estão tentando tirar. Esse dia eu vi uma matéria, o pessoal lá. Tava aqui na rua pintada. Três pessoas só assim. Meu,
2: eles estão começando a tentar pelo desespero, porque ninguém fala em Copa. Amigos, os caras não tem o que comer, vai falar em Copa do Mundo, rapaz.
1: O pessoal falou noite aqui. Eu prefiro falar pagar a dívida do que acreditar que a seleção vai passar.
0: Ô, meu pai, já tá todo mundo pensando ontem. Negativo.
1: Ai, ai, ai.
0: Vamos jogar energia positiva pra eles, né, gente?
1: Vamos. Eu acho
2: que... Eu vou pra Espanha.
0: Para com isso, galinha. Vai gritar gol pro Brasil.
1: Depois vocês vão lá no Instagram da Dai, que ela fez lá um... Ficou legal, Dai. Como
0: a
1: que ela decorou as dancinhas de todos os jogadores?
2: Já decora fácil.
0: Já fui professora de dança, né, querido?
1: As dancinhas de todos os jogadores. Sabe o que é mais legal, galinha? Ela fez ali de jogadores, óbvio, que vão estar na Copa. Tem o Neymar.
0: Ele tá lá. Ele não vai, não? Vai lá, ouvinte. Dá uma olhada lá no vídeo.
1: Neymar, menino. Vai lá,
0: Dai 40. DAY40 escrito, segue lá.
1: Galinha.nativa.
2: Galinha.nativa.
0: E?
1: Fala, Márcio Cruz.
0: Fala, Márcio Cruz.
1: Fala. Vamos ouvir o Luiz aqui sobre os aplicativos de comprinhas aí?
2: Vamos. Fala, Carlinhos Brau.
1: Eu vou te processar, viu, cara? Tô pegando foto minha fazendo agora a montagem de Carlinhos Brau aí.
2: Vou te falar. Eu vou publicar essa foto que ficou legal.
1: Nossa!
0: Ah, então eu publico aquela com a Maitê.
1: Ai, meu Deus, vocês são tudo louco.
3: É, aqui em casa, nós foca todas as compras em dois cartões de crédito, né? E é uns cartões de crédito que pontua. E esses pontos a gente transforma em milhas e consegue fazer duas viagens por ano aqui dentro do Brasil com esses pontos,
2: tá,
3: né?
2: Certo.
3: E ainda dá um estrago na sala VIP com os cartões de crédito, hein? Tem que ter algum retorno o cartão de crédito. Cartão de crédito de loja não tem futuro.
1: Ô Luiz, é isso aí, ó. Aproveitar mesmo. O cartão fala aqui, nós damos isso, vou ver se dá mesmo. É. E você vai lá, tem que tirar proveito mesmo. É sala VIP de aeroporto.
2: Tem que ter tudo.
1: Boa, boa, Luizão. Boa dica aí pra quem, de repente... Tem gente que fala assim que... Ah, eu não sei se eu tenho, não vai atrás. Tem que ir atrás mesmo, rapaz. A gente já gasta pra caramba, paga imposto pra caramba.
2: É seu direito.
1: É, lógico. Jusilene aqui sobre cortar gastos.
4: Eu acho que sim. Que tem que conversar com os filhos, explicar a situação. E não deixar eles preocupados, né? Mas é explicar a situação. É que vai ter que reduzir alguma coisa, né? Porque, primeiramente, a gente já tem que aprender

0: já tem que ensinar os filhos a não ter a tudo aquilo que eles querem, né? Primeiramente, você tem que ensinar seus filhos, ó, hoje eu posso te dar isso, amanhã eu não posso comprar aquilo ali pra você, tá bom? Pra eles aprenderem também a receber ou não, porque criança que tem tudo na mão, depois estraga, aí já não tem mais jeito. Eles não vão entender, vai gerar um conflito. Eu mesmo falo pra minha filha, você quer isso? Ah, eu não tenho dinheiro. Não tem. Quando eu tiver, eu compro. É assim que tem que ser.
1: Aí, Juscelene, como mãe, fazendo papel de mãe e ao mesmo tempo ali ensinando a filha a administrar o dinheiro. Sabe, esses dias tinha um vídeo aí, como é o nome daquela, sei o que, genro, que é a filha a menina.
2: A neta do genro, do Rio Grande do Sul.
1: Ela falando que não, quem ensinar educação financeira na escola, porque se o povo já não tem o que comer... Cara, ensina como... Ensina o povo a economizar o dinheiro. Ela falou que não, isso não deve ter, porque... porque as pessoas já não têm dinheiro e tal. Se não tem dinheiro, a gente sabe que muitos vivem numa situação de extrema pobreza. Mas, gente, a educação financeira já tinha que vir da primeira série já.
3: Mas tem, né?
1: Então,
3: hoje tem, ainda bem, tem gente achando ruim.
1: Tem que pegar com força isso, não é ensinar o contrário. Tem que pegar com força, gente, pelo amor de Deus. Eita, pegar com força, hein? Lembrei de outras
3: coisas. Nossa, precisa começar a falar disso?
1: Afemaria. Oh, já tem elas! Vou até colocar a trilhazinha aqui, que ó, elas... Ó, ó.
2: Ah,
1: pra mudar a nossa vida.
2: Aquelas notícias de quinta.
1: Já já, hein?
3: Já já.
1: Até porque hoje é quinta-feira.
2: Ava! Ah.

0: Estou na Prada, gravidinha. Escrito nas estrelas. E eu acho que é agora, hein, gente? É agora porque hoje é quinta. É, hoje é quinta-feira. Então bora lá, porque agora...
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5: Ai, meu Deus. Britney Spears surta. E late para amigos em jantar.
0: Não, peraí. Repita.
5: Britney Spears surta e late para os amigos em um jantar.
6: E se eu surtar, eu vou fazer a cara já.
0: Eu posso fazer o quê, no caso, no jantar?
6: Não, não vou nem falar.
5: Melhor não.
6: Rato entra em vagão feminino no Rio de Janeiro, no metrô. E vídeo... de desespero das passageiras viraliza.
0: Até eu fiquei desesperado.
5: Eu também fiquei, eu vi.
0: Adolescente viraliza ao passear com galinha em shopping de São Paulo.
6: Qual é o problema?
5: Oxi, eu vou com você, passear. Eu vou com você pra todo lugar e nunca viralizei.
0: É, e nunca chamaram de adolescente também.
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5: Você me paga, vai ter troco, Gasguito.

0: Muito bom.
1: Eita, bonitinha.
0: Parabéns, arrasou.
1: Sabe quem é ela, Dazinha?
0: Quem?
1: Luciana Nunes, 2139, finalzinho do fone, tá levando, ó, tem 100 aqui, 200, dá mais 100 aqui, 300, 400, 500 reais.
0: Parabéns, da Lu, maravilhosa, arrasa, hein? Gasta esse dinheiro com você.
1: Acabou por hoje?
0: Acabou.
1: Por hoje sim, mas amanhã ainda tem mais quentão voando.
0: Tá pra bom. Fechar a semana daquele e jeito,
2: anda.
0: Hein?
2: É, já nem inventa, não, que já vai trabalhar.
1: É a música
0: já
1: da semana.
0: Já tá com saudade, cara pálida. Nem fui embora ainda, já tá pensando em amanhã.
3: Vai lá fazer um chazinho gostoso, nenenzinho, pra dormir quentinho.
0: Ai, desse jeito?
1: Essa época do ano, assim, pra dormir quentinho.
0: Né? Nada melhor, né, do que
1: banho
0: um chazinho.
1: Quente. Eita, delícia. Vamos nessa, né?
0: Qualquer tipo de chá é bom.
1: Ô, velho. O Dorival é o nome mais cotado aí pro São Paulo, mas estão falando de outros nomes ainda. Tinha um Ceni, até cedo aí, tinha um Ceni, mas parece que o pessoal até viajou pra já atrás do Dorival. Pintou até o nome do Celso Roth aí, rapaz.
2: Celso Roth é sacanagem, né?
1: É, então.
0: Quem é esse cara?
2: Falou em hot, ela já pensou no hot dog.
1: Até amanhã, meu amor.
0: Até amanhã. Beijo. Boa noite, Márcio Cruz. Boa noite, galinha. Boa noite, ouvinte. Até amanhã, se Deus quiser.
1: Até amanhã, galinha.
2: Tchau, Marcião. Tchau, Daizinha. Tchau, povo. Tchau,
0: tchau,
2: pova. Fui.
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1: Vem aí a Voz do Brasil, 10 da noite, tem Edu Melo e o Love Songs.
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6: Na sua noite de quinta-feira, tem Love Songs, aqui na Nativa. Love Songs for everybody. E no Love Songs de hoje, você...

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